0: vamos dar uma paradinha e em instantes o Love Night continua com mais músicas que marcaram histórias de amor. 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
9: Estamos de volta com Love Night, fazendo da sua noite um momento ainda mais apaixonante.

0: O Love Night vai ao intervalo, mas volta já já com mais emoção e romantismo. 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

0: É hora de uma pequena pausa, mas em instantes a gente retorna com mais canções inesquecíveis. 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

Bem, vamos a um rápido intervalo, mas já já voltamos com Love Night e mais uma sequência de grandes sucessos românticos.

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0: O Love Night vai ao intervalo, mas volta já já com mais emoção e romantismo. 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

0: As luzes do Love Night vão se apagando devagar, mas o amor continua aceso. Amanhã estaremos de volta com mais músicas que marcaram histórias e eternizaram sentimentos. Até amanhã. 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
4: Sempre nesse horário, uma edição especial pra você que ama viajar no tempo nas décadas de 60, 70, 80 e 90. Comigo, Daniel Bitello, no Top Classic, trazendo o melhor do flashback escolhido a dedo só pra você. Ótimo dia! Vamos começar Top Classic a partir de agora.
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primeira sequência de muitas do Top Classic de hoje: The Marmalade, Reflections of My Life, ainda Roxette, Tony Orlando com Dal, Ruben e Big E's com Massachusetts, abrindo o nosso encontro de hoje, que promete estar simplesmente divino, o nosso Top Classic para hoje. Continue com a gente!

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0: A melhor sequência de músicas dos anos 60, 70, 80 e 90, rolando por aqui no Top Classic. Intervalo é pequenininho, já já a gente volta.
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A Radioatividade leva até vocês mais um programa da série a série. Dedique uma canção a quem você ama. Eu tenho aqui em minhas mãos uma carta. Uma carta de um ouvinte que nos escreve e assina com um singelo pseudônimo de

0: grande som, grande sucesso, desfilando pra você no Top Classic. Blitz, a dois passos do paraíso, tocamos muito mais. Banda Brasil, Poderosa, Christy, Air Supply e Village People, IMCA.
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0: Estamos de volta com um Top Classic pra você.
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0: Comigo, Daniel Bitello. E o melhor do flashback no seu rádio.
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60, 70, 80 e 90 em destaque. Sucessos nacionais, internacionais, de todos os tempos. Essa é a ideia do Top Classic. Sucessos do passado que marcaram época só pra você. Top Classic que dá um tempo e volta já já com muito mais sucessos do passado.

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0: Rustamanana, ABBA, no sucesso do Top Classic. Ainda Renato Russo, Roupa Nova, Milton Nascimento e Alegria, Alegria, com Caetano Veloso. Felicidade é ter você aqui, todos os dias, matando muita e pura saudades.
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para você aumentar o volume, mais um grande sucesso desfilou para você aqui no Top Classic. Sucessos do passado, naftalina pura, a gente abrindo o sarcófago e trazendo canções inesquecíveis. Daqui a pouco, a viagem no tempo continua.

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música e muito sucesso neste último bloco, fechando esta bela sequência musical da nossa viagem ao túnel do tempo, que vai ficando por aqui. O meu muito obrigado pela audiência e até a próxima. Fiquem todos com Deus.

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5: Olá, bem-vindos ao Remember, onde o passado ganha vida através da música. Eu sou Valquíria Rios e a partir de agora, vamos reviver os momentos mais icônicos das décadas passadas. Acomodem-se e se preparem para curtir a trilha sonora mais marcante das suas vidas.

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Chegamos ao final de mais um Remember e eu só tenho a agradecer a todos vocês por tornarem essa experiência tão especial. Guardem essas melodias no coração e se preparem para mais amanhã.

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0: Olá, bom dia, 5 horas 33 minutos, terça-feira, 1º de setembro. É, virando o calendário hoje, 1º de setembro do ano 2026. Nova Cultura FM 90.1 até às 7 horas da manhã, com o melhor da música sertaneja, na companhia da Padaria Central, JM Autos e Picapes, Barbizan da Constituição e Varejão e Sacolão WN do Lavia. Nos computadores, na mesa do som, trabalhando comigo, Alexandre Dias, a programação a cargo de Hélio de Pontes. Meu amigo, minha amiga, seja bem-vindo, seja bem-vinda até às 7 horas da manhã. Participe do nosso programa 3242-1258. 3242-1258 é o WhatsApp da Nova Cultura FM. Participe. Abrindo o programa, Divino e Donizete, Rio Tietê, bom dia.
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4: Um documento apresentado a presidenciáveis reuniu 6 prioridades para o agronegócio entre 2027 e 2030. Entre as propostas estão biocombustíveis, fertilizantes verdes, agricultura regenerativa, mercado de carbono, finanças verdes e pecuária. A agenda busca conciliar produção, sustentabilidade e competitividade no campo. As medidas defendidas envolvem inovação, melhoria da infraestrutura e criação de condições para que produtores adotem práticas mais eficientes e ambientalmente responsáveis. O mercado de genética bovina registrou crescimento de 12,4%, segundo o levantamento divulgado pelo setor pecuário. A expansão envolve a procura por animais com melhor desempenho, adaptação e eficiência produtiva. O uso de material genético selecionado pode contribuir para a formação de rebanhos mais produtivos e resistentes. A atividade também fortalece programas de melhoramento e ajuda os pecuaristas a planejar cruzamentos de acordo com as características de cada sistema de criação.
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0: Agora 5h49, 3242-1258, WhatsApp da Melhor, tá na Nova, tá com tudo. Participe, tá tomando cafezinho, manda seu recadinho para nós. Um abraço pro Billy da Prefeitura, o Edson Fantoni, o Billy. Alô, Billy. A esposa aí tomando cafezinho da manhã, um abraço. Doutor Éder Arruda, dentista. Alô, doutor Éder, a esposa. Maria de Jesus Nobre, no São Guilherme, família, bom dia. O Zé Guardinha, a Sueli no Parque Cosmo, um abraço, Zé Guardinha, para a Sueli. Também um abraço para Cidinha Ferraldo, na cidade de Barrinha. Alô, Cidinha Ferraldo, aí de Barrinha, obrigado pela companhia. Temos áudio? Lá da Padaria Progresso, nosso amigo João Piccolo. O João Piccolo Padeiro. Alô, João, bom dia.
1: Bom dia, Jorge. Bom dia, Alexandre. Aqui é o João Piccolo, da Padaria Progresso. Olha, se possível, manda pra nós aí, trio Parada Dura, amaremos. Manda pra todo o pessoal aqui da Padaria Progresso, beleza? Um abraço, tenha um bom dia.
0: Falou, meu amigo, um abraço para você, aos padeiros e funcionários e proprietários aí da Padaria Progresso. Obrigado pela companhia, sintonizados na 90.1, a melhor da região. Aproveitando, vai também lá para o nosso amigo Orival Fred. Orival Fred, ex-vereador, a Sueli, também estão curtindo o programa. João Piccolo, padeiro, um abraço, boa semana para você, 5h50.

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5: A safra de milho de verão em São Paulo foi estimada em 2,06 milhões de toneladas no ciclo 2025-2026, crescimento de 41%. O avanço combina aumento da área plantada e melhora da produtividade. A expansão fortalece a oferta do cereal e movimenta as cadeias de alimentação animal e produção de etanol. O etanol de cereais avança no Brasil e abre novas oportunidades para milho e sorgo no Mato Piba. O país já conta com 29 usinas em operação e 27 projetos em desenvolvimento. A indústria amplia as cadeias regionais e transforma unidades de etanol de milho em biorrefinarias de grãos. A cevada avança no norte do Paraná como alternativa para diversificar o cultivo de inverno. Um projeto piloto reúne 290 hectares em Arapongas e Rolândia para avaliar a adaptação da cultura e ampliar as oportunidades comerciais para os produtores.
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4: É setembro, um mês novinho em folha que acaba de chegar. Setembro, que venha com cor, flor, amor e muita alegria e paz. Bom dia.
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0: É, agora 6:06, 6:06 até 7 horas da manhã conosco, Padaria Central, JMA, os Rebicaps, Barbizan da Construção e Varejão em Sacolão, da Brenda Lavia. Um abraço aos amigos aí que estão curtindo nosso programa, do Mercadão Municipal, o Paulinho do Açougue. Alô, Paulinho, a Sandro, o Juninho, o pessoal aí da Peixaria do Mercadão também. Um abraço, pessoal do Lavia, do Mercadão Municipal. Obrigado pela companhia. Amâncio Michelin, nosso amigo farmacêutico. Alô, Amâncio Michelin, um abraço, bom dia. Em Pirangi, o Júnior e a Cidinha estão curtindo a 90.1. Um abraço a todos pirangienses curtindo aí nosso programa. E o nosso amigo Xi, o Valdo Servidotto, está mandando a música aí, Total Eclipse do Amor, com Wilson e Soraya, para o filho Alex Gustavo Vidotto, que hoje está completando mais um ano de ano. É, mais uma primavera. Parabéns, Alex Gustavo Vidotto, aniversariando hoje. Parabéns do Xi, da Cleide, de toda a família também. Agora nós temos aí a Daniela Santos no áudio. Alô, Dani, bom dia.
1: Oi, Jorge Luiz, muito bom dia. É, a Daniela, eu gostaria de ouvir a música Sozinho, de André Leonardo. Eu ofereço para todos que estão escutando. Mando um abraço lá para todos, Supermercado Cogiba. E um abraço para o meu filho, Tiago. Ele me disse que ouve o senhor na Santa Casa de Taquaritinga todos os dias. Um abração, um bom trabalho também para o meu tio, o João. Eu não sei se ele está na escuta, João Piccolo, da Padaria Progresso. Um abração para todos, uma boa semana, um bom trabalho, abençoado por Deus. Tchau, obrigado. Fui.
0: Falou, Daniela. João Piccolo, padeiro, que não é o vereador, e o Tiago Cetrone, que também não é o vereador lá, enfermeiro de Taquaritinga. Alô, Tiagão. Amigos aí da Santa Casa Taquaritinga, obrigado pela companhia, continue sempre com a gente. Tiago Cetrone, enfermeiro de Taquaritinga. Atendendo aí nosso amigo Xi, Alex, que está fazendo aniversário hoje, o filho, né, o Alex Gustavo, ele pediu aí Total Eclipse do Amor, com o Wilson e a Soraya. Vamos tocar.

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4: O Brasil e a Índia firmaram um acordo para ampliar o comércio bilateral para 20 bilhões de dólares até 2030. A parceria pode favorecer a venda de produtos brasileiros e ampliar a cooperação entre os dois países. O agronegócio está entre os setores com possibilidade de crescimento, especialmente nas cadeias de alimentos e produtos agroindustriais. Para o Brasil, a aproximação representa uma oportunidade de diversificar destinos e fortalecer a presença de produtos nacionais no exterior. O Ministério do Desenvolvimento afirmou que uma nova restrição da União Europeia ao comércio com o Brasil não deve avançar. O governo citou o diálogo com o bloco para evitar barreiras adicionais e preservar o fluxo de mercadorias. A manutenção do acesso europeu é importante para exportadores brasileiros de alimentos e produtos agropecuários. A expectativa é garantir previsibilidade às empresas, proteger contratos e manter a competitividade das cadeias nacionais. O entendimento também pode facilitar futuras negociações comerciais.
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5: É agora 6 horas e 21 minutos. 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Temos áudio? Zé Frigo, pastor Zé Frigo, bom dia, Zé Frigo.
6: Bom dia, Jorge Luiz. Bom dia, Alexandre Dias. Aqui é o Zé Frigo. Ô, Jorge, eu quero ver uma música, Alexandre, pode escolher, tá, Alexandre? Eu quero oferecer pro Zé Cabrito, que tá lá ligadinho, falou que tá ligadinho ouvindo. Quero oferecer para Maria de Nobre, Fátima Garbim. Quero oferecer para todo o povo aqui do Bandeirante, para todo o povo que trabalha ali no cemitério e para todos os ouvintes que estão ligadinhos na cultura, para vocês, vossa família. Que Deus abençoe a todos. Um bom dia a todos, Jorge. Que Deus abençoe a todos.
5: Amém, Zé Frigo. A segunda é tua. Rick Render está na ponta da agulha. Um abraço. Aproveitando um abração também para o Wilson, para a Dona Pera, da Churrascaria Santos Gildinha, o Ademir do Bar e a Márcia, nossos vizinhos aqui da rádio. Alô, Ademir, Márcia, Ilso, Dona Pera, obrigado pela companhia. O Queijo, a Silvia, o Neto Pedro aqui no centro e também o Liberval, o Liber da 100,9. Alô, Liberval Magali, obrigado pela companhia. Mais um áudio? Ah, o Luciano Capelani lá do Lavia Varejão. Bom dia, Luciano.
7: Bom dia, Jorge Luiz, bom dia, Alexandre Dias, bom dia a todos que estão ouvindo aí o programa Cenário Sertanejo, os amigos todos aí da Nova Cultura, um grande abraço a todos aí, tá? E um ótimo final de semana a todos, Toca a próxima música para mim aí, tá bom? Manda para todo o pessoal aqui do Varejão WN, do Varejão do Lavia. Um abraço.
5: Alô, Luciano. A terceira tá na ponta da agulha. Um abraço para você, pessoal do Varejão do Lavia. Aproveitando, um abraço para a galera de Taquaritinga. Alô, Taquaritinga. O Luiz Andrade, o seu César, a dona Nair. Também o Alessandro da Silva, a Lidiane Gomes, a filha Carla e a Francislane Gonçalves, moradores em Taquaritinga, obrigado pela companhia. E a nossa ouvinte, a Zilda, lá do São Guilherme, ela pediu o prefácio com João Carreira e Capataz. Zilda, um abraço, vai para você e para todas as suas amigas também, tá bom? A primeira atendendo a Zilda, a segunda a Zé Frigo, a terceira vai lá para o Varejão, para o Luciano Capelano.

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6: O abate de frangos em Goiás cresceu 7,1% no primeiro trimestre. O estado processou 135,6 milhões de aves e exportou 181,9 mil toneladas de carne de frango entre janeiro e julho. China, Japão e Emirados Árabes estão entre os principais destinos da produção. Acordos do Mercosul podem abrir novos mercados para produtos agroindustriais do Ceará. Os tratados com Singapura e países da EFTA favorecem alimentos e frutas, além de fortalecer o Porto do Pecém como plataforma de exportação para o Nordeste. A produção de amendoim do Brasil será apresentada em uma plataforma internacional de videogames. O mapa de cultivo da cultura e as etapas de produção poderão ser conhecidas no jogo Farming Simulator, aproximando o público das atividades agrícolas e das máquinas utilizadas no campo.
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0: Agora 6 horas 44 minutos, até as 7 horas da manhã conosco, Padaria Central, JM Autos e Picapes, Barbizão da Construção e Varejão e Sacolão da Brenda Via. 3242-1258, WhatsApp da Melhor. Está na nova, está com tudo, participe. Temos áudio. Geraldo Rodrigues, Pé de Pato. Bom dia, Geraldo.
1: Bom dia, Jorge Luiz. É o Pé de Pato. Jorge, hoje meu bom dia vai pro Donizete Leite, pro Miguel Romano, pra Dona Shirley do Caminhão Amarelo, pro Ilmar lá de Bitirama, pessoal lá do Comercial Sala, o seu Santinho, pro Dodô Bidim, o rapazinho que ouve você, pro seu Antônio Bidim, e pra todos que estão ouvindo, pro pessoal lá do Supermercado Cogiba, do Sacolão do Lavia, pra minha esposa, pra professora Meire, e pra tia Pascoalina, e pra todos.
0: Alô, Geraldo, um abraço, boa semana para você. 3242-1258, participe. Alô, Cumim, Estação Rodoviária. Bom dia, Cumim.
2: Bom dia, Jorge Luiz. Bom dia, Alexandre Dias. Eu queria ouvir hoje com Cascatinha e Ana, Índia. Eu fiz para todo mundo que está curtindo seu programa, para todos os aniversariantes e para todas aquelas pessoas que mandaram alô para a gente aí e para todos os usuários do carro táxi. Obrigado, bom dia, bom trabalho para vocês.
0: Alô, Cumim, um abraço, boa semana. Dona Vanilda Alves Raimundo, bom dia, Dona Vanilda.
3: Bom dia, Jorge Luiz Alexandre Dias. Hoje, dia 1º de setembro, gostaria de oferecer uma música para meu neto Alec Gustavo Raimundo Vidotto pelo seu aniversário, desejando para ele muita saúde, paz, felicidade, que ele continue sendo esse neto maravilhoso que ele é, e para todos os aniversariantes de hoje.
0: Um abraço, Dona Vanilda, parabéns pro netão, bastante saúde para ele. Isildo Federico, Isildo do Lojão, bom dia, Isildo.
4: Bom dia, Alexandre, bom dia, Jorge Luiz, aqui é o Isildo Federico. Estou desejando a todos os ouvintes um ótimo setembro. E se der, toca Chico Rei Paraná de lá para cá, tá bom? Um bom dia a todos.
0: Alô, Isildo, um abraço. Vai para você, vai para o Edmauro Ordine, de Taquaritinga, que amanhã está completando mais um ano. Alô, Edmauro, parabéns na mãe Maria Rosa. Parabéns, Edmauro Ordine, de Taquaritinga. Chico Rei Paraná, de lá para cá, bom dia.

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1: O uso de fêmeas super precoces pode aumentar a produção de bezerros e poupar até 5 mil hectares de pastagens. O sistema antecipa as prenhes de novilhas, eleva o aproveitamento do rebanho e permite ampliar a pecuária de cria sem abrir novas áreas. A estratégia combina eficiência reprodutiva, melhor uso do espaço e aumento da produtividade. Com mais bezerros produzidos na mesma estrutura, o pecuarista pode melhorar o desempenho do sistema de criação. A inteligência artificial começa a ser usada para reduzir paradas e melhorar a gestão do agronegócio. A tecnologia apoia o planejamento, a logística, a manutenção de máquinas e o uso da água. Os resultados dependem da qualidade dos dados e da conectividade disponível no campo. Com informações organizadas, o produtor pode identificar falhas

0: antecipar necessidades e diminuir desperdícios nas operações. A ferramenta também pode ajudar no acompanhamento das atividades e na tomada de decisões. O avanço da tecnologia amplia as possibilidades de modernização das propriedades rurais.
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2: 6:55, direto de Araraquara, o repórter rodoviário João Batista com os destaques das estradas para a Hora da Notícia.
3: Diretamente de Araraquara, vamos à nota de destaque para nosso boletim. Na rodovia Dom Tomás Vaqueiro, em Vargem Grande do Sul, grande região de Ribeirão Preto, uma vaca solta na pista numa rodovia pedagiada, monitorada, policiada, porém deveria ter muito mais segurança, provocou a morte de um motoqueiro de 22 anos. Os detalhes eu conto para você daqui a pouco no seu rádio.

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1: E hoje, dia 1º de setembro, comemora o Dia do Profissional de Educação Física. 1º de setembro do ano de 1939, data do início da Segunda Guerra Mundial. Foi no dia de hoje, no ano de 1939. Também no dia 1º de setembro do ano de 1919, data do falecimento de Porfírio Luiz de Alcântara Pimentel, fundador do município de Monte Alto. Ele faleceu na cidade de Jaboticabal, sendo sepultado em Monte Alto no dia 2 de setembro. Hoje está aniversariando a cidade de Mogi das Cruzes, São Paulo, 466 anos. Também está aniversariando hoje o Alex Gustavo Vidotto, o jovem Alex. Parabéns dos pais Chi, Valdecir, Acreide e a avó Vanilda, e dos irmãos Arthur e Alex. Parabéns aí ao Alex Gustavo Vidotto, hoje completando aí mais um ano. Bastante saúde para ele.
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1: Você não... 6:58, vamos embora. A gente volta amanhã às 5:30 da manhã a seguir o horário eleitoral gratuito. Bom dia a todos, até amanhã.

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0: Bom dia em Monte Alto, são 7h30.
1: Hoje é terça-feira, 1 de setembro de 2026.
0: Pela Rádio Cultura FM 100,9, pela internet, aplicativo, YouTube, Facebook e também pela nova Cultura FM 90.1, a Hora da Notícia, primeira edição.
1: A apresentação de João Moreira Filho
0: e Daniel Palma.
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0: A terça-feira começa com o tempo totalmente mudado, inclusive começou a mudar na madrugada. Nós tivemos relatos da Defesa Civil que iria acontecer aí através de uma frente fria que se juntou com a massa de ar quente, combustível perfeito para mudança do tempo, inclusive em algumas regiões, ventos de até 70, 100 km por hora. Aconteceu aí lá na capital, inclusive na madrugada, em alguns locais. Aqui a chuva veio mansa, tranquila, né? Sem estragos, pelo menos é o que nos passou a Defesa Civil aqui do município e também a Brigada de Incêndio, o que aconteceu na madrugada. Umidade relativa do ar mudou, né? Está fresco, gostoso e os termômetros continuam aí com as temperaturas um pouco mais agradáveis. A mínima 17, a máxima pode chegar aos 24 graus, agora nos termômetros Cultura 20 graus. E neste momento, para você que nos acompanha pelas redes sociais, vê ao vivo, bastante nublado, o centro da cidade nessa imagem aérea.
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0: Destaques desta edição:
1: 388 milhões de cristãos são vítimas de perseguição e violência no mundo.
0: Capacidade nuclear da Coreia do Norte aumentou 100 mil vezes nos últimos anos.
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0: Mais da metade das ligações ao SAMU já foi trote, problema que persiste até hoje.
1: Crime organizado mira. Política e TSE já julgou 52 processos desde 2010.
0: Defesa gastou 37 bilhões de reais com pensões militares em pouco mais de um ano.
1: Série A ontem jogando em casa, o Remo perdeu para o Coritiba por 3-2.
0: Hoje tem pelas quartas de final da Copa do Brasil, Atlético Mineiro e Cruzeiro pelos jogos de volta.
1: Na Série B ontem, o Fortaleza e o Operário empataram em 1-1.
0: E lembrando que na Série B do Brasileirão, hoje tem uma partida Londrina e Juventude às 19h30 pela rodada de número 25.
1: Pela Copa Paulista, o Comercial de Ribeirão Preto venceu o São Bernardo 2-0.
0: Esses são os destaques.
1: O noticiário vem aí.

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1: As informações para você do Plantão Policial. Nós tivemos o registro na data de ontem, por volta das 19 horas, de tráfico de drogas. O fato que aconteceu lá naquela escada do Jardim Centenário, conhecida escadão, movimentação aí de comercialização de drogas, onde as equipes da Guarda Civil Municipal acabaram aí apreendendo 45 papelotes de maconha, foram 217 pedras de crack e 79 microtubos ou empendorfes ou até mesmo pinos, né, conhecido como pinos de cocaína. Realmente uma apreensão grande. Inclusive, duas pessoas aí foram presas, um maior e um menor, que entrou aí como ato infracional, segundo as informações aí da Guarda Civil Municipal. Bom trabalho, né? Mais uma vez aí fechando um comércio de drogas, diminuindo, né, esse processo aqui no nosso município e trazendo muitas vezes aí a sensação de mais segurança. É importante esse trabalho que a Guarda está fazendo, assim mesmo com relação à Polícia Militar, com relação aos patrulhamentos e fiscalizações pela cidade. Nós tivemos o registro de um furto que aconteceu na Inhonhô Livramento, o fato que foi registrado ontem, por volta das 10 horas e 58 minutos, o furto de uma bicicleta. Segundo as informações do declarante, o seu filho, ele havia saído para trabalhar e no trajeto ele acabou parando em um supermercado para realizar aí uma compra de um produto. Estacionou a bicicleta em determinado local, na parte externa do estabelecimento, entrou rapidamente para pegar o produto e, ao retornar, constatou que a mesma havia desaparecido. Com certeza foi furtada, alguém passou por lá e acabou levando a magrela e a bicicleta aro 26 na cor vermelha. Se alguém te oferecer uma bicicleta a preço de nada, cuidado, pode ser produto de furto. Se você comprar, você pode entrar como receptação. Com certeza nesse supermercado deve ter alguma câmera de monitoramento, segurança, ou na rua, no centro da cidade. A Polícia Civil agora tem todo aquele processo investigativo para tentar encontrar, né, o bandidinho que acabou levando essa bicicleta embora. Através do SAMU foram 62 ocorrências, inclusive um acidente de trânsito envolvendo uma mulher, né, na Inhonhô Livramento, no centro da cidade. Acabou perdendo o controle da sua motocicleta, caiu no chão, se machucou e a mesma foi levada até o pronto-socorro. Mais um acidente registrado aí nas últimas 24 horas. São essas as informações para você do Plantão Policial. Não entre em litígio com a polícia para não virar notícia.
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3: São 7 horas mais 39 minutos. O Supremo Tribunal Federal agenda para este mês o julgamento de recurso apresentado por Eduardo Bolsonaro. Jornada 6x1. Alcolumbre sinaliza que seguirá o rito para evitar atritos com a oposição. A PEC da Segurança retira 530 milhões do esporte e ameaça a preparação olímpica. Hoje, às 19h30, será celebrada uma missa na comunidade Nossa das Graças, no bairro da Tabarana. E quinta-feira tem missa Maria Passa à Frente, no Santuário de Nossa Senhora de Fátima.
1: E o TSE julgou pelo menos 52 processos relacionados à influência do crime organizado nas campanhas eleitorais ou a captação, muitas vezes, de candidatos desde o ano de 2010. Desse total, 17 casos, um terço foram analisados no ano de 2024. Em 15 casos, houve afastamento ou perda de cargo. Nos outros 37, a corte impediu que os envolvidos disputassem as respectivas eleições. Tanto é que tem muita gente que não está disputando aí, inclusive carinhas conhecidas não estão disputando as eleições, até queriam, mas teve algum tipo de problema com relação a algum tipo aí de condenação. Os dados são do levantamento, através aí da base de informação do TSE, em resposta ao pedido via lei de acesso à informação.
3: Economia iraniana não precisa entrar em colapso, mas o regime deve cair, afirma o secretário dos Estados Unidos. Avalanche no Nepal, no Tibete. Até agora, 919 mortos e tem ainda milhares de pessoas desaparecidas. No próximo sábado, de acordo com o calendário da Associação Comercial, o comércio logístico estará funcionando até às 15 horas.
1: O Ministério da Defesa gastou aproximadamente 37 bilhões de reais para arcar com o pagamento de pensões militares em pouco mais de um ano. O valor leva em conta a soma das despesas lá do ano de 2025, do ano passado, de janeiro a abril deste ano. O montante considera o benefício concedido de forma vitalícia a viúvas e filhas solteiras de militares, além de valores a demais herdeiros, e consta em dados obtidos também através da Lei de Acesso à Informação, considerando apenas os valores desembolsados a pensões ao longo do ano passado. A fatia representa 14 a 18% das despesas pagas pela pasta no ano passado.
3: Ontem nós tivemos uma partida pela Série A. O Remo, jogando em casa, perdeu para o Coritiba por 3-2. Continua uma situação delicada o Remo. E hoje, uma partida atrasada, às 19h30, tem Flamengo e Mirassol.
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4: 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Agora você fica sabendo do plantão das farmácias e drogarias da semana e do final de semana. 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
3: Farmácias e drogarias que serão de plantão até a próxima sexta-feira. A Drogaria Maran, a Drogaria Total Centro, a Drogaria Avenida e a Farmativa.

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2: São 7 horas mais 47 minutos. 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
1: São 7 horas mais 49 minutos. Após mais de 50 anos, o metrô de São Paulo deixará de aceitar aí bilhetes magnéticos. Um avião com 151 pessoas sai da pista durante pouso no Paraná e fica atolado na lama. Incêndio em serra próxima a condomínios assusta moradores na Bahia. Incêndio atinge uma área de preservação no bairro Buritis, em Belo Horizonte. Acidente entre um carro e uma carreta deixa 4 pessoas feridas na BR-381 em Minas Gerais. E o ônibus de uma banda gaúcha é destruído por incêndio enquanto o vocalista dirigia o veículo.
2: Terminou as renegociações da dívida do FIES, que é o Fundo de Financiamento Estudantil.

0: contrato do FIES, que podia passar por apenas uma renegociação durante a vigência do Desenrola FIES dentro do Ministério da Educação. Para quem não sabe, o FIES é um programa federal que oferece financiamento para quem deseja estudar em uma instituição privada através do ensino superior. Após a formação ou a formatura, o estudante precisa devolver, né, o montante financiado pelo governo com juros baixos e condições facilitadas de pagamento. Claro, respeitando o limite da renda de cada ex-estudante.
1: O SUS ampliará o tratamento do câncer de pulmão com 3 medicamentos que devem ser oferecidos a partir de outubro. O Departamento de Saúde dos Estados Unidos autoriza o uso de Mounjaro para reduzir risco de infarto e AVC em pessoas com diabetes tipo 2.
0: E o ministro da Unificação da Coreia do Sul alertou que a capacidade nuclear da Coreia do Norte se multiplicaram em aproximadamente 100 mil vezes nos últimos 30 anos. Por isso, ele indicou que pode continuar buscando desnuclearização completa do país, já que não é sustentável. Afirmou também, com relação, que vai reforçar o desenvolvimento das suas capacidades nucleares para alcançar um status irreversível, ao mesmo tempo que vai aí descartar conversas sobre assuntos com terceiros.
1: O governo projeta um salário mínimo de R$ 1.741 para 2027. Falta de caixa atinge 57% das empresas, mesmo com planejamento financeiro, aponta o estudo. Amanhã, quarta-feira, nós teremos mais uma reunião do Grupo Exigente, o Grupo Amor Exigente, que será a partir das 20 horas na Associação Antialcoólica. Sua família está passando por momentos difíceis, conflitos ou problemas com dependência? Procure o Grupo Amor Exigente. Participe da reunião amanhã, às 20 horas, na sede da Associação Antialcoólica, ao lado da Rádio Cultura.
0: E a Receita Federal pagou, na data de ontem, o quarto lote da restituição do Imposto de Renda à Pessoa Física, o lote que contempla aí também a restituição residual de exercícios anteriores. Ao todo, foram pagas 521.935 restituições, que somam um valor aí de R$ 1.238.013.251,34. O total de restituição desse lote, 16.850, são destinadas a idosos acima de 80 anos, 86.873 a idosos entre 60 e 79 anos e 9.029 a pessoas com deficiência física.
1: Jogos de volta das quartas de final da Copa do Brasil. Hoje nós teremos Atlético Mineiro e Cruzeiro, hoje às 21 horas. Amanhã tem Santos e Palmeiras, às 21 horas e 30 minutos. E amanhã também, às 21 horas e 30 minutos, tem Vitória e Vasco.
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3: 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Agora você confere o resultado das loterias. 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
0: Vamos falar das loterias. Quina, resultado aí do concurso 7.106 e os números que foram aí sorteados na data de ontem. Os números são, anotem, número 18, o número 23, o número 34, o número 49 e o número 69. Ninguém conseguiu aí acertar esses cinco números. A premiação acumulou e subiu para R$ 11.300.000. Bom prêmio, hein? Mas 42 apostas jogaram para acertar.

0: acertar 5 números, mas acabaram aí acertando 4 números e vão levar a premiação de R$11.171,85. Outras pessoas acertaram 3 números, outras ainda acertaram apenas 2 números e tiveram uma pequena premiação. Lembrando que hoje tem sorteio da Quina e também da Mega Sena e da Loto Fácil. Façam suas apostas e boa sorte.
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2: São 8 horas em Monte Alto. Nós temos um comunicado do Conselho Tutelar que hoje e amanhã estará atendendo somente em sistema de plantão através do telefone 016-99767-3266. Somente ligações, viu? 99767-3266. O motivo é a capacitação dos conselheiros tutelares. Então, se você precisar do conselho tutelar, liga no 99767-3266. Esse é o telefone do conselho tutelar. Nós teremos aí um feriado prolongado. Teremos um feriado prolongado nesse final de semana. Por isso, o Departamento de Transporte comunica que dia 7, segunda-feira, Independência do Brasil, feriado. Dia 8, Virgem Montesina, também é ponto facultativo, feriado. Então, o departamento vai trabalhar só até o dia 4. E você deve, até o dia 4, fazer o agendamento, reforçar se você tem viagem, consultas marcadas para os dias 7, 8 e 9 de setembro. O departamento, o horário é das 7 às 11 horas e 30 minutos. De segunda a sexta, como ambulância, van, cadeirante, van normal, carros e ônibus. Você também que tem consultas confirmadas para os dias 7, 8 e 9, você deve confirmar a sua viagem nas unidades base de saúde dos bairros, para você não perder com a sua consulta. Então, o departamento trabalha normalmente até sexta-feira, dia 4. Depois só reabre no dia 9. Então, você tem que confirmar que você tem consulta para o veículo passar e levar você para essa consulta. Preste atenção, vá ao Departamento de Transporte ou procure a Unidade de Base de Saúde do seu bairro. As equipes estão fazendo reparo nas estradas rurais. Estão no bairro Areias, instalação de tubulações na Rua dos Pássaros, limpeza do barranco naquela estrada onde existem as casas de tábuas, serviço de desmanche na ponte de madeira do Córrego Rico. Então, eles estão fazendo manutenção em vários pontos da nossa cidade. Preste atenção também que nós estamos aqui agora com um cronograma para o recolhimento do lixo reciclável. São dois caminhões que estarão passando nos bairros. Hoje, terça-feira, por exemplo, eles estarão passando aqui no setor do Parque Cosmo, todo ali o entorno do Parque Cosmo, no Jardim Tangará, Jardim São Francisco e até Alvorada. Isso se o tempo permitir, se não estiver chovendo, claro. Amanhã, quarta-feira, todo aquele setor do bairro Laranjeiras, eles passam ali no Laranjeiras, mais o Mirante do Bela Vista, Jardim Jaqueline, Jardim Califórnia e os bairros próximos do Jardim Califórnia também, todo no entorno. Enquanto um caminhão está de um lado, o outro caminhão está também do outro, certo? Na quinta-feira, todo o setor do bairro Jardim Paraíso estarão passando lixo reciclável, do reciclável, esse cronograma. Na quinta-feira, todo o setor do Jardim Paraíso, o Residencial Barbizan, Real Paraíso, Jardim das Oliveiras, Eldorado, Jardim Erina e Vila Municipal. E na sexta-feira, de acordo com o cronograma, na Vila Gadini, Jardim Centenário, Jardim Bandeirantes, Jardim Santana e São Guilherme. Esse é o cronograma da cooperativa Recicla Monte Alto, que nós recebemos. Então, você já sabe, né? Nós teremos aí pontos para atendimento, claro, dos romeiros, que estarão indo para o distrito de Aparecida, agora na Virgem Montesina. Teremos aí, haverá entrega alternada de coletes refletivos aos grupos de peregrinos nos dias 5 e 6, das 16 às 21 horas, e no dia 7, das 16 às 20 horas. O colete será recolhido no portal, quando chegar lá no distrito de Aparecida, naquele portal, você vai devolver aí o colete. A Polícia Militar, a Polícia Rodoviária também estarão, claro, e a Guarda Municipal dando apoio. Teremos pontos de apoio no dia 5 de setembro, das 18 às 0 hora. Na Data Brasil, das 16 às 21 horas. Depois ali na Ecovias, no Moretti e Garatini Bebidas, terceiro ponto. Amigos, isso aqui são os pontos que os grupos estarão, claro, atendendo vocês. Temos amigos da Nossa Senhora de Aparecida, no quarto ponto. No quinto ponto, Caminhos do Milagre. No sexto ponto, Filhos de Maria. E no sétimo ponto, Portal do Distrito. No dia 6, das 18 às 0 hora. E no dia 7, das 18 às 22 horas. Haverá também distribuição. Nós estamos recebendo do secretário, doutor Carlos Eduardo Retondini, que nos dias 5, 6 e 7, a Central Municipal de Alimentos, em parceria com a Secretaria Municipal de Turismo, estará preparando alimentos para oferecer apoio aos romeiros que seguem direção ao distrito de Aparecida, no Santuário da Virgem Montesina. Serão oferecidos 4 mil caixas de suco de uva, 500 pães caseirinho, 8 mil mini broas de fubá, 2 mil frutas, maçãs, bananas e tangerinas. Haverá diversos pontos de apoio ao longo do percurso para atender os romeiros durante a caminhada. E, por favor, sempre que você vai caminhar também, procure colocar aí roupa de tecido claro. Tecido claro que tem muito mais visibilidade. Se você coloca toda uma roupa escura, roupa preta, à noite, no cruzamento de veículos, dificulta e dificulta bastante também. Então, isso é para facilitar, porque, graças a Deus, não temos acidentes, porque você tem um bom comportamento também, romeiro. Vamos fazendo isso aí, tomando sempre o máximo do cuidado também, tá certo? Na próxima, agora nós teremos, né? Na próxima quinta-feira, dia 3, preste atenção, dia 3, as famílias cadastradas no programa Viva Leite estarão recebendo mais 2 litros de leite. Nós temos aqui também um pedido, né? As equipes estão participando e fazendo limpeza em vários pontos da nossa cidade. Pode mostrar para a gente aí. Está aqui aquela operação tapa-buracos, ali ó, tapa-buracos, fazendo na rua Emelegildo Durian, depois. Isso, vão fazendo esse trabalho aí, até depois sair aquele programa de recapeamento de muitas ruas da nossa cidade. Eles estão fazendo limpeza também em vários pontos. Agora, nós temos aqui um alerta, nós precisamos saber o que está acontecendo. Foram colocadas câmeras de segurança lá na Rua da Paz, que na Rua da Paz tinha descarte irregular de lixos. O que acontece? Ali tem uma aglomeração, uma turminha que vai lá curtir uma farinha, uma cocaína, vai curtir um crack, vai curtir uma maconha e ficam fazendo bagunça na Rua da Paz, certo? Agora, o que acontece? Foi lamentável. Acabaram com, destruíram as câmeras de segurança da Rua da Paz. Quebraram as câmeras de segurança que tinha lá. Não sei se tinha duas ou três, ou uma câmera. Aí o setor, né, de monitoramento pode nos informar. Mas moradores estão informando que todas as noites um monte de desocupados ficam concentrados na Rua da Paz e acabaram aí quebrando a câmera de segurança, é claro, para não serem identificados. Então vamos ver esse ponto e colocar esse povo para correr, gente. Porque eles ficam lá e perturbando os moradores também.
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0: São 8 horas mais 11 minutos. 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
6: Bom dia. Primeiro assunto de hoje. Eu achei muito estranho, melhor, assustador, que Lula tenha dito na sabatina na Globo: a mim não preocupa a dívida pública. Pois é, isso saiu na Globo e o jornal O Globo está mostrando que é assustadora. E sabem por quê? Porque metade da dívida paga um juro lá na Selic. É mais de R$1 trilhão por ano de juro, é dinheiro posto fora. A dívida pública está em 10 trilhões e 800 bilhões, e disso 5,7 trilhões são letras financeiras do Tesouro, com a taxa de juros lá em cima. Olha, só para lembrar, essas letras, na pandemia, na Covid, no governo Bolsonaro, estava em 34%. Agora, sobre o estoque total, está em 51,1%. É uma bomba relógio para o próximo mandato presidencial. Eu fiquei muito impressionado com a biografia da senhora Roberta Luxinger. Começar que esse Luxinger dela não é nada de suíço. É. O avô dela seria do Credit Suisse. É falso, é mentira. Né? Teve um acidente aéreo em que morreu uma tia dela. Ela entrou, praticamente cruzou na herança, para pegar a herança, pegou nome, e foi um... A atitude dela é de, os franceses chamam, né, ficou marcado esse rótulo, nouveau riche, novo rico. Né? É aquela pessoa que precisa mostrar para os outros que ganhou dinheiro. Aí compra bolsa de marca, sapato de marca, cinto de marca, roupa de marca, mala de marca, relógio de marca. Aquela coisa ridícula, né? Que o rico não faz. Né? O rico de berço não faz isso. O rico de berço prefere a vida discreta. O dinheiro do rico atrai dinheiro. O dinheiro do novo rico é gasto, mostrando para os outros a tentativa de que é rico. Bom, agora o Estadão mostra que a empresa que ela representava como lobista, uma empresa de Florianópolis, fez contratos com o governo de 81 milhões, mais com a Telebrás. Eu lembro que tem uma declaração dela, uma mensagem dela para o Lulinha, dizendo: esse ano vamos chegar a 100 milhões. Não vai dar. Depois que o Lula a chamou de pilantra, de malandra, e de ter cometido uma imbecilidade, acho que vão ficar com o pé atrás em relação a ela. De Brasília, Alexandre Garcia.
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7: Muito bom dia, amigos da cultura. 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Bom dia, região.
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7: Araraquara, terça-feira, 1º de setembro de 2026. Lua cheia ótima para pesca até o próximo dia 3.
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7: No último sabadão, na boca da noite, por volta das 19 horas e 25 minutos, o jovem motoqueiro Richard Teixeira Fontenelle, de mais ou menos uns 22 anos, eu vi a fotografia dele, porém não divulgaram a idade dele. Esconderam tudo. Ele pilotava uma motocicleta Honda na cor vermelha, modelo NX de 150 cilindradas. A motoca transitava pela SP-344, rodovia Dom Tomás Vaqueiro. Pista simples, reta, tempo bom. Quando ele chegou no quilômetro 241, mais 200 metros, em Vargem Grande do Sul, grande região de Ribeirão Preto, atropelou uma vaca que perambulava pela rodovia. Com a pancada, a vaca ficou ferida, saiu correndo e parou além do acostamento. A motoca tombou naquele chão preto viário paulista. O jovem motoqueiro caiu, sofreu ferimentos graves, não resistiu e morreu no local da imprudência. Imprudência porque uma rodovia pedagiada, policiada, monitorada. Com certeza, amigão, deveria ter muito mais segurança. E nem adianta ficar aí me olhando feio, porque aqui não tem esse negócio de me dar um doce que eu te dou um abraço. Pegou a visão? O Rabecão transportou o corpo ao Instituto Médico Legal em São João da Boa Vista. O policiamento, a concessionária, bombeiros, SAMU e os peritos atenderam a ocorrência e prestaram ao jovem Richard Teixeira Fontenelle sua última continência. 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
7: 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Abre o bocão aí, risadão.
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3: São 8 horas mais 30 minutos. Programa da Câmara Municipal, na semana recebendo a vereadora Simone Defime, que está acompanhada do Dr. Marcelo Lourenço dos Santos. Dr. Marcelo, que quando chega é aquela alegria, ele veio aqui, mas para se despedir de Monte Alto também. Simone, bom dia.
4: Bom dia, João Moreira. Bom dia, Dr. Marcelo, Dr. Jefferson. É sempre um prazer estar aqui na Rádio Cultura. Bom dia a todos os ouvintes. Né, hoje eu falo, a gente estamos muito felizes, né, pela conquista do Dr. Marcelo, e a gente também fica triste de estar perdendo ele, mas a gente fica feliz dele estar tomando novos rumos para o melhor para ele, para o profissional dele, que ele sempre fez um excelente trabalho de excelência aqui na nossa cidade, né? E uma pessoa extraordinária que nunca mediu esforços para nos ajudar aqui na causa animal e na segurança pública da nossa cidade.
3: Não é só nós que estamos sentindo, não, os animais também.
4: Também.
3: Porque ele era um grande parceiro de proteção aos animais da
4: semana. O maior parceiro que nós já tivemos na nossa cidade.
3: Sim.
4: Não estou falando isso porque você está aqui do meu lado.
3: Não,
4: mas
3: não, é verdade.
4: É o maior parceiro que nós já tivemos. É claro que a gente fica triste de estar perdendo uma pessoa de excelência, né? Mas a gente fica feliz também por ele, que ele está tomando um novo rumo, uma nova direção na carreira dele, para o crescimento e o melhor para ele.
3: Um novo desafio. Doutor Marcelo, bom dia.
5: Bom dia, bom dia a todos aqui presentes. Eu fico feliz com as palavras, Simone, porque você foi uma pessoa que atua muito na causa animal, né? A gente se identifica porque eu gosto muito de animais. E das frentes, né, de combate da Polícia Civil é a causa animal, com certeza, né? Tem outras causas importantes, tanto quanto. Mas a gente tem que ter um olhar equitativo, que eu falo, né? A gente não pode deixar de olhar aquilo ali, né? Enfim, tem que dar atenção especial nas partes vulneráveis, né? Quais sejam elas, né? Então, assim, a gente tem atuado... Eu tentei atuar durante esses 2 anos em todas as causas. E a causa animal, graças a Deus, a gente teve bastante felicidade de poder fazer um trabalho legal, né? Tanto na causa social como na causa criminal, né? Pessoas presas em flagrante, né? Enfim, eu fico muito feliz.
3: Aceitou esse desafio, mais um desafio na sua carreira,
5: isso,
3: na sua vida profissional?
5: Um convite, né, para integrar um grupo especial ali na região de Campinas. Então, é algo que eu sempre... tive aspiração, né? Sempre foi algo que eu gostaria de integrar. E eu recebi outros convites na cidade, na região, mas eu sempre quis ficar em Monte Alto, que foi um lugar que eu me identifiquei, a sociedade me acolheu muito bem, né? A gente tem atuado muito na criminalidade, tem feito a diferença na vida das pessoas, né? E eu sei porque elas vêm me falar, né? Vêm agradecer, falar, olha, achei que fulano nunca ia ser preso. Eu falei, não, aqui, né? Vamos fazer os trabalhos, né? Vamos atuar na criminalidade. E aí eu recebi esse convite, né? Um convite quase que irrecusável, né? Partiu aí de cima e aceitei, né? Eu sei que é uma infelicidade sair da cidade de Monte Alto, mas espero contribuir aí em outra região nesse momento. E está vindo uma delegada.
3: Vem uma delegada.
5: Vai vir uma delegada, ela já escolheu a cidade de Monte Alto, ela vai se apresentar essa semana, chama Ana Luísa Vaz. É uma moça inteligente, engajada aí também. Tenho certeza absoluta que ela vai continuar atuando na causa animal, combatendo a criminalidade e investigando esses fatos.
3: O senhor fica em Monte Alto até quando?
5: Ainda está um pouco incerto, mas com certeza nas próximas semanas eu devo ser movimentado.
3: Então essa deve ser a sua última semana em Monte Alto?
5: Provavelmente.
3: E aí vai trabalhar lá em Paulínia?
5: Isso, região de Campinas ali, a gente vai atuar lá agora.
3: Bem diferente, hein? Bem diferente mesmo de Monte Alto. Mas você tem capacidade, você é um cara dedicado, você já foi policial militar, não
5: sim,
3: foi?
5: Sim.
3: Tem experiência de mexer com a população. Eu tenho certeza que você tira de letra esse novo desafio e você merece, meu doutor.
5: Obrigado.
3: Merece mesmo. E deve aceitar essas oportunidades.
5: Exato. E me coloca à disposição também, né? Eu até falei para a nova delegada, embora, né, eu esteja em outro local, meu coração está aqui, tá? Fiquem à vontade para me mandar mensagem, né? Para a gente poder conversar e eu repassar de repente alguma informação para a nova delegada, né? Ela é uma moça nova, ela vai ir devagar, né? Atuando aqui na delegacia, na região, mas com certeza ela vai surpreender positivamente nos trabalhos, com certeza.
3: Doutor Jefferson, esse respeitado advogado também. Bom dia, Jefferson.
6: Bom dia, João, tudo bem? Bom dia, Simone. Bom dia, doutor Marcelo. Bom dia. Eu hoje vim em nome do corpo jurídico da ONG e falar como advogado, né? Eu falei ontem para a Simone, que ela esteve no escritório, que em nome do corpo jurídico da ONG é uma tristeza para a gente, doutor Marcelo, estar indo embora, né? Eu falo que foi um marco histórico, né? Foi um divisor de águas, antes de doutor Marcelo depois. E depois do doutor Marcelo. Não que os outros delegados que antecederam ele não nos trataram muito bem sempre. Mas doutor Marcelo, como ele mesmo acabou de dizer, ele é um apoiador, ele gosta. Ele tem carinho pela causa, carinho pela bandeira. Atuou fortemente contra os maus tratos, isso foi visível nas redes sociais nossas, nas páginas da própria delegacia. Não só nós perdemos, nós, né, João? A região, porque o doutor Marcelo também era delegado de Vista Alegre, que vem atuando fortemente aí também na causa animal. Sim. Então o conselho lá também perde o apoio. Eu falo que a gente estávamos todos alinhados. Vamos continuar? Vamos, mas sem um pilar ali que era o doutor Marcelo. Então a gente fica feliz pela conquista na carreira, mas tristes pela perda de apoio que a gente vai ter. E também falo como advogado, né? Doutor Marcelo, enquanto delegado, sempre recebeu a classe ali muito bem. Eu não atuo no crime, não atuo na área do direito penal diariamente, mas precisei, tive alguns episódios de ter que estar na delegacia e sempre foi muito bem recebido pelo doutor, pelo corpo dele ali, pela equipe, pessoas muito bem treinadas. Então, como advogado também, Monte Alto perde um excelente delegado.
3: E o doutor Marcelo, ele foi atencioso em todos os setores.
6: Sim.
3: Todos os setores da nossa cidade. Parabéns. Muitas vezes, sem aquela estrutura necessária, com a sua equipe reduzida, bem reduzida, que a gente acompanha o seu trabalho, e você deu conta do recado, doutor Marcelo.
5: Sim, sim. O Jefferson falou, né? A gente procura atender todos ali, né? O advogado, a sociedade. A gente tem muito trabalho ali, mas eu sempre paro para descer e conversar com o pessoal. Então, os advogados, eu gosto de atendê-los na minha sala, né? Conversar. Às vezes está precisando de alguma coisa, a gente pode atuar. Porque é igual eu falei para o Gerson, falo para os outros advogados. É muita demanda, né? E a equipe é pequena. Assim. E às vezes a gente precisa que o advogado fale, aquele caso precisa de uma atenção. A gente vai lá, pensa o caso. Fala, não, agora eu vou olhar esse caso. Porque o Jefferson viu lá, tem um bloco de trabalho, tem uma pilha de trabalho. E às vezes um caso mais importante que demanda, uma atuação mais rápida, a gente vai lá, pega aquele caso e fala, não, deixa eu olhar isso aqui agora, né? Então a gente procura sempre atender todos, né? A sociedade também. Eu fiquei muito feliz, eu sempre disse, né? As portas estão abertas na delegacia, então o pessoal vai lá conversar comigo. Eu gosto de conversar com a sociedade, né? E saber qual que são os problemas.
3: Sempre deu essa abertura,
5: não,
3: sempre,
5: deu. Sempre.
3: Inclusive para a imprensa. A imprensa tem que te agradecer.
5: Exato, sim. Exato. Eu gosto de conversar com a imprensa, o pessoal me manda
3: sempre
5: mensagem.
3: Sempre se for prestativo, atende o telefonema, quando manda zap, ele dá resposta pra gente, tudo. O ex-policial, Mário Reis, parabenizando você, doutor Marcelo, pelo trabalho exemplar feito aqui em Monte Alto.
5: Ah, o Mário é um grande amigo, né? Ele participava do CONSEG, sempre consegue. Ajudou.
3: Hoje tem reunião do CONSEG.
5: Tem. É. Ele ajudou muito a gente aí nessa parte da ligação com a sociedade, né? O Mário é um amigo, né? Nosso.
3: Bom, agora a ONG vai continuar trabalhando e contando com o apoio também da nova delegada que vai chegar, né, Simone?
4: Com certeza. Falo, a gente fica triste por um lado, mas estamos felizes pela conquista dele. E através do Dr. Marcelo também, a ONG conseguiu emendas de deputados, né? O delegado Bruno Lima.
5: Sim, são parceiros.
4: Nosso parceiro, que através da amizade dele com o Dr. Marcelo, que nós nos apresentamos, eles ficaram muito amigos. O Bruno Lima nos ajudou bastante aqui na nossa cidade.
6: Inclusive,
4: então, assim,
6: com melhorias para a delegacia, né?
4: Melhorias para a delegacia
6: do Dr. Marcelo.
4: Também.
5: Sim, emendas parlamentares para nos ajudar, né? É uma pessoa que entende, ele é delegado, entende como que é uma delegacia. Então, isso é importante, né? Esse pessoal, esse apoio, né, Simone?
4: Tivemos muito apoio.
3: O senhor já foi lá conhecer o seu departamento de trabalho ou não?
5: Não, ainda não. Não conheci. E estou aguardando a nova delegada. Faço questão de trazê-la aqui para conversar com o senhor.
3: Será um prazer
5: ver que é uma pessoa legal, uma pessoa boa, que vai continuar os nossos trabalhos. Evidentemente, é igual eu falei, pessoal da delegacia, cada um tem um perfil de trabalho, né? Sim. Eu sou mais assim, tem pessoas, mas eu tenho certeza que vai continuar os trabalhos. Faço questão de apresentá-la, uma pessoa legal, inteligente, que vai dar andamento em tudo aí, João.
3: Quanto tempo o senhor ficou em Monte Alto?
5: 2 anos, né? Novembro, dois anos. Agora faz 2 anos, porque eu entrei em Monte Alto em novembro de 2024.
3: Gostou dessa passagem por Monte Alto?
5: Sim, eu aprendi muito. Assim, foi uma passagem que ela foi estritamente necessária para que eu pudesse prosseguir na carreira, né? Porque você ser titular de um município é muito diferente, né? É muito. Você chega, você tem uma equipe, você tem que saber os anseios da sociedade, o que você pega as coisas que estavam atrasadas, que precisavam de uma atenção. Então, assim, eu tenho a grata satisfação, e até falei isso para a nova delegada, de entregar a delegacia redonda, entre aspas. Porque, assim, tudo foi dado andamento, certo. Tudo foi olhado, tudo foi despachado, né? A gente tem um excelente relacionamento com o Poder Executivo, com o Poder Legislativo, isso é importante, e com as outras instituições desde o começo, né? A gente sempre vem conversando. Temos uma relação muito próxima, muito próxima com as outras instituições e com as ONGs, né? Então, assim, a Polícia Militar, a Guarda Civil Municipal, excelente. Eu quero deixar aqui meu parabéns para a Guarda Civil Municipal. Eles fizeram um excelente trabalho durante o nosso...
3: Uma boa parceira, né?
5: Muito. Assim, eu tenho um grande carinho pelo Miranda, né? Pessoa maravilhosa. Pelos outros guardas civis municipais. O Gaete me ajudou muito, né? Então, assim, eu quero deixar aqui, aproveitar essa oportunidade para falar que a Guarda Civil Municipal de Monte Alto, com certeza, é uma das melhores da região. Eu não tenho dúvida nenhuma, né? O pessoal se espelha nesses profissionais. E eu quero deixar aqui meus parabéns pelos trabalhos que a gente conseguiu fazer em conjunto. E alguns trabalhos porque eles me ajudaram. Então eu quero deixar isso bem claro, né? Que às vezes, o delegado prendeu fulano. Mas por trás disso teve todo um apoio da Guarda Civil. Sim. Com drones, com outros tipos de informações que me fizeram ter uma boa conclusão no inquérito policial, que não aparece, obviamente, nem posso comentar determinados tipos de pontos, mas que teve ali uma ajuda do pessoal, né? Algo totalmente legal, dentro, né, da legalidade, diga-se de passagem, sem problema nenhum, né? Mas que foram essenciais para a gente concluir alguns trabalhos. Então, queria deixar meus parabéns.
3: O seu relacionamento com a justiça também foi normal, excelente.
5: Tive a grata satisfação de receber mensagem da juíza, né, da terceira vara, dos promotores, falaram que estão tristes aí, que eu estou saindo, mas fiquei muito feliz, inclusive, né, que são pessoas que eu me espelho, né, profissionais da justiça, né, os promotores de justiça, os juízes são aí pessoas que eu me espelho como profissionais, excelentes pessoas, que vieram falar que estavam tristes, que eu era um bom profissional, e isso também foi muito gratificante.
3: Certo. Estou recebendo aqui da Renata. Bom dia, João Moreira, Simão, Dr. Jeff, Dr. Marcelo. Estou muito feliz por essa nova conquista do senhor, mas muito triste pela perda do senhor. As ONGs estão tristes.
4: Com certeza. Ô, João, eu trouxe um vídeo da primeira... denúncia, né, da primeira ação que nós fizemos junto com o doutor Marcelo.
5: Ah, que legal.
4: Eu gostaria que a gente passasse. Vamos relembrar? Vamos,
3: coloca pra gente, Dimar, fazendo um favor.
7: Olá, pessoal, tudo bem? Nós estamos aqui em Monte Alto numa operação. Nós viemos resgatar alguns animais, cachorros que são usados para caça. A gente quer agradecer a ajuda da Brigada, a veterinária Stephanie, o veterinário Jonatas, a ONG Protetores de Monte, Dr. Jefferson, Carla Bruno, Carla Leva, e queremos agradecer ao Dr. Marcelo, nosso delegado, que nos ajudou, foi fundamental nessa operação, e unidos a gente faz a força. E a Polícia Militar também, nós queremos agradecer. E é isso, gente. Usar animal para caça é crime, e aonde tiver algo de errado, tiver um crime, aonde Protetores de Monte vai estar, a gente vai em busca, a gente vai investigar, a gente vai averiguar e buscar respostas. Obrigada a todos. Obrigada, doutor Marcelo. Quer falar alguma coisa pra gente?
8: Sim, crime ambiental a Polícia Civil não admite. Então a pessoa às vezes desconhece alguma situação aí de animal silvestre, tem que ficar esperto, cumprir as leis ambientais para não incidir aí num crime ambiental.
3: Portanto, tá aí. Faz 1 ano essa reportagem.
5: Mais de um ano, né? Mais de um ano, foi um caso bem emblemático, né? Alguns pitbulls aí, alguns cachorros que estavam sendo utilizados para caça. Saiu condenação, tudo, viu? Isso é importante que se diga, porque às vezes, ah, só atuou, só fez a reportagem. Negativo. Tem o inquérito, tem a conclusão, tem sentença, um trabalho bem feito para mim, é um trabalho em que tem condenação, ponto. Então esse é um caso que teve condenação, né? E a gente conseguiu resgatar todos, né, Simone? Foi, até fica uma felicidade. Será que vai dar para resgatar? É, porque eram seis, né? Tinham bastante cachorros. E aí conseguimos resgatar todos. Isso foi muito legal. Teve uma tristeza que um deles, que foi a primeira vez que tirou foto, não achou, né? Porque foi doado para outro caçador em Jaboticabal, enfim. Até tentamos localizar, mas não foi possível. Mas importante que seis cachorros aí foram resgatados e tenho certeza que estão muito bem agora, né, Simone?
4: Tivemos muitos aqui, casos, é, né, que é com sua ajuda, com seu apoio, a gente teve um final feliz para os animais.
3: Sim, estão recebendo com toda certeza. Dr. Marcelo foi o delegado mais atuante na causa animal no nosso município. Foi exemplo no combate aos maus-tratos. Com toda certeza, depois do Dr. Marcelo, a causa animal de Monte Alto nunca mais será a mesma. Boa sorte, doutor, na nova jornada. Obrigado por tudo. A Carla leva. Mandando um abraço para o senhor.
6: Essa é fã.
3: Né?
6: Essa é fã.
3: Nós vamos sentir saudade, sim. Pelo carinho e educação que ele tratava. Trata até hoje a imprensa.
4: A todos, né?
3: Toda imprensa, falar de escrita e tal. Vai ter. E também agradecer, apesar de ser pequena, reduzida, a sua equipe, né, de investigadores de trabalho, né?
5: Infelizmente, não é culpa deles, né? Mas teve aposentadorias quando eu cheguei. Sim, o pessoal já estava aposentando, tem que ir embora mesmo, descansar, sim, né?
3: Claro.
5: Então, dois foram, aposentaram, eram quatro a equipe. Então, assim, era uma equipe até que razoável. Aí depois, durante todo esse tempo, ficou só dois investigadores, que é uma equipe muito reduzida, né? E graças a Deus a gente tem quatro escrivães, né? Mas também não é o ideal. Bom seria ter mais escrivães, mais investigadores. E conseguimos mesmo assim, né, fazer um trabalho legal. Ali eles sempre estão lotados de trabalho, né? Mas a gente faz o que é possível com o que a gente tem, né? Da melhor forma possível a gente conseguiu fazer um bom trabalho, eu acredito.
3: Como que a família aceitou a sua decisão?
5: Ah, minha esposa aceitou bem, porque é algo igual a gente estava conversando, né? Só passa uma vez, né?
3: Esse cavalo. Tem que aproveitar. Cavalo arraiado, que a gente fala, né?
5: Só passa uma vez. Então, assim, e ainda mais no início da carreira, né, de delegado, né? Embora eu tenha uma atuação como policial militar por mais de 16 anos, como delegado é um convite muito especial, então não tinha como recusar, né? Então ela entendeu.
3: Vai junto.
5: Não, ela vai ficar em Ribeirão.
3: Vai ficar em Ribeirão, só que é um pouco mais distante agora, sim, hein?
5: É, mais distante, mas aí eu viajo, né? Vou pelo menos final de semana, assim.
3: Porque a estrutura a gente tem em casa, na família, né?
5: Aí é tranquilo.
3: Com certeza, você tira de letra os desafios, que você gosta sempre de desafio mesmo.
4: Oi, João. Tem algumas pessoas também que querem mandar uma mensagem para ele. Eu queria que a gente passasse o outro vídeo, que tem algumas pessoas que querem falar com o Dr. Marcelo.
3: Pode mostrar pra gente.
9: Eu estou aqui em nome da ONG Protetores de Monte para agradecer ao Dr. Marcelo por todo o trabalho prestado durante esse tempo que ele esteve em nossa cidade. E dizer que é de coração apertado que a gente recebe a notícia. Triste por um lado, porque nós perderemos o melhor delegado que a gente teve em relação à causa animal durante toda a vida da ONG. Por outro lado, feliz, porque a gente sabe que é um crescimento na carreira e que ele merece muito. Dr. Marcelo, em nome de todos os pets que você ajudou a salvar, de todas as vidas que você ajudou a resgatar, a ONG Protetores de Monte te agradece e te deseja boa sorte nessa nova jornada.
10: Doutor, muito obrigado pela sua parceria, pelo seu trabalho, sua dedicação. Foi muito bom trabalhar com o senhor.
11: Marcelo, obrigado pelo trabalho, pela excelência, e agradecemos por todo o ensinamento que o senhor nos ensinou nesses dois anos com a gente na delegacia.
12: Doutor Marcelo, obrigado pelo trabalho do senhor na nossa cidade. Um abraço, obrigado por todos os montealtenses aí. O senhor vai fazer uma tremenda falta pra gente aí, mas desejamos sucesso na carreira do senhor, porque o senhor merece.
13: Doutor Marcelo, obrigado pelo seu trabalho prestado no nosso município. O senhor é um excelente exemplo para nós.
14: Como já foi dito, doutor Marcelo, muito obrigado pelo excelente trabalho e a visão nossa de experiência. Muito obrigado, sorte lá na frente, viu?
15: Obrigado, doutor Marcelo, aí. Agradecer todos os aprendizados aí pra gente aí. sucesso aí.
16: Quero agradecer ao Dr. Marcelo por esses quase 2 anos de trabalho com a gente e desejar para ele boa sorte na nova função dele.
17: Obrigada por tudo, pela oportunidade. Agradecemos pelo lindo trabalho que o doutor fez aqui em nossa cidade. Sentiremos sua falta.
18: Pessoal, tudo bem? Dr. Jefferson aqui, na qualidade de representante do corpo jurídico da ONG Protetores de Monte. Eu gostaria de agradecer ao Dr. Marcelo, nosso delegado, pelo tempo que ele esteve na comarca, por toda a dedicação, por todo o empenho que ele teve com a nossa bandeira, com a causa animal, com o combate aos maus tratos. Isso fez toda a diferença para o trabalho da ONG e mais ainda para os animais da cidade.
4: Eu não consegui gravar,
3: mas
4: eu queria falar ao vivo para o Dr. Marcelo, a pessoa extraordinária que ele é. Eu tenho muito orgulho da gente ter conseguido ter você aqui com a gente esses 2 anos. Você fez a diferença.

0: nossos pets, nunca esquecer da nossa cidade. E sempre que você olhar para esta lembrança, você lembrar que tem pessoas aqui torcendo pelo seu sucesso e agradecendo por tudo que você fez por nós. Nossa, é de coração.
1: Eu fiquei emocionado aqui, porque por causa dos vídeos. Obrigado, viu? Obrigado.
2: Deixa eu mostrar.
1: Olha que bonito.
2: O Dr. Marcelo, e junto com ele, quem é que está aí? O melhor amigo do homem.
1: Olha só.
0: É de todo o coração, você é uma pessoa extraordinária e tem um futuro brilhante.
1: Nossa, olha, maravilhoso. Obrigado. Nossa, eu fico até sem palavras, não é algo muito comum, mas vi os vídeos, né? O pessoal da delegacia, os GCMs e Jefferson. Olha, eu fico até emocionado, porque a gente tenta fazer a diferença na vida das pessoas, né? De alguma maneira. E aparentemente, né, parece que a gente fez a diferença na sociedade aqui. Eu com certeza vou levar, vai estar na minha sala, na minha futura sala, essa lembrança, e eu vou lembrar com muito carinho, né, dessas pessoas, dos animais, de todo mundo aqui da cidade de Monte Alto. E o meu coração fica aqui, tá bom? Olha, é até fazer uma brincadeira. Te considero também como uma amiga. Ela, às vezes a mensagem, ela manda 7:30 da manhã. Aí minha esposa fala: ah, é a Simone. Eu falo: não, é a Simone. Então, tudo bem.
3: É normal. 7 horas da manhã é normal pra ela.
1: Não, é a Simone. Eu falo: não, é a Simone. Tá passando os casos aqui. Não, tudo bem.
3: No começo, João, a gente até brincava. Eu, a Carla e a gente: Simone, ele é delegado. Ele tem hora pra trabalhar, Simone.
1: Então... é algo que...
2: Mas ele dava essa abertura para nós também.
0: Ele é uma pessoa extraordinária, pessoa do bem.
2: Nós estávamos mandando, mensagem para ele.
0: A esposa dele é uma querida, e a gente torce muito na sua vida profissional e na sua vida pessoal.
1: Obrigado, gente.
2: Tenho certeza que todas essas mensagens aí, a própria população gostaria de fazer para você.
1: Ah, claro, eu fico muito feliz.
2: Você realizou um excelente trabalho em Monte Alto.
1: Obrigado, João. E eu tenho certeza, né? A gente sabe da tristeza, porque eu realmente gosto muito de trabalhar em Monte Alto, mas eu tenho certeza absoluta que a nova delegada vai continuar atuando, né? Eu tenho conversado muito com ela, orientado, mandei áudios, né? Eu tenho trazido ela para essa causa, então fiquem tranquilos, tá, em relação a isso. Eu tenho certeza absoluta que ela vai manter aí a com qualidade, certeza, o padrão do trabalho da Polícia Civil.
2: Fico esperando o senhor e ela aqui.
1: Ah, vou
2: trazer ela aqui junto com vocês, vamos tomar um café aqui, tá bom?
0: O dia que o Dr. Marcelo me deu a notícia, né, eu tava com meu namorado, a gente tava tomando café, e eu comecei a chorar. Ele falou: mas o que foi? O que você tá chorando? Eu falei: o Dr. Marcelo tá indo embora. Então a gente tem muito carinho mesmo, a gente briga, a gente brinca, mas ele sempre esteve de portas abertas para nos receber, tanto com uma ligação, com uma mensagem, final de semana. Então a gente só tem a agradecer essa pessoa grandiosa que ele é. A gente realmente fica com o coração triste de Monte Alto estar perdendo ele, mas a gente tem certeza que ele vai fazer um excelente trabalho onde ele está indo, e que vai vir uma delegada também que vai nos ajudar e nos dar todo o suporte. Nós estamos de portas abertas também para recebê-la, e eu tenho certeza que vai ser também uma grande parceria.
2: Vem sempre tomar um café conosco, participar das nossas festas, tá?
1: Ah, sim.
2: Tá bem. E você vai ficar mais uma semana aqui, provavelmente.
1: Vou mais um tempinho, sim.
2: Então nós aguardamos o doutor Marcelo e a nova delegada. O senhor está bem aqui. Já fica intimado, hein? Trazer aqui para nós apresentar para a nossa população também.
1: Combinado, João.
2: Sucesso, boa sorte para você. E a gente sabe que é sua dedicação, a sua capacidade. Você vai tirar de letra mais esse desafio na sua vida.
1: Obrigado, João. Obrigado. E eu agradeço a todos, né, pela homenagem, pelo carinho, né? E também me coloco à disposição. Lembrem de mim, né? Se precisarem de alguma coisa, não esqueçam que eu posso estar ajudando ainda, mesmo de longe, tá bom?
2: Tá certo. Continue conosco, que nós estamos no finalzinho aí. Para encerrar, nós tivemos mais uma etapa de castração. Mais de 300 castrações.
0: Exatamente.
2: Acredito que Monte Alto, olha, foi bem em termos de castração esse ano também, hein, Simone?
0: Não, Monte Alto, né, só tem a ganhar. Nós tivemos 3 carretas esse ano na nossa cidade. Em maio, uma no começo de agosto, e essa agora que veio pelo programa ProPet, né, do governo Tarcísio, junto com o deputado que trouxe também para a nossa cidade, em nome da causa animal. Eu quero até agradecer que você está abrindo esse espaço para falar sobre isso, e eu quero fazer uma pequena ressalva. Algumas pessoas comentaram comigo: Simone, por que você não apareceu no vídeo da prefeitura? Alguns vereadores estiveram no local fazendo vídeo, falando sobre as castrações. Por que você não apareceu? Então, João, política, a gente fala, né? Política é complicado.

0: É, eu sou a causa animal, eu fui eleita com a causa animal, eu respiro a causa animal, isso está dentro de mim 24 horas, né? A minha dedicação à causa animal é muito grande e não tenho nada contra nenhum dos vereadores que estiveram presente no dia no local gravando um vídeo, né? Eles nem sabiam da situação. E tudo que eu tinha para falar sobre esse fato isolado que aconteceu, eu conversei na sexta-feira com a prefeita Marilena, falei direto para ela, né? Eu acho que não é legal querer me apagar, querer apagar o meu trabalho, me tirar do vídeo, da postagem, mas isso não vai deixar de, do meu trabalho aparecer, né? O meu trabalho jamais vai ser apagado porque eu não apareci num vídeo. Fico feliz que os vereadores foram lá prestigiar e fico mais feliz ainda que eles estão tendo um olhar para a causa animal que nunca teve. A causa animal precisa de ajuda, precisa de reforço. Nada contra os vereadores que estiveram presentes. Depois eu conversei com a maioria deles que me ligaram para me explicar que não sabia que eu fui excluída do vídeo. Fico feliz da presença deles e deles prestigiarem. O que eu fiquei triste foi de não me convidar para aparecer num vídeo da causa animal, sendo que eu levanto essa bandeira com maior amor e dedicação. Só que isso não vai apagar o meu trabalho e nem quem eu sou. Isso faz parte da política, né? Infelizmente, política nem sempre abraça, né? E política, às vezes, tem alguns contratempos. Eu fico triste dessa parte de terem tentado me apagar, de terem tentado excluir o meu trabalho e a pessoa que eu sou. Mas nada contra os vereadores que estiveram presentes naquele dia. Foi só da forma que aconteceu, não da presença deles no local.
1: Você percebe na fala da Simone que ela fica até emocionada ela fala disso, né, João? Mas como eu falei pra Simone no dia, né? Simone, isso é um fato que a gente consegue enxergar. Quem usa uma bandeira pra se promover e fazer política e quem realmente trabalha pela bandeira que luta. A Simone realmente trabalha. Tanto que ela saiu da castração neste mesmo dia, 9 horas da noite. Ela estava lá na Avenida do Campestre buscando uma cachorra. Enfim, aí fica aí para reflexão de quem usa para se promover e de quem realmente trabalha.
0: Mas é o que eu falei, né? Tudo que eu tinha aqui para falar, João, eu falei direto para a prefeita Marilena, conversei com ela no dia da castração, na sexta-feira ela esteve lá, nós conversamos. Então, isso é o que eu falei, eu não sou política, eu estou política, mas eu sou protetora e eu vou ser para o resto da minha vida.
2: Vai sempre
0: ser. Porque eu respiro a causa animal, tá dentro de mim 24 horas, então isso... O que aconteceu no dia da carreta não vai apagar o meu trabalho e nem a pessoa que eu sou e nem a dedicação que eu dedico dentro da causa animal. Foi uma atitude, da mim, aos meus olhos, vergonhosa, né? Só que isso não apaga quem eu sou, jamais. Um vídeo não vai deixar de apagar, não vai apagar a minha história e não vai deixar de aparecer quem eu sou e o meu trabalho de verdade. E as pessoas sabem o tanto que eu me dedico dentro da causa animal.
2: Doutor Jefferson, muito obrigado e bom trabalho para você.
1: Obrigado, João, e até na Aparecida, né?
2: Amanhã nós estaremos lá.
1: Estaremos lá.
2: Porque é difícil ter festa em Monte
1: Alto. É difícil.
2: Simone, um abraço para você.
0: Um abraço, João. Obrigada por tudo. Doutor Marcelo, obrigada por tudo e toda a sorte do mundo para você.
3: Obrigado.
2: Doutor Marcelo, em nome da direção da Rádio Cultura, muito obrigado pelo seu desempenho, como o senhor nos tratava, nos recebia, sempre atencioso conosco. Sucesso para o senhor.
3: Obrigado, João. Agradeço todo o apoio. Me lembro como se fosse ontem, a primeira vez que eu vim aqui, sim, até um pouco nervoso, mas vocês me acolheram, me trataram muito bem.
2: Faz 2 anos atrás?
3: É, faz 2 anos. E eu tive a grata felicidade, né, de vir outras vezes falar do trabalho da Procivil. Não tantas quantas eu deveria, né? Mas estava corrido.
2: A gente tem respeito ao seu trabalho, claro.
3: Mas agradeço o acolhimento, João. Muito obrigado.
2: Muito obrigado, doutor Marcelo. Eu retorno logo mais às 11 horas na segunda edição da Hora da Notícia.
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Salve, salve, turminha! Bom dia, bom dia! Estamos chegando, manhã espetacular! Manhã da terça-feira, 1 de setembro de 2026, abençoado mês pra gente. Já está sendo abençoado, né? Com essa chuvinha maravilhosa aí, ó. Sinal de que vai ser um mês muito próspero, de muita saúde, muita paz, realizações também, né? Você tem dúvida que esse mês será abençoado? Aí, ó, Deus já tá mostrando com essa chuva maravilhosa que a gente tava precisando tanto, né? Amém, então. Bora seguir por aqui, então? Agarrar aquele café e curtir o melhor da música, né? Vai participando já no 3242-1258. Já liberei o nosso WhatsApp. O WhatsApp do manhã liberado, 3242-1258. Agradeço a você também, todo o Brasil, curtindo a gente. RadioCulturaMonteAlto.com.br. Aplicativo Alexa também, tocando o nosso som. E 90.1, que abraça a nossa região, né? Tá na nova, tá com tudo. 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E bora pra nossa primeira playlist, quando você garra mais um café, você vai fazendo também aí, ó, as suas obrigações, já tá nos afazeres já, né? Bom dia, abençoado dia, bora curtir essa playlist gostosa, no clima do 1º de setembro. Vem que vem. Bom dia, bom dia.

0: É, com esse tempinho gostoso e você ouvindo uma programação dessa, hein? As preferidas do ouvinte, sim. Sequência de classe aqui pra você. Mix de sucesso, né, na sua manhã de terça-feira, 1º de setembro. Você curtiu Na Rua, Na Chuva, Na Fazenda aqui de Abelha. Teve Chuvas de Verão, KLB. As quatro estações, Sandy e Júnior. O Ritmo da Chuva, Raça Negra e Telegrama, Zé Cabaleiro. Primeira playlist do seu dia, né? Mandando muita energia positiva pra você. Seu dia seja aí, ó, muito iluminado. Uma vibe bem gostosa, né? Você curtindo manhã espetacular, agradecemos a preferência. 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Eu volto em 30 segundos com o horóscopo do dia.
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9: Áries, de 21 de março a 20 de abril.
0: Começando as previsões dos astros, né, para o nosso mês de setembro. Ariano, Ariana, feliz setembro para vocês. Seu dia pede paciência. Sim, comece o mês com muita paciência. Mais paciência também em um assunto de casa ou com um antigo relacionamento, viu? Saiba que uma reforma, conta ou cobrança em família vai dar esse cansaço. Insistir só vai render em desgaste, beleza? Vai com calma que tudo se resolve. Deixe para amanhã também o que não for urgente. No trabalho, melhor a organização. Melhorar, no caso, né? A organização vai resolver mais do que qualquer discussão. Você pode firmar um contrato e ter boas notícias financeiras agora. Tá vendo? Tem coisa boa também. Hoje tem bastante, né? Boas vibrações, arianos de plantão.
9: Touro, de 21 de abril a 20 de maio.
0: Falando com o Taurino, a Taurina também encare uma conversa que você vem adiando, né? Melhor escolher bem as palavras do que falar tudo de uma vez e gerar discussão. Com um pouco de diplomacia, tudo se resolve mais facilmente nas relações de trabalho. Um deslocamento ou um combinado com o irmão pode atrasar, sem grande consequência, tá bom? Os prazeres simples darão sabor ao fim do seu dia. Encontre uma pessoa querida também no decorrer deste dia, Touro. Boas vibrações para vocês.
9: Gêmeos, de 21 de maio a 20 de junho.
0: Falando com Geminiana, Geminiana, um projeto com amigos poderá custar mais do que o esperado, hein? Você sentirá isso no bolso. Vale rever também os valores antes de confirmar qualquer coisa. Organize planos e as contas do mês com a família. Nada será urgente a ponto de tirar o seu sono. Isso é muito bom, né? Desacelere, relaxe. Amanhã o assunto fica mais claro. Tá vendo? Não resolve tudo hoje, não. Vai com calma nesse comecinho de mês, hein? Planejar uma viagem a dois vai intensificar o amor, Gêmeos. Bom dia!
9: Câncer, de 21 de junho a 21 de julho.
0: Encerrando esse bloco aqui com as previsões para o signo de Câncer. Com Marte em seu signo, a vontade de agir será grande. Não force. Hoje a porta não abrirá no empurrão. Ó, fica a dica, tô falando. Comece o mês com calma, né? A porta não vai ser aberta no empurrão, não. O foco no trabalho te traz ótimos resultados. Sua melhor ferramenta será a comunicação. Conte com argumentos consistentes e objetividade, viu? Vale também armazenar energia para o fim da semana. Quando o clima muda, movimente o corpo, cuide do seu bem-estar, tá certo, Câncer? Daqui a pouquinho, Ipanema já traz mais astral. As previsões para o Leonino, as previsões para Leão, Virgem, Libra e Escorpião. A gente volta já.
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8: Bora então, daqui a pouquinho já tem o nosso Café com Bate-Papo, seu alô no ar. Segue participando, 3242-1258. Pede seu som também, viu? 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Ó, primeiro dia do mês, bora entrar nessa vibe gostosa de pensamento positivo. Pílulas de sabedoria para o nosso comecinho do mês, bora lá.
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8: A mensagem do dia com ele, Luciano.
11: Caso. Às vezes a vida usa você para curar alguém, usa alguém para curar você, ou usa vocês dois para se curarem. Algumas pessoas chegam para ficar, mas outras passam rápido. Mas quase todas deixam alguma coisa. Tem gente que ensina pelo carinho, tem gente que ensina pela ausência, tem gente que mostra o caminho e tem gente que mostra exatamente por onde você não quer mais passar. Nem todo encontro vai terminar como você imaginou. Nem toda relação vai durar o tempo que você gostaria. Mas isso não significa que não tenha valido a pena. Às vezes, o sentido de uma pessoa ter cruzado o nosso caminho só aparece depois. Quando a gente amadurece, quando olha para trás, quando percebe o quanto mudou depois daquela experiência. No fim, algumas pessoas deixam saudade. Outras deixam cicatrizes. Outras deixam força. Mas quase sempre, todas deixam algum aprendizado. Pensa nisso.
8: Nada é por acaso nessa vida, isso não é clichê. Isso é mais pura verdade, né? O mistério da vida. Nenhuma pessoa entra na sua vida por acaso. Você também não entra na vida de alguma pessoa por acaso. Às vezes, você tem que ensinar alguém, como ele disse. Às vezes, você tem que aprender algo. Às vezes, os dois aprendem, né? A maioria das vezes, os dois aprendem. O que a gente deve fazer então? Fazer a nossa parte da melhor forma e deixar sempre uma saudade boa, caso você siga outro rumo depois. Você deixa sempre uma saudade boa. Assim que a pessoa lembrar de você, da sua existência, ela vai sentir aquela coisa boa mesmo, que você ensinou a ela algo, alguma coisa. para a evolução dela ser um pouco mais fácil, para a evolução dela ser melhor. Nada é por acaso nessa vida. Se a pessoa não foi bênção na sua vida também, você pode ter certeza que ela deixou uma bela lição, tá bom? Saibamos aprender com as lições que cada um também deixa em nossas vidas e aproveitar também quem é bênção, quem entra na nossa vida e decide ficar, mesmo podendo ir, né? Saibamos valorizar também quem é bênção em nossas vidas, que nesse mês de setembro a gente possa encontrar muitas bênçãos, muitas pessoas em nossa caminhada, que a gente possa levar algo de bom para elas também, né? Quem é de verdade sabe quem é de mentira, você pode ter certeza que quem realmente gosta de você fica onde quer que você esteja. Distância não quer dizer nada, beleza? Saiba também que é Deus quem aponta a estrela que tem que brilhar sempre. E com certeza as pessoas vão brilhar com as pessoas certas na caminhada da vida. Pense sempre nisso e pé na tábua. E bora que bora e feliz setembro! Palma.

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0: 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Leonino, Leonina, um assunto de documentação, viagem, processo, vai destravar, né? Com um apoio inesperado, com um apoio inesperado. Fique alerta a isso. Pode bater um cansaço também das relações neste dia. Então use sua diplomacia para contornar os obstáculos e vencer essas burocracias. Resolva o que der online ou por telefone, deixe o resto para trás, viu? É, tá pedindo pra você ficar mais online hoje, resolver as coisas pelo computador, caso consiga, né? Um assunto financeiro se encaminha também melhor, melhor do que você esperava e vai te dar um alívio enorme, Leão. Feliz setembro!
1: Virgem, de 23 de agosto a 22 de setembro.
0: Oi, Virgem, uma atividade de grupo esbarra em uma conta que ninguém assumiu. Você enxergará também o problema antes dos outros. Vale tocar nesse assunto com delicadeza. Sua palavra hoje tem poder, hein? Faça bom uso. Principalmente se vier sem julgamentos rígidos, ok? Evite também emprestar dinheiro, mesmo para quem você gosta. O dia não está propício para isso. À noite o clima melhora e você volta a se sentir no controle de tudo, tá certo, Virgem? Ótimo dia.
1: Libra, de 23 de setembro a 22 de outubro.
0: Feliz setembro para vocês também, librianos, librianas. Uma cobrança de um sócio ou parceiro vai chegar numa hora tumultuada, bem no meio de um compromisso profissional. Não responda de imediato, calma. Encontre respostas dentro de você e depois a solução vem. O dia pede paciência também em momentos de privacidade para pensar no próximo passo na carreira e finalizar um ciclo com saldo positivo. Cuide da sua beleza nesse comecinho do mês. Feliz setembro, librianos!
1: Escorpião, de 23 de outubro a 21 de novembro.
0: Fechando esse bloco com as previsões para o escorpiano, a escorpiana também. Uma viagem ou curso terá que esperar até você ter melhores condições, hein? O corpo avisa antes da agenda. Se sentir cansaço, diminua o ritmo sem se forçar a cumprir um cronograma, né? Um amigo te traz uma informação que pode mudar o rumo de um projeto e alterar também o que já estava em programação para esse dia. Não será hoje que você vai tomar certas decisões. Ganhe tempo antes, tá bom? Por outro lado, o amor está em alta. Saiba aproveitar essa fase, escorpião.
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1: Tá na hora do nosso café com bate-papo. Agora sim, hein? Bora que bora. Faltando 10 para as 10, 9 para as 10 agora. Vem curtir o ME. Você dá o pitaco na programação também, pede a sua preferida, né? Manda aquele áudio de bom dia pra quem tá perto, pra quem tá longe. Fica à vontade, deixa o nome do aniversariante, enfim. 3242-1258, nosso WhatsApp liberado. Primeiro a mandar mensagem.

0: A nova versão de Batman e Robin. Um abração pra vocês aí. Ó, o vovô Cacá também. Bom dia, pudinzinho. Voltemos pra senzala, vai. Pensa que a vida é só festinha? É só prainha, só? É. Voltou pra vida real? Mas renovado, né? Isso que vale a pena, então. Abraços a todos e também a véia arada do Master Foot. Ele que tá falando aqui, viu, véia arada? Um abraço pra vocês, tudo de bom. Valeu, vovô Cacá. Feliz setembro pra vocês aí também, viu? Ô, Marquinho Máquina mandou áudio, gosto assim.
1: Bom dia, Eriquito.
0: Bom dia.
1: Como é que você tá?
0: Chovendo aí?
1: Hã? Ô, Eriquito, manda pra nós hoje aí uma do Detonautas.
0: Olha!
1: E não vai falar
0: outra vez. Não, de forma alguma. Vou quanto tempo eu não tô?
1: Pra galera aqui do serviço, pra todo mundo aí do grupo e pra todos que curtem a nova cultura.
0: Fechou.
1: Valeu, Eriquito. Tamo junto, Máquina.
0: Um abraço, meu querido Máquina. Detonautas, faz tempo que não toca, hein? Já mando pra você, meu querido. Tudo de bom aí. Valeu demais, viu? Nosso amigo Daniel deixando o nome do aniversariante. Aí sim, hein? Abraço, Daniel Canali. Tamo junto, meu filho. Já já vamos abraçar o aniversariante do dia, né? Obrigado pela companhia. Cidinha Lauer, bom dia. Bom dia, meu querido amigo. Ótima terça-feira a todos nós, com as bênçãos de Deus. Que Ele nos abençoe sempre. Ótimo mês de setembro pra todos nós, hein? Lindo mês das flores. Logo, logo chega a primavera também, né? Manda pra nós a Vanusa, manhãs de setembro. Só não pode faltar, né? Não era o comecinho de mês, não pode deixar de tocar. Manhãs de setembro. É um hino, né? Um hino pro mês de setembro. Um beijo, Cidinha Lauer. Tudo de bom pra você, minha querida. Valeu demais, viu? Eliana Sproni, bom dia pra você também. Deus abençoe seu dia. Bom dia, Bom dia, Eriquito. Leandro, curtindo a programação? Abraço, Leandrinho. Tamo junto, meu querido. Bom dia pra vocês aí também. Valeu demais a companhia, viu? Tá gravando o áudio. Grava aí que daqui a pouquinho já coloco no ar, fechou? Enquanto isso, Dona Wanda, tudo bom?
2: Bom dia, meu
0: bom dia.
2: Amigo, tudo bem?
0: Tudo bem?
2: Hoje eu gostaria que você tocasse uma do Raul Seixas.
0: Raul Seixas, tá certo.
2: Meu marido que gosta.
0: Maravilha.
2: Meu Deus, se você tocar, eu agradeço.
0: Mando pra ele, com certeza.
2: Pra meu marido, pra Marcelinha, pra você. Beijo.
0: Muito obrigado, muito bom, viu?
2: Que Deus te abençoe.
0: Pra vocês também, abençoado mês. Valeu demais a companhia. É marca como não lida, tem indicação. A Nice, manda pra mim coração vencedor. Obrigada, daqui a pouquinho já rola, viu, Nice? Ótimo dia, ótimo mês. Vou fechar o bloco aqui com o Consagration. Então vai, deixa ele falar logo. Se ele tiver que cantar, ele já canta logo, né? Porque,
3: bom
0: oi.
3: Dia, beleza, meu que Consagration?
0: O que, que foi? Não tá bem?
3: Como que é, papai? Terço de chuva. Top, né?
0: Você tá chorando agora por quê?
3: Vamos trabalhar.
0: Não tá calor, hein?
3: Lindo e não rico, né? Então, paciência é uma dádiva.
0: É, vixi, nossa senhora, como é, viu?
3: É isso aí, meu querido. Toca uma pra nós aí, pudinho, do Engenheiros da Havaí.
0: Ó.
3: Aquela lá.
0: Ah, meu Deus.
3: Ana.
0: Tava numa esperança que ia ser diferente esse mês.
3: Labirintos, Ana, que atrai os meus instintos mais sacanas. Por um obsequio. Valeu?
0: Nossa.
3: Maiqueira na voz. Fui.
0: Ele falou igual a minha avó agora, por obsequio. O que você tem? Você tá maleitoso hoje também? Quando tá calor, você fica moado porque é um calor infernal. Ninguém aguenta, né? Hoje tá bom, tá gostoso. O que tá com essa voz aí? Acordou agora? Vai dizer que tá moado hoje também? Ah, não, hein? Para, hein? Para de reclamação. É assim que falam pra gente? Para de reclamar. Hoje tá bom, Maiqueira. Esse tempo dá disposição pra gente, não dá? Nós conversamos sobre isso. Bora animar. Esse tempo dá uma disposição enorme, gigantesca pra gente. Aproveita, filho.

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3: Sagitário, de 22 de novembro a 21 de dezembro.
4: Bora encerrar o astral com as Óticas Ipanema. Comecinho do mês agora, né? As previsões para Sagitário. Sagitariano, Sagitariano, um acerto financeiro com terceiros pede paciência e vai roubar seu tempo e seu lazer. Então, ó, muita calma nessa hora. Valerá a pena. O que ficar resolvido hoje não voltará a incomodar depois, tá bom? Assunto encerrado, caso resolvido. Uma negociação no trabalho abre caminho também para entrar mais dinheiro, ó lá. Adie uma decisão de mudança ou um projeto da vida íntima e aproveite esse momento para fortalecer a sua posição profissional. Vem sucesso pela frente, Sagitário.
3: Capricórnio, de 22 de dezembro a 20 de janeiro.
4: Vamos ver nós agora, Caprica, vamos ver, ó. Monte um roteiro de uma viagem a dois, intensifique a vida íntima. O desafio será conciliar o amor com a vida familiar. Se tiver que administrar um conflito nos relacionamentos próximos, o melhor papel será o de quem escuta os dois lados e não se intromete em nada. Ó, a lambada do dia? Não prometa nada que não possa cumprir. Uma conversa mais ampla, quase filosófica, vai ajudar a baixar a temperatura, beleza? Isso vai ser intermediário, então. O fim do dia vai trazer leveza. Ô, glória! Feliz setembro pra nós!
3: Aquário, de 21 de janeiro a 19 de fevereiro.
4: Mas isso é muito certo mesmo, não adianta ficar, né? Quando dois chegam pra pedir a tua opinião, não adianta você ficar do lado de ninguém. É bom ficar em cima do muro mesmo, dar razão pros dois, porque depois eles ficam numa boa e quem ficou errado é você. É, olha lá, lições da vida. Aquário, uma sensação de cobrança vindo de todos os lados, pede momentos de privacidade agora pela manhã. Comece o dia com autocuidado, planejamento, jogue a autoestima pra cima e não tenha pressa de resolver tudo. Conexões com pessoas de longe pedem uma dose de diplomacia e um tom conciliador. Abrevie as reuniões de trabalho indo direto ao ponto, tá certo? Bom dia, Aquário.
3: Peixes, de 20 de fevereiro a 20 de março.
4: A vontade de gastar com prazeres, filhos ou com uma viagem gostosa vai esbarrar no orçamento, viu? Pense numa data melhor e planeje com quem divide as contas com você. Surgirão alternativas interessantes, fique alerta. Orçamento apertado não permite também extravagâncias. Então reveja os padrões de consumo e espere entrar mais dinheiro para aumentar as despesas. Fica a dica também para você, pisciano, pisciana. Casamento, por outro lado, está em alta. Boa sorte. Boas vibrações a todos do Zodíaco. Ótimo mês. Astral volta amanhã.
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4: 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Amanhã de volta com mais horóscopo do dia. Abraço pro Juliano e pra toda a equipe. Bom trabalho pra vocês.
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2: O meu consagration. Por isso que eu falei pra você animar, ó. Anima e aproveita esse tempinho que tava, né? Já tava agora pela manhã. Porque, ó, tô vendo pela nossa janela discreta aqui. O sol já tá querendo tomar conta do pedaço de novo, ó. É ele que domina 99% de Monte Alto. Então, por isso que eu falo. Levante-se astral e aproveita quando vem um tempinho desse. Porque a hora que o sol volta a tomar conta, quase sempre ele toma conta de tudo, aí o negócio fica difícil. Olha lá, tô indo pela nossa janela, ó. Solzinho já quer mandar a chuva embora, tá empurrando a chuva, quer entrar, né, nas nossas janelas aí, ó. Que beleza, não. É tudo muito rápido, né? É 99% sol aqui. 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Mais uma indicação aqui e mais participação aqui. Oi, Celinha, como é que tá a morada do sol? O sol já tá reinando de novo? Que aqui já tá querendo reinar, Celinha.
3: Bom dia.
2: Bom dia.
3: Uma ótima terça-feira.
2: Que beleza, não?
3: E um
2: não?
3: Mês de setembro muito abençoado para todos nós.
2: Amém, a nós.
3: Estamos bem, né? Com chuva. Chuvas
2: de bênçãos, né? Com certeza. Amém.
3: Um abraço pro Carlão, pra Maria Buzinaro, pra Wanda, pra Nair, pra Kátia, pra Dita.
2: Faz ênfase, hein, Kátia.
3: Todo mundo que está na
2: fala
3: sintonia,
2: com todas as letras.
3: Dele, seu Amaro, manda um abraço também pra família Gomes, pra Adilene. Ó, toca Palavras de Amor.
2: Palavras
3: e vai falar
2: amor.
3: Outra vez, não faz tempo que não ouço.
2: É verdade,
3: tá?
2: Isso daí faz tempo.
3: Beijo
2: mesmo.
3: Beijo no coração.
2: Verdade.
3: E uma linda abençoada terça-feira. E manda essa mensagem maravilhosa aí pra mim.
2: Já
3: tá?
2: Mando pra você, viu? Beijo, Celinha. Tá sempre ligadinha, curtindo a programação. Beijo pra vocês, namorada do sol. Aniti, bom dia, meu querido. Estou na escuta sempre. Que bom, Aniti. Beijão pra vocês. Feliz mês também, viu? Aniti ligadinha. Ó o Detonautas aí, ó.

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Muito bem, tá na nova, tá com tudo, seguindo Manhã Espetacular, manhã da terça-feira, 1º de setembro de 2026. Eriquito com você, vamos juntos até às 11, agora também com Natal Elétrica e Hidráulica, nossa companhia por aqui. 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Nossa companhia até às 11, já na sequência trazendo mais bate-papo.

0: E se começar setembro e a gente não mandar essa música da Vanusa, né? Nossa audiência pega a gente aí embaixo na saída, né? Quantos anos, né? A Rádio Cultura, na época, agora a Nova Cultura, nas manhãs de setembro tocando essa música, dando as boas-vindas para setembro, deixando essa vibe gostosa que a Vanusa nos deixou. É o que a mensagem falou hoje, né? A mensagem disse exatamente isso, ó. Deixe sempre uma saudade boa por onde você passar, né? Talvez a vida leve vocês aí a rumos diferentes, né? Mas você deixando a saudade boa, sempre que a pessoa lembrar de você, vai abrir um sorriso no canto do rosto. Você pode ter certeza disso, né? Pronto, já estamos na vibe das manhãs de setembro, né? Segue o nosso Café com Bate-Papo, a gente segue com a Natal Elétrica Hidráulica. Bora lá, paramos onde no Bate-Papo? Olha quanta mensagem, graças a Deus. Vai mais pra baixo, filho, mais pra baixo, pô. Tem mais aqui, ó. Aí, daqui pra frente, ó. Bem-vindo setembro, Cidinha Malacrida dizendo, ó. Com o coração cheio de fé, esperança e gratidão a Deus, desejo um feliz mês de setembro a todos. A você também aí, nossa querida Cidinha das figurinhas. Maravilhoso setembro aí. Aí pra vocês também, pra toda a família, viu? Muito obrigado pelo carinho. A Sônia tá curtindo a programação. Bom dia, Eriquito. Feliz terça. Hoje quero ouvir. Olha lá, manhã de setembro. Essa daí foi pra todo mundo que pediu, viu? Que esse começo de mês venha com muita força em coisas boas também. Que o nosso universo seja pleno de vitórias. E vai ser, eu creio, que seja pra todos nós. Amém, querida Sônia. Beijão pra você. Feliz mês também, viu? Fátima Calegari, bom dia, Fátima.
1: Bom dia, meu querido.
0: Tudo bem?
1: Tudo bem.
0: Bem.
1: Bom, chuvinha boa, hein?
0: Então, já parou, parece, né?
1: Eu quero ouvir uma música com a Simone.
0: Simone?
1: Eu quero oferecer para você, especialmente para Simone, que eu conversei com ela. Ela tá travada da coluna.
0: Oh, meu Deus do céu.
1: Deitada, ouvindo você.
0: Melhoras para ela.
1: Eu quero mandar um beijo para ela e um beijo para todos os ouvintes, tá? Beijo para você também.
0: Um beijo, Fátima Calegari, muito obrigado pela companhia, viu? Ótimo mês. Rita Marcon, sou a Rita Marcon, quero ouvir a música também manhã de setembro, olha lá. Todo mundo pediu e ouviu. Mando pra minha mãe Maria, a vovó Palmira e minhas três irmãs. Ô Rita, um beijo pra vocês aí. Dá um beijo na dona Palmira também, saudades, hein? E tudo de bom, viu? Muito obrigado pelo carinho. Beijo na família toda. Feliz mês aí pra vocês também. Valeu demais. Ó o Clélio, abençoada terça-feira pra você. Obrigado, meu querido, pra vocês aí também, viu? Ótimo mês. Valeu demais. O Clélião curtindo a gente. Arlinda Gomes. Um bom dia pra minha irmã Joana. Que Deus abençoe a ela e a família dela. Maravilha. Beijão pra vocês. Arlinda e Joana curtindo a gente. Ó o Leandrão, gravou o áudio agora.
2: Ô, Eriquito, obrigadão.
0: É nóis.
2: Manda um bom dia aqui pro... Putuzinho, cabeça.
0: Ih, começou,
2: quer ver? Hoje é aniversário do Orelha de Morcego, Eriquito. Eu ia mandar mensagem aí pra você, pra mandar os parabéns lá pra ele.
0: Tá todo beleza? Vampirão, então, né?
2: Manda um som aí pra nós do RPM.
0: RPM.
2: Orelha de Morcego gosta do RPM.
0: Outra vez, RPM. Acabou? Vixe, que rápido. Abraço, parabéns, Orelha de Morcego. Hoje vai ser uma vampirada daquela hoje. Um abração pra vocês aí. Luciana Momes, curtindo a programação. Lu, de folga, começando o mês com essa folguinha. Aí sim, hein? Caminhar na chuva pra lavar a alma. E como é bom fazer isso, né, Lu? Com toda certeza. Um beijo pra você. Feliz setembro. Dona Maria Buzinaro, bom dia. Ah, os parabéns. Espera aí, Dona Maria. Vou complementar aqui com o bolinho. As palminhas a gente abraça na volta do intervalo, beleza? Pra gente fechar esse bloco. O que o consagrado falou? Será que é pra pôr no ar? Não sei, não vou pôr no ar, não. Outro dia não deu bom colocar. Eu vou ouvir primeiro, volto já.
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Tá na hora de cantar os parabéns a vocês, aniversariantes do dia 1º de setembro. Então, nesta data querida, muitas felicidades e muitos anos de vida. Parabéns a você também, comemora uma ocasião especial da sua vida neste dia. Nossa amiga Edmundo deixou um recadinho aqui pra gente, vem entregar na nossa recepção. Pelo que eu entendi, hoje é aniversário do seu João Gonçalves Nunes, é isso, Edmundo? Me corrija aí no WhatsApp se eu estiver enganado, viu? Mas eu entendi aqui no recadinho que é aniversário do seu João Gonçalves Nunes, então. É isso? Recebemos parabéns da esposa Julieta, das filhas, filhos, do Edson, do Edmundo, das noras, a Sandra também, os genros, né? Netos, netas e os amigos e amigas. Aí na Vila Municipal, então, vai ter festa. Que legal. Um abraço pra vocês aí. Toda a família mandando os parabéns, então, pro senhor João Gonçalves Nunes. Receba o nosso abraço também, nosso carinho. Obrigado pela companhia. Abraço, Edmundo. Também, ó... Nível hoje do Alex Gustavo Vidotto, os parabéns dos pais Valdecir e também a Cleide, né? Da avó também, Dona Vanilda, do irmão Arthur e de todos os familiares. Parabéns, Alex Gustavo Vidotto. Felicidades. Bora aqui pro nosso WhatsApp. Bom dia, meu amigo querido. Hoje quero mandar os parabéns pra minha irmã lá de Itaiaçu. Desejo a ela muitos anos de vida e um feliz aniversário. Mas cadê o nome da irmã? Dona Maria? Esqueceu do nome dela? Manda aí pra gente falar o nome dela, beleza? Grande beijo aos nossos amigos, nossos queridos lá em Itaiaçu também. Itaiaçu sempre ouvindo a gente. Muito obrigado, viu, gente? Beijão pra todos vocês em Itaiaçu. Em Itaiúva também. Beijão pra Itaiúva, sempre curtindo o nosso programa. Parabéns à irmã da Dona Maria, então, lá em Itaiaçu. Daqui a pouco ela me manda o nome. A gente vai abraçar novamente, fechou? Tá escrevendo, tá digitando. Vou esperar, então. Vamos ver. Ah lá, ela vai escrever, vai chegar. Chegou ou não? Anda, Dona Maria. Vai logo, Dona Maria. Aparecida, pronto. Beijão pra Aparecida, felicidades, viu? Mais um beijo pra senhora Dona Maria Buzinaro. Muito obrigado pelo carinho e pela companhia. Pode ir com calma, dá tempo. Ela tá ouvindo. Grande beijo, Aparecida. Hoje vai ter festa na casa da Aparecida, aí sim. Vamos ver onde tem mais bolo aqui, ó. Bom dia, tá chovendo aí? Já parou, meu amigo Daniel. Vamos ver se vai vir mais, né? Hoje é aniversário do meu filho Leonardo Canali. Parabéns a ele, então, Leonardo Canali. Recebendo os parabéns do paizão, Daniel, de toda a família, né? Abraço, meu querido. Valeu, Daniel. Parabéns ao Leonardo Canali, aniversariante do dia. Tô atrás do bolo da Palma, não tem mais? Nem Angelita mandou hoje? Não mandou hoje, Angelita. Vamos ficar sem o Bound Jaya nesse comecinho de mês, né? Mas enfim, daqui a pouco vai aparecer alguns perdidos aí, a gente abraça também. Novo ciclo maravilhoso pra vocês, aniversariantes do dia 1º de setembro. Que seja repleto de saúde, mais paz e felicidades. Muita prosperidade na vida de vocês aí também, viu? Parabéns, aniversariantes do dia 1º. Tem mais aqui, Beth Carrareto. Olha nós aqui, Travês, curtindo nossa manhã espetacular. Manda, a vida tem dessas coisas. Essa música é bonita, hein? É pra todos da família também... Da família mais amada também pra você. Maravilha, Beth. Um beijo pra você, Bernardo. E toda a família aí também. Família Carrareto, muito obrigado pela companhia, viu? Valeu demais. Edivaldo, bom dia, Snarfim. Que chuvinha boa, hein? Que venha mais, é lógico, né? Danado ele, fica mais de boa, né? Ed Sheeran, música perfect. Olha como que ele tá americanizado hoje. Olha. Hoje tá mais americanizado do que o Consagration lá, ó. Tá vendo? Música perfect. Já mando a próxima pra você, meu querido. Valeu demais, viu? Abraço, Erivaldo. Aqui tem mais. Mais pra baixo, filho. Vai mais pra baixo. Tudo ao vivo, né? Então, ó. A gente vai conversando, explicando o que a gente tá fazendo e tocando o programa. É. Abraço, nosso amigo Biga. Curtindo a programação, quero mandar um abraço a todos os profissionais de educação física. Principalmente aos professores que cuidam dos alunos da melhor idade. Dia do profissional da educação física. Bem lembrado, meu amigo Bigar. Abração pra vocês, viu? Muito obrigado pela companhia também. Sempre curtindo a programação. Parabéns aos profissionais de educação física. Dia do professor hoje. Dia do prof. Ah, que legal. Deus continue abençoando vocês grandemente, viu?

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2: Bem, tá na Nova, tá com tudo, 10h39, seguindo com o Natal Elétrica Hidráulica, promo da semana, ventilador de teto tradicional da marca Tron, você paga R$2,55 no precinho à vista até sábado, aproveita, hein, lá no Natalzão, ventilador de teto tradicional da marca Tron, você paga R$2,55 no precinho à vista, beleza, dá pra levar 2, 3, hein, coisa boa, aí sim. 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Paramos onde aqui no Café com Bate-Papo? Aqui, ô Dionísio, dando tempo eu mando, fi. Quer pedir música 10h30? Quer que toque? Espera um pouco. Espera um pouco, mas que coisa. Não, se ele não atazanar, não é ele, né, fi? Um abraço, meu querido, abração na família também. Feliz setembro para nós, tamo junto. Indicação da Anice agora, não é? Coração Vencedor. Depois tem o Cowboy Fora da Lei, que vai pra Dona Wanda, seu Agenor. Curtindo sempre a nossa programação. 10h40, tá na Nova, tá com tudo. Mix de sucesso pra deixar o seu dia mais legal. Seu dia mais feliz.

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E tá na nova, tá com tudo, faltando 8 minutinhos pra as 11. Daí, Pepe, Neném, palavras de amor. Celinha pediu e curtiu, né, Celinha? Manda um abraço ao nosso amigo Cláudio Feitosa também. O Claudião, curtindo a nossa programação. Cláudio Feitosa e a esposa Nilva, grande abraço pra vocês. Dona Mariana, feliz setembro aí pra senhora também. Muito obrigado pelo carinho, viu? Sueli, beijo gostoso e abraço apertado, tem a sua. A sua é a próxima. Blitz, você não soube me amar. Ei, época boa, hein? Beijão pra vocês, beijão na família. Abençoado setembro a nós, amém. 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E ponto final. Também agradecendo aí, ó. Já vai, já. Olha o Maiqueira falando, já vai. Já? Você tá falando? Abraço, Celso Maionese também curtindo a gente. E agradecendo Natal Elétrica e Hidráulica. Tchau, gente. Tchau, não dá mais tempo de conversar, viu? Vocês dois aí. 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Meu tchau, obrigado e aquele abraço. Gratidão pela linda companhia. Passamos uma manhã maravilhosa. Bom almoço, sua tarde também seja linda. Amanhã te espero às 9. Tchau.

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0: São 11 horas em Monte Alto. 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
1: Hoje é terça-feira, 1º de setembro de 2026. É dia do profissional de educação física.
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1: Tivemos mudança no tempo, hein? Choveu, previsão de mais chuva em Monte Alto e na nossa região. O sol deve marcar presença em alguns momentos. A temperatura está em elevação moderada. Termômetros agora estão marcando 21 graus.
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0: Governo reserva 44 bilhões de reais para emendas no orçamento do ano que vem.
1: Estados Unidos vão priorizar carne bovina local em escolas, prisões e hospitais do país.
0: Automóveis híbridos e elétricos são maioria no Festival de Interlagos deste ano.
1: Prefeitos de 68 cidades renunciam para disputar novo cargo nas eleições.
0: União Europeia suspende, a partir desta quinta-feira, importação de carne do Brasil.
1: Correios vão ter monopólio de encomendas isentas da taxa das blusinhas.
0: Empresas de vale refeição são notificadas por violação de regras.
1: Chuva de granizo atinge 24 municípios de Santa Catarina.
0: E governo retoma negociações com Donald Trump e teme que tarifaço continue.
1: O interior ganha impulso com o agronegócio e produtividade do país muda de endereço.
0: Camisa 10 da Argentina, Messi anuncia aposentadoria da seleção depois de 21 anos.
1: Copa do Brasil hoje tem uma partida. Teremos Atlético Mineiro e Cruzeiro.
0: Esses são os destaques.
1: O noticiário está chegando.

0: delegado de polícia de Monte Alto, doutor Marcelo Lourenço dos Santos, esteve hoje pela manhã aqui na Rádio Cultura, se despedindo da nossa cidade. Esteve junto com a vereadora Simone, doutor Jefferson, participou de uma entrevista conosco, e agora ele vai para lá, a região de Campinas. Vai trabalhar provavelmente em Paulínia. Recebeu um lindo presente aí das mãos da vereadora Simone, e o doutor Marcelo agradeceu a todos, agradeceu toda a nossa população durante esses 2 anos que ele trabalhou aqui na Delegacia de Polícia de Monte Alto. Vai assumir o lugar do doutor Marcelo uma delegada, uma jovem delegada, a doutora Ana Luísa Vaz. Ela deve já assumir na próxima semana.
1: E o governo apresentou o projeto de lei orçamentária para o ano que vem, no qual reserva aí 44 bilhões e 800 milhões de reais para emendas parlamentares, 4 bilhões a mais do que os 40 bilhões e 800 milhões de reais previstos na proposta orçamentária deste ano. O valor deste ano, porém, já foi aplicado para 49 bilhões e 900 milhões de reais pelos congressistas, e a tendência é que o movimento se repita na tramitação desse projeto. Projeto que prevê também superávit primário de 18 bilhões e 600 milhões de reais. Quanto dinheiro, hein? Ou equivalente a 0,13% do PIB.
0: A Edna Mireia Gomes Ortiz, nesse último final de semana, na área central da cidade, ela acabou perdendo uma bolsa preta, contém todos os documentos pessoais. Ela necessita dos documentos. Documentos em nome de Edna Mireia Gomes Ortiz. Quem encontrou essa bolsa, os documentos, entre em contato conosco. Ela está necessitando desses documentos.
1: O pé de meia pode gerar um benefício econômico de 184 bilhões e 600 milhões de reais ao Brasil, segundo um estudo do Núcleo de Estudos Raciais do INSPER. O valor é uma estimativa do que as conclusões adicionais do ensino médio podem representar para os jovens e também para a sociedade ao longo de suas vidas, o que equivale a cerca de 15 vezes o custo anual do programa do MEC, que é o Ministério da Educação, estimado em 12 bilhões de reais.
0: Hoje nós recebemos uma foto de um casal que estava junto com o filho num carro de luxo, jogando lixo numa área proibida, no final ali do Jardim Monte Belo. Estava lá, abriram o porta-malas e jogando sacolas de lixo. Que exemplo, hein? Pai, mãe e o filho, filho pequeno. Passou o munícipe e tirou até foto. Vocês vão ficar conhecidos. E nos mandou esta foto. Foto da gente caminhando para os setores responsáveis, que pela foto dá para identificar esse casal, multá-lo, sabe que tem multa, tudo isso, sabe que tem. Agora, que comportamento desse casal, né? Pegar o seu carro, jogar todo o lixo no carro e depois vai despejar lá, descarte irregular. Quer dizer, eu não quero lixo de frente à minha casa, mas vou jogar o lixo lá, naquele bairro. É lamentável. Outra cena também, que alguns desocupados estão ficando concentrados na Rua da Paz. Os moradores não têm mais sossegos, não têm mais segurança. Existia uma câmara de segurança no local. Nós recebemos informações que eles quebraram toda esta câmara de segurança. Agora, tem imagens gravadas. Tem setor de monitoramento, aí vai ver quem é esses ocupados e pôr para correr também. Lá não é lugar para eles ficarem, de maneira nenhuma, a pedido dos munícipes.
1: Com relação à questão da pessoa que quer jogar o lixo, não quer deixar em frente à sua residência, mais uma vez, né, as pessoas acabam muitas vezes dizendo: mas onde é que eu vou jogar esse lixo? Você pode jogar, se for entulho, resto de construção, aqui na antiga fábrica de tubos, né, fácil acesso, onde você, próximo aí do trevo da Lanfredi. Agora, se for lixo, algum produto, algum
0: móvel,
1: muitas vezes aí que você quer desfazer, cama velha, colchão velho, muitas vezes aí algum produto, né, que não seja entulho de construção, aí você tem que levar no lixão, que é a estrada que vai lá para o Santo Antônio, também fica perto, coisa aí de 3, 4 quilômetros, você já consegue desovar esse lixo no local certo.
0: Esse casal, o lixo estava no porta-malas. Do que jogar numa área proibida, pega o cara, vai estar no lixão. Mostra o lixão pro filho, fala que lá são os urubus, por isso que não pode ter lixão, filho. É aqui que tem que jogar. Mas com um filho dando mau exemplo, e a foto já está percorrendo aí os setores responsáveis da prefeitura. Você sabe que hoje nós teremos o jogo de volta da Copa do Brasil? Hoje, às 21 horas, tem Atlético Mineiro e Cruzeiro.
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0: Agora são 11 horas mais 11 minutos. 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
3: São 11 horas mais 15 minutos. Eu fiz um comentário a respeito de um casal que estava jogando lixo junto com o menino. É uma menina. Isso daí, ó. Ali, vai para o Monte Belo. Aí passou no lixo e gravou, ó. E eles jogando lixo lá, está vendo? Formando um lixão. Por que é um lixão? As pessoas colocam o lixo no porta-mala do carro e vão jogar no outro bairro. Aí é o bairro Monte Belo, no final do Monte Belo, gente.
4: Por exemplo, esse... ela está jogando tijolo, olha, tijolo, bloquinho. Esses entulhos, esses blocos, tinham que ser jogados aqui na fábrica de tubos. Aí, certo. Tranquilo, dá para estar colocando aí sem problema. Agora, aí nesse local não pode, né?
3: Eles ficam jogando lá, fazendo. A mulher pegando um por um também jogando. A criança também, o rapaz, o irmão aí, jogando tudo isso. Por favor, né, gente? Por favor, vamos dar um bom exemplo. Depois você vai querer cobrar os seus direitos. Que jeito. É bom rezar. E hoje vai ter missa, às 19h30, na comunidade de Nossa Senhora das Graças, no bairro da Tabarana. Vai lá, pedir perdão.
4: A produtividade brasileira mudou de endereço. O motor do ganho de eficiência do país não roda mais nos tradicionais polos industriais, mas no interior do Brasil. Empurrado pela força do agronegócio no centro-oeste e pelos avanços aí sobre novas fronteiras agrícolas, onde a desigualdade social também diminuiu. Essa engrenagem vai muito além do campo. O agro converteu aí muitas vezes o catalisador de uma vasta rede econômica, que seria irriga, o transporte muitas vezes através do comércio, a construção civil, a tecnologia, o crédito e até mesmo o setor de serviços responsáveis aí por cerca de 70% da economia nacional, além de alimentar diretamente as cadeias industriais. Quase 70% da produção agrícola nacional abastece a indústria de alimentos aí, que se tornou uma espécie de supermercado global entre as maiores do mundo.
3: 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Participe. Se a sua família está passando por momentos difíceis, conflitos, problemas com dependência, álcool, drogas, procure esse apoio do grupo Amor Exigente. Todas as quartas se reúne na Associação Antialcoólica, que fica na Avenida 15 de Maio, 471, próximo da Rádio Cultura. Vem que você vai encontrar um ombro amigo, palavras que vão deixar você mais fortalecido ainda. Participe desta reunião do Grupo Amor Exigente, todas as quartas, às 20 horas.
4: E a votação da medida provisória, que acaba com a taxa das blusinhas, foi adiada para esta terça-feira, dia 1º, por uma negociação entre os parlamentares e o governo em torno aí de duas mudanças na proposta. Criação de uma reavaliação periódica sobre as consequências para a indústria e também o varejo nacional e a obrigatoriedade de que as remessas sejam transportadas pelos Correios.
3: No próximo sábado, dia 5, de acordo com o calendário da Associação Comercial, o Comércio Lojista de Monte Alto ficará atendendo até às 15 horas. 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
4: A União Europeia suspenderá a partir da próxima quinta-feira a importação de carne bovina e de aves, de muitas vezes aí aqui do país, anunciou a Comissão Europeia. O bloco espera a garantia sobre os cumprimentos de suas novas e normas sanitárias. O Brasil foi retirado em maio de uma lista de países que cumprem as regras da União Europeia sobre o uso de antibióticos na produção na pecuária. A retirada ocorre em meio à pressão do setor europeu após a assinatura do acordo de livre comércio com os países do Mercosul. Segundo aí a Comissão Europeia, o Brasil não apresentou garantias suficientes sobre o cumprimento dessas normas.
3: E Lionel Messi anunciou sua aposentadoria da seleção argentina. Em texto publicado nas redes sociais ontem, o craque de 39 anos divulgou uma decisão que dói na alma e se despediu da seleção após 21 anos de contribuição com o título da Copa do Mundo obtido em 2022 no Catar.
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4: As informações para você do Plantão Policial. Nós tivemos o registro através da Polícia Civil de uma bicicleta que foi furtada. O fato, né, que aconteceu no dia 29, mas o registro, né, oficial foi feito na data de ontem, por volta das 10 horas mais 58 minutos. Segundo as informações, foi uma bicicleta de aro 26, cor vermelha. O declarante diz o seguinte, né? Ele relatou no boletim de ocorrência que seu filho havia saído para trabalhar durante o trajeto, resolveu parar em um supermercado para realizar a compra de um produto. Até aí, tudo bem, né? Informou que deixou a bicicleta estacionada na parte externa, na frente do estabelecimento, e entrou rapidamente no local. Ao retornar, constatou que a bicicleta havia desaparecido. Alguém, né, algum indivíduo acabou levando essa bicicleta embora. Vamos novamente, né, frisar, é uma bicicleta vermelha, né, aro 26, da marca Vikings. Ou seja, alguém com certeza levou e vai passar para outra pessoa que vai entrar como receptador. Se te oferecerem uma bicicleta a preço de nada, cuidado, né? Porque pode ser produto de furto. Se pego for, você pode responder como receptação e receptação da cadeia. A Polícia Civil agora está investigando, né? Inclusive, na questão, muitas vezes, aí, com relação a câmeras de monitoramento, de segurança, que com certeza o supermercado deve ter, ou alguém próximo onde aconteceu aí o fato, no centro da cidade, inclusive, né? Foi na, em Olivramento, vai pegar, com toda certeza, através da Polícia Civil, que agora abre o processo investigativo. E vai ter que se explicar aí sumiço dessa bicicleta. Tivemos também o registro de um tráfico de entorpecente na data de ontem, por volta das 19 horas, lá no escadão lá do Centenário, já conhecido nos meios policiais, sempre ficam lá figurinhas carimbadas, conhecidas, que fazem aí o trabalho de comercialização de entorpecente. Pedras de crack, cocaína, também maconha, inclusive, né, a Guarda Civil Municipal, que sempre passa por aquele local, né? Ontem passou e avistou aí essas duas pessoas fazendo a comercialização. Houve sim a abordagem e acabaram pegando, apreendendo aí 45 papelotes de maconha. Inclusive você vê, né, nas imagens que nós estamos mostrando nesse exato momento, o tráfico de drogas, o indivíduo é preso e o menor, né, apreendido lá no Jardim Centenário. Bastante coisa, né? Estavam aí realmente comercializando mesmo. Olha só, 217 pedras de crack, 79 microtubos aí de cocaína, ou empendorfes, como você quer, né, entendeu, até pinos de cocaína também é conhecido. É importante o patrulhamento, como a gente fala aqui sempre, e a Guarda Civil Municipal e a Polícia Militar está no encalço dessas pessoas que comercializam drogas. Parabéns aí ao bom trabalho. Tivemos, através do SAMU, 62 ocorrências nas últimas 24 horas. Inclusive, tivemos o registro aí de uma senhora de 100 anos, né? Ela acabou se machucando no centro da cidade, houve a queda da própria altura, o SAMU foi chamado, foi encaminhado até o hospital Unimed. Isso sempre acontece com relação a acidente doméstico, com relação à queda da própria altura, o fato que aconteceu na data de ontem. E uma outra ocorrência do SAMU, destaque também de um acidente de trânsito ontem por volta das 9h50, no centro da cidade, em Livramento, próximo do numeral 1916, uma moça acabou perdendo aí o controle da sua motocicleta, caiu no chão, se machucou, teve escoriações, o SAMU foi chamado, foi até o local e a mesma foi levada até o pronto atendimento da Santa Casa. São estas as informações para você do plantão policial. Não entre em litígio com a polícia, para não virar notícia.
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7: São 11 horas mais 29 minutos. Nós vamos falar hoje sobre os trabalhos realizados pelo Viva Vida. Viva Vida é um ambulatório que fica ali próximo da Câmara Municipal, ali na entrada do Centro Cívico que nós temos aqui, para falar sobre vários trabalhos e serviços que eles oferecem gratuitamente para a nossa população. Estamos recebendo a enfermeira coordenadora do Viva Vida, Aline Casale Rodrigues. Aline, bom dia.
8: Bom dia, João. Bom dia a todos os ouvintes.
7: E o farmacêutico Bruno César Dadário. Bruno, bom dia.
9: Bom dia, João. Bom dia a todos os ouvintes.
7: Bom, você tem uma equipe lá de profissionais para atender os nossos munícipes?
8: Sim, João. A gente tem uma equipe lá multiprofissional, né, que vai desde os serviços gerais, com recepção, escriturária, técnicos de enfermagem, a médica infectologista. Nós temos uma médica que é clínico geral também agora, enfermeiro, farmacêutico, psicólogo, dentista. Quem mais? Será que eu esqueci de alguém? Assistente social.
7: Certo. E você, qual que é o horário de funcionamento desse ambulatório?
8: É de segunda a sexta-feira, das 7h às 16h.
7: Certo. As pessoas, para ir lá, precisam passar por outras unidades ou pode ir direto lá?
8: Lá a gente tem um atendimento de demanda espontânea, que a gente fala, que é para atendimento de orientações relacionadas às infecções sexualmente transmitidas, né? HIV, hepatite, sífilis e algumas outras, que é demanda espontânea. Quem chegar lá, quiser uma orientação, fazer um teste rápido, a gente está disponível lá para estar fazendo esse atendimento.
7: Certo. Mas lá também tem farmácia, Bruno?
9: Sim, João.
7: Tem farmácia lá?
9: Lá nós temos uma farmácia. Atendemos os pacientes do próprio ambulatório. Pacientes que procuram o serviço, às vezes, que tem uma prescrição externa e quer saber como retira medicamento, por exemplo, de tuberculose ou até mesmo de HIV, prescrito por outros médicos que não são do ambulatório, mas, em especial, pacientes do ambulatório. Nós atendemos todos os pacientes do ambulatório.
7: E esses medicamentos, esses kits, vem do governo ou a prefeitura que adquire?
9: Não, quem manda pra gente é o Ministério da Saúde.
7: Ministério da Saúde,
9: todo,
7: né?
9: Dia primeiro, nós fazemos um pedido pro Ministério da Saúde, informamos quantidade de paciente que está utilizando cada medicamento e eles repassam para nós esses medicamentos.
7: Certo. Qual que é o horário de atendimento na farmácia ali no ambulatório?
9: De segunda e de sexta, nós atendemos das 7 da manhã às 3 da tarde, com uma hora de intervalo da meio-dia a 1 da tarde. De terça, quarta e quinta, das 7 a meio-dia.
7: Mas tem fluxo de munícipe?
9: Temos sim. Lá a farmácia acompanha o atendimento médico. Então o paciente chega, passa primeiro pela triagem da enfermagem, passa com a médica e depois volta para retirar os medicamentos comigo, que sou farmacêutico, e receber as orientações farmacêuticas.
7: É, na farmácia tem que ter o farmacêutico responsável.
9: É obrigatório ter o farmacêutico.
7: É obrigatório, certo.
9: Isso.
7: É tarja preta, que a gente fala os medicamentos de vocês?
9: Não, lá não é tarja preta. É um grupo especial, que são os antirretrovirais, para tratamento de HIV, hepatite, tem os antibióticos também, que são de tuberculose, e alguns outros medicamentos que temos também na farmácia municipal, para caso o munícipe que chegou lá para atendimento esteja com uma tosse, uma dor de cabeça, a doutora Isabela já possa prescrever e ele não precisar ir se deslocar em outra unidade para retirar só esses medicamentos.
7: Porque lá vocês têm aquele, como é que eu falo, para HIV?
9: Isso, são os antirretrovirais.
7: Então, mas já vem tudo do governo isso?
9: Isso, esses medicamentos vêm do governo.
7: É um kit completo para ele?
9: Isso, a doutora Isabela ela faz a prescrição do medicamento. E são vários medicamentos, então conforme a prescrição dela, a gente disponibiliza para o munícipe. Eles já vêm em quantidade de 30 comprimidos, a maioria, ou 60 dentro do frasco. Então, conforme a prescrição, o munícipe já leva a quantidade correta para casa.
7: A doutora Isabela é infectologista,
9: isso,
7: né?
9: Ela é infectologista.
7: Doutora Isabela Barbizano, é?
9: Essa mesmo.
7: Faz tempo que ela trabalha lá, né, Aline? Que ela
8: faz
7: atende
8: tempo.
7: Lá.
8: Isso, faz um tempinho, já faz... Acho que 4 anos que ela está por concurso, né? Mas ela já atendia lá anteriormente.
7: Isso mesmo. Fala sobre os atendimentos lá, Aline.
8: É, lá a gente realiza vários atendimentos, né? De PEP, PrEP, aí a gente atende as pessoas que vivem com HIV, hepatites, tuberculose.
7: O que é esse atendimento PrEP?
8: É assim, a gente chama de profilaxia pré-exposição. É uma das formas que existe da prevenção do HIV, né? Então, tem várias formas que a gente chama de prevenção combinada. Então, são vários métodos que a gente combina para evitar da pessoa ter esse diagnóstico, né? É uma medicação que toma um comprimido todos os dias para prevenir contra o HIV, para prevenir de pegar o HIV, né? Além da camisinha, né? Que é o método que previne de todas as doenças, tem esse comprimido que toma para prevenir do HIV, somente o HIV.
7: E o PEP?
8: O PEP é a profilaxia pós-exposição. Por exemplo, teve uma relação sexual, não usou camisinha e ainda está naquele período de até 72 horas, toma uma outra medicação, né, diferente do que eu falei anteriormente, durante 28 dias, que vai estar prevenindo de adquirir o vírus.
7: Nós temos muitos casos de HIV em Monte Alto.
8: Ó, a gente atende em torno de 200 a 250 pacientes.
7: Mas diminuiu bem, né?
8: Na verdade, está aumentando.
7: Está aumentando?
8: A gente teve mais casos novos esse ano comparado já ao ano passado.
7: Veio aumentando?
8: Veio aumentando.
7: Isso significa descuido?
8: Como eu diria, não sei se usaria esse termo, né? Mas não estão se prevenindo, né? Não estão usando os métodos de prevenção que existe.
7: A AIDS mostra cara ou não?
8: Não, claro que não.
9: Não,
8: não dá para saber de maneira alguma. Hoje, né? Antigamente, quando se descobriu, né? A pessoa era emagrecida, já era julgado, né? Tem muito estigma ainda, preconceito. Ainda existe, né? Muito estigma, muito preconceito.
7: Mas
8: ainda
7: vem
8: em
7: aumentando
8: cima.
7: Então os casos de HIV?
8: Sim, esse ano a gente teve aumento de casos comparado ao ano passado.
7: Certo, mas o coquetel melhorou muito, né?
9: Sim, né? A indústria farmacêutica, ela tem vindo com uma tecnologia nos comprimidos, então diminui a quantidade de comprimidos que os pacientes precisam tomar. O paciente que toma os medicamentos de forma adequada, na dose correta, eles não têm problema nenhum. Geralmente, as reações adversas acontecem só no início do tratamento, então é um tratamento bem tranquilo. O que acontece é que não pode deixar de tomar os medicamentos, né, João? Então,
7: claro.
9: É necessário tomar os medicamentos para a carga viral, no caso do vírus do HIV, ela fica baixa e o paciente não ter complicações.
7: Você falou no uso
9: e não transmitir também, né? Porque o paciente que toma o medicamento de forma certa, ele fica indetectável, né? E a gente chama de indetectável é igual intransmissível. Então, a carga viral dele fica tão baixa no organismo que ele também não transmite o vírus do HIV para outras pessoas.
7: Certo. Você falou agora há pouco, né, camisinha. A camisinha que dá tranquilidade. Vou falar, vou usar a camisinha, quer dizer, você não corre risco nenhum.
8: Hoje em dia
7: a prevenção.
8: A gente não pode mais assim orientar o paciente, você tem que usar a camisinha. Porque existem esses outros métodos de prevenção, né? Que é a PEP, a PrEP, a camisinha faz parte, tem vacinação também, né? De hepatite, por exemplo, que tem disponível aí em todas as unidades. Então a gente faz um acolhimento com o paciente, aconselha ele, né? E ele vai adquirir aquele método que ele se encaixa melhor, né? E a camisinha, a gente tem diferentes tipos de preservativos, né? Que a gente recebeu, que é a sensitive, que ela tem um material que é mais fino, né? Para aumentar na sensibilidade. Tem a camisinha texturizada, que ela tem alguns relevos, né? Que também,
9: o pessoal tá gostando bastante desse, né, Ale?
8: Isso, que ajuda também no prazer. Bastante. Então, assim, tem a camisinha feminina também, que muita gente não conhece,
7: não
8: mas
7: conhece,
8: também
7: não.
8: Tem. Tem o lubrificante também, que diminui ali o impacto, né? E também previne, é uma forma de prevenção. Então, assim, tem muitos métodos. Às vezes as pessoas ficam até com vergonha, né? De retirar isso na unidade de saúde, mas todas as unidades de saúde têm camisinha e tá lá exposta na recepção. Qualquer pessoa pode ir lá e passar, pegar, e pôr na sacola, levar embora.
7: Olha, não sei se vocês têm lá um tipo de um balanço assim. Casos de HIV. É transmitido mais por relações sexuais ou por uso de drogas?
8: Então, a gente não tem um levantamento sobre isso, mas as duas maneiras podem acontecer, né?
7: Acontece.
8: Droga injetável, principalmente.
7: Isso,
8: né?
7: Injetável e através
8: da relação sexual.
7: Certo.
8: Porque hoje em dia se ouve falar pouco, né, de droga injetável.
7: Hoje tem sim, um pouco, né?
8: Tem.
7: Mas tem que tomar o máximo do cuidado.
8: Sim.
7: Mesmo. Que tipo de testes rápidos vocês realizam lá?
8: Lá a gente tem teste rápido de HIV, sífilis, hepatite B e hepatite C. Eles são sigilosos, né? Em 15 minutos, após que a gente fura o dedo, 15 minutos ele já está pronto. É importante também a gente falar que em todas as unidades de saúde tem disponível esses testes rápidos, né? Então a pessoa não se precisa deslocar até o Viva Vida. Então a unidade mais próxima de casa pode procurar que tem disponível.
7: Como que é o teste rápido?
9: É uma furadinha no dedo.
7: No dedo, aquela gotinha de sangue.
9: A gente usa uma gota que a gente chama de punção digital. E aí a gente coloca essa gota no teste. Em 15 minutos já tem o resultado. Se está reagente ou se está não reagente.
7: Olha, quero aproveitar esse momento para agradecer e parabenizar toda a equipe do projeto Viva a Vida pelo trabalho tão importante que realiza. Meu esposo precisou fazer o tratamento de hepatite através do projeto. E somos muito gratos por todo o cuidado, atenção e profissionalismo que recebemos. Quero fazer um agradecimento especial à doutora Isabela Barbizan, que foi extraordinária durante todo o acompanhamento. Seu atendimento, sua dedicação e a forma humana com que conduziu tudo fizeram toda a diferença para nós. Deus abençoe cada profissional que faz parte do projeto Viva a Vida e continue fortalecendo esse trabalho que certamente transforma e cuida de muitas vidas. Nosso muito obrigado.
9: Que legal, né?
7: Você viu que bacana? Que quando a família reconhece.
8: Não
7: o esposo está com hepatite.
8: Não, porque a minha equipe não, né? Que eu acho que a nossa equipe é muito humanizada,
7: muito
8: né?
7: Muito boa, muito obrigado,
8: viu? Tem um acolhimento
7: viu?
8: Muito grande. E lá os pacientes são tratados como fosse da nossa família.
7: A hepatite é uma doença silenciosa?
8: Sim.
9: É silenciosa.
8: É uma doença silenciosa.
7: Só percebe através de teste?
8: Sim.
7: Só descobre, né?
8: Ou num caso muito avançado da doença, né? Que aí já começa a apresentar alguns sintomas.
7: Quais são os sintomas da hepatite?
9: Enjoo, a pessoa pode ficar ictérica, a pele fica mais amarelada, os olhos mais amarelados, cansaço. Mas, geralmente, quando a pessoa descobre, já está num caso mais avançado, porque ela é silenciosa, né? É uma infecção viral que inflama o fígado e, por isso, causa esses sinais e esses sintomas.
8: Evolui para uma cirrose, às vezes.
7: Cirrose, né? Quer dizer, falar que tem cirrose porque ele bebe. Não, não é por causa disso, bebida, não. Não é nem sempre, né?
8: Nem sempre.
7: Nós temos casos de sífilis ainda?
8: Sim.
9: Temos.
7: Sim. O sífilis é transmitido pela relação sexual?
9: Também pela relação sexual. É, através de uma bactéria e através da relação sexual, sem uso de preservativo, contrai a infecção pela sífilis.
7: Certo. Existem casos de gonorreia
8: também
7: ainda?
8: Com certeza.
7: Mas é difícil, mas tem casos ainda de gonorreia?
9: Gonorreia tem, sim.
8: Tem, sim.
9: Todas essas infecções sexualmente transmissíveis,
8: sim,
9: né, Aline?
8: Gonorreia,
9: tem casos.
8: HPV, clamídia.
9: É que o pessoal foca, a gente conversa bastante isso no ambulatório. Todo mundo foca muito no HIV e esquece as outras infecções.
7: Isso mesmo, Bruno, é verdade.
9: Por isso que no ambulatório a gente fala muito sobre a prevenção combinada, porque o paciente, por exemplo, o paciente da PrEP, eles chegam lá procurando a PrEP para se proteger contra o vírus da HIV.
7: Sim.
9: E muitas vezes eles esquecem das outras infecções. Então a gente orienta muito quanto a isso. A sífilis, as hepatites, a gonorreia, porque as hepatites, no caso, são silenciosas, o paciente demora muito tempo para ter um diagnóstico. Então é muito importante, né, essa consciência.
7: Esses testes eu sei que são sigilosos, mas quando dá positivo, como é que vocês estão aí psicologicamente preparados para comunicar ao munícipe?
8: Cada paciente tem o seu...
7: Você conhece o paciente.
8: Nem sempre.
7: Não?
8: Não, nem sempre. Às vezes chega alguém que a gente nunca teve nenhum atendimento, né?
7: E
8: chega
7: para
8: fazer um teste rápido e dá positivo.
7: E daí, como é que você usa psicologia?
8: Cada um tem uma... A gente tem uma maneira de falar, né? Porque, assim, depende de como o paciente também fala com você, né? Mas a gente tenta sempre ser muito humano, sempre se colocar no lugar do paciente, né? Como se fosse alguém ali mesmo da nossa família, para poder dar a notícia, né? A gente abraça, né? A gente acolhe, tem pessoas que choram. Mas a gente tenta fazer tudo de uma maneira que seja bem, bem humana.
7: Você orienta ele, por exemplo, ele fez um teste rápido lá e deu HIV. Certo, tudo bem. Ele não sabia, mas deu. Como é que vocês preparam ele para chegar em casa e falar para a esposa?
8: Então, na verdade, como é um diagnóstico sigiloso e tem a proteção pela lei, ele fala se ele quiser, né? Então, a gente não pode muito...
9: Obrigar
8: ele a contar, né? É claro que a gente tenta sensibilizar, né? Que seria importante falar, mas, assim, o diagnóstico é do paciente e é ele que resolve se ele conta para alguém ou não.
7: Você vê, ele foi detectado com HIV, não sabia. Ele tem relação com a esposa. Provavelmente passou para a esposa também.
8: Sim.
9: E ela precisaria estar fazendo um teste rápido.
7: Aí ele avisou a esposa também vai fazer o teste.
9: É isso mesmo.
7: E a gente convive com isso tomando os medicamentos?
9: Tomando os medicamentos, vida normal.
7: Como a depressão?
9: A gente costuma brincar ainda que tem algumas doenças crônicas que o paciente sofre muito mais, como é o caso da diabetes, né? O paciente que ele tem HIV, se ele tomar o medicamento, ele tem uma vida normal, como todas as outras pessoas. Não tem nenhum problema.
7: Ele leva uma vida como diabético ou hipertenso,
9: isso,
7: tomando o seu medicamento, a vida é normal.
9: Isso, vida normal.
7: Bom dia. Meu marido também precisou de dentista. Caso urgente. Fomos lá no Viva Vida. Fomos bem atendidos ainda pelo doutor João Panhã. João Panhã está atendendo lá ainda?
9: Atende, sim.
7: Muito educado e gentil. Olha que bacana, eu reconheço. A equipe é boa mesmo, minha amiga.
8: Nossa equipe é muito boa.
7: Que legal.
8: Sou suspeita, né?
7: Certo. Tuberculose.
8: Tuberculose também é muito importante a gente estar falando aqui, né? Sobre os sinais, sintomas, que é tosse há mais de 3 semanas, febre, a sudorese, né, que é aquele suor à noite, que você não entende por quê, mas você está suando lá à noite. E a gente faz o diagnóstico através do escarro, né, que essa pessoa geralmente tem muita tosse com catarro. E a gente tem um teste que a gente chama teste rápido molecular. Ele é feito numa máquina, mas ele é enviado para Ribeirão Preto, lá no HC.
7: Certo.
8: A gente colhe o escarro aqui, envia para lá, geralmente de um dia para o outro o resultado já está pronto. E tem outras formas de diagnóstico também, né? Que é pelo escarro, que chama BAR, pelo raio-x, né? Então, todas as unidades podem fazer esse tipo de atendimento. Aí, conforme o diagnóstico, eles encaminham para a gente dar seguimento no tratamento.
7: Nós temos casos de tuberculose em Monte Alto?
8: Sim, temos. Temos casos. Um pouco, esse ano está um pouco menos menor quantidade do que o ano passado. Mas ainda tem sim, né? Tem, sempre tem que ficar atento a esses sinais e sintomas.
7: Esse tipo de doença que nós estamos falando aqui, ó, hepatite B, hepatite C, tuberculose, sífilis, é mais para adultos ou tem crianças também?
8: Tem crianças, mas nós não atendemos crianças, né? Essa parte infantil ela é atendida pelo HC, né? Mas faz muito tempo que não tem a transmissão vertical, que a gente chama, né? Que é da mãe quando passa para o filho. Quando a mãe está grávida e ela faz todo um pré-natal, né? E lá nesse pré-natal tem os exames de HIV. E se for detectado, já entra com medicação rapidamente, né? O mais breve possível. E aí essa medicação também vai proteger o bebê. A hora que o bebê nasce, também tem um protocolo de medicação que é feito, que também vai proteger o bebê. Esse bebê é acompanhado até os 2 anos lá pelo HC. E há muitos anos não se tem mais caso de transmissão vertical.
7: Certo. Eu estou vendo aqui, ó. Teste rápido. HIV, hepatite. Você falou que hepatite, a gente não sente nada. Não tem dor nenhuma, não tem nada. Desconforto, nada. Eu faço o teste, eu tenho hepatite. E se for logo no começo, é bem melhor, né?
8: É, a hepatite C, ela tem tratamento, né? E tem cura. Já a hepatite não, a hepatite tem que fazer um acompanhamento por toda a vida, né? Inclusive tem vacina, né, para hepatite B, que está disponível em todos os postinhos de saúde. Que é importante, quem não tomou, está procurando a unidade para tomar.
7: O Mussatinho, conhece o Mussatinho?
8: Oh.
7: Ele está lá em Ribeirão Preto, mas está ouvindo a entrevista de vocês. Tá,
9: ele foi lá, inclusive, buscar nossos medicamentos.
7: Né? Ah, então, ó, tava dando um abraço para vocês.
8: Ele que leva o material também, ele sangue, material, escarro, né? Para Ribeirão, é.
7: Tudo lá, né? É. Sobre lúpus. Lúpus, você podia falar alguma coisa?
8: Então, o lúpus já não faz parte do nosso atendimento, da nossa área lá, né?
7: Não é infeccioso?
8: Não, é.
7: Lá é só laboratório, doenças infecciosas.
9: É, o lúpus já parte para outra.
7: Lúpus já é
8: uma
7: outra.
8: Doença mais reumatológica, né?
7: Mas aí nas unidades básicas tem atendimento.
8: Sim.
7: E lá eles podem orientar.
9: Isso.
7: Ó, porque minha filha deu água no pulmão devido ao lúpus. 2 vezes água no coração, pulmão. Aí procura a unidade básica de saúde.
8: Isso.
7: Não é lá, né? Qual é o horário de atendimento lá no laboratório? Ambulatório, né?
8: É, às 7 da manhã até às 4 da tarde, de segunda a sexta-feira.
7: De segunda, das 7 da manhã
8: às 4 da tarde.
7: Tem fila?
8: Não tem fila. Geralmente a gente costuma agendar os pacientes, né? Tem uns dias que é um pouquinho mais demorado o atendimento, mas a gente agenda cada um no seu horário, né? Não chega todo mundo no mesmo horário para ser atendido.
9: O que pode acontecer, né? Às vezes é chegar 2, 3 pacientes que querem fazer teste rápido juntos, eu e a Aline tá já executando algum teste rápido, aí precisa esperar um pouquinho, mas é coisa rápida.
8: Tem a sala de coleta também, que é da Vigilância Epidemiológica, que fica ali anexa, que é onde a Terezinha faz os atendimentos de coleta, né?
7: Faz a coleta
8: então
7: ali.
8: Tem uns dias ali que tem um pouquinho mais de gente, é de fluxo.
7: Certo. Nós falamos aqui sobre a transmissão, muitas vezes por drogas, né, injetável, ou relação sexual. Por exemplo, salão de manicure. Existe uma fiscalização, uma orientação também para esterilizar todo o material?
8: Ah, eu acredito que a vigilância sanitária faça essa parte.
7: Vigilância
8: sim,
7: faz,
8: João.
7: Né?
8: É isso.
9: É. Eu também... é a esterilização dos materiais perfurocortantes.
7: Isso mesmo. Mas nossos salões de manicure aqui tem toda essa orientação e elas fazem, viu?
8: Sim, com certeza.
7: E tudo também esterilizado também. Estúdio de tatuagem também, né? Pode.
9: Ah, isso. Eles também têm que ter esse cuidado.
7: Esterilizar
9: tanto
7: o material.
9: Tanto profissional quanto a pessoa que eles estão tatuando. Né?
7: A verdade hoje é o seguinte, nós temos que tomar muito cuidado. Você disse que vem aumentando casos de HIV do ano passado para este ano. Quer dizer, não vamos no embalo, não. A prevenção é tudo. É melhor você prevenir do que você receber a notícia depois positivo.
8: Sim, com certeza. A prevenção sempre é o melhor método, né?
7: Certo. Há quanto tempo você está no Viva a Vida, Aline?
8: Eu estou no Viva a Vida há 4 anos.
7: 4 anos, né?
8: Fez 4 anos em abril.
7: E você é farmacêutico, Bruno, há quanto tempo?
9: Eu estou há 1 ano e 2 meses.
7: No Viva a Vida?
9: Isso. Eu era do pronto-socorro.
7: Ah, você trabalhou no pronto-socorro,
9: trabalhei,
7: né?
9: Trabalhei no pronto-socorro e aí fui convidado para ir para o Viva a Vida.
7: Certo. Deixa eu ver aqui, ó. Estão pedindo. Mas eu vou falar sobre fiscalização com a vigilância sanitária.
8: Uhum.
7: Vigilância sanitária é que faz tudo isso.
8: É que esses
7: isso
8: materiais pérfuro cortante, eles precisam passar por um método de esterilização, porque realmente o vírus da hepatite, principalmente, pode continuar vivo ali por mais de um dia, né? 3 dias, 7 dias. Porque o vírus do HIV rapidamente morre no ar, né? Já das hepatites, não. Então tem que ter todo um cuidado. Até dentro da mesma casa, a pessoa usa a mesma lâmina de barbear, por exemplo. É. Não, então pode uma pessoa pegar da outra através da lâmina barbear uma hepatite.
7: Certo. Mas a hepatite é transmitida pelo sangue?
8: Sim.
7: Pelo sangue. Não é pela relação sexual, então?
8: Também tem uma porcentagem.
7: Pode, tem uma porcentagem, uhum, também. A verdade, Marcelo, temos que tomar todo cuidado.
9: Todo cuidado.
7: Cuidado com tudo mesmo. Bom, agora vocês vão atender normalmente até sexta-feira, né?
8: Sim.
7: Porque depois, sábado e domingo é normal fechado. Segunda e terça também estarão fechados. Só abrir na quarta.
8: Isso mesmo, João.
7: Porque segunda é feriado e no dia 8 é ponto facultativo devido à Virgem Montezina. Mas aí, no dia 9, vocês trabalham normalmente. Quem precisa de, por exemplo, de medicamento, pode ir até sexta-feira lá, né, para ir buscar.
9: Pode até sexta-feira procurar
7: para não ficar
9: serviço
7: sem o final de semana.
9: A gente sempre orienta, João.
7: Quanto
9: a feriado, quanto a finais de semana, porque às vezes a pessoa acaba esquecendo, então

0: porque o departamento de transporte trabalha até sexta-feira. Mas confirma, então, até sexta-feira, vai na unidade de base de saúde, para depois do dia 7, dia 8, dia 9, você ter um veículo para levar vocês lá para fazer a consulta, tá bom? O Aline, eu quero agradecer você aqui, sempre prestativa. Vocês, muitas vezes, vocês realizam uma prevenção, vocês realizam esses testes rápidos nas praças.
1: Isso mesmo, João. Esse ano nós já fizemos uma no São Benedito, em parceria com o Rotary, que foi em 12 de abril.
0: Como que é a frequência nesses testes rápidos?
1: Geralmente, vai em torno de 100 pessoas.
0: Mas é um bom número.
1: Sim, nessas realizações da praça que a gente faz, né? E agora a gente está planejando já uma para fazer, ou final de novembro, começo de dezembro, né? Porque dia 1 de dezembro é o Dia Mundial de Prevenção do HIV. Então, todo ano a gente faz a campanha que chama Fique Sabendo. Que é isso, essas sabendo. Testagens fora do horário comum das unidades, né?
0: Certo. Esse teste é um furinho na ponta do dedo, aquela gotinha de sangue. E parece que já sai o resultado na hora.
1: Isso, em 15 minutos. Faz um furinho na pontinha do dedo.
0: Pode ficar esperando ali?
1: Pode ficar esperando. Em 15 minutos já está liberado com o resultado.
0: Mas esse teste, fique sabendo, é de hepatite, o que mais?
1: Hepatite B, hepatite C, HIV e sífilis.
0: Ah, sim. Então é rápido. É você rápido. Que está aí meio preocupado, faça esse teste rápido também. E ele pode ir no ambulatório para fazer o teste?
1: Pode sim. No ambulatório, como em todas as outras unidades de saúde mais próximo da residência, também tem.
0: Tá certo. Olha, o Conselho Tutelar de Monte Alto comunica que hoje e amanhã eles estão atendendo somente através do telefone celular. Que eles estão fazendo uma capacitação dos conselheiros tutelares. O telefone, se você precisar do conselho tutelar, é o 99767-3266. Mas só por telefone, ligações. 99767-3266. E você que tem consultas fora de Monte Alto, para os dias 7, 8 e 9, reforça a agenda no Departamento de Transporte ou na Unidade Básica de Saúde. Hoje também quero falar o seguinte, que nós temos aqui o calendário do recolhimento de galhos, mas está chovendo. Sabe que a chuva possa atrapalhar também. Mas se não chover e der tempo, eles estarão passando e recolhendo galhos no Real Paraíso, Residencial Barbizan e Novo Paraíso. Amanhã não tem, porque tem a capacitação. Na quinta-feira estarão passando no Jardim Paraíso, Jardim Primavera e na Califórnia. E na sexta-feira, Jardim São Cristóvão, Vila Aeroclube, Jardim Paulista 1 e Jardim Paulista 2. Chegando mais algumas perguntas aqui, eu vou aproveitar. Deixa eu ver, Maria. Pode me informar, por favor, quando vai ter a recolhimento de galho Jardim Primavera. Deixa eu ver aqui, Jardim Primavera. Vamos ver aqui, Aline, me ajuda aqui, vai. Jardim Primavera. Quinta-feira, dia 3. Ó, Jardim Paraíso, Jardim Primavera e Jardim Califórnia. Recolher lugar. Isso se o tempo colaborar também, hein? Tá bom? Se o tempo ajudar, tá certo? Vocês costumam ir a pé para Aparecida ou não? Vocês vão para Aparecida?
2: Eu vou todo ano.
0: Você vai a pé?
2: A minha família costuma montar acampamento para ajudar os fiéis, né?
0: Ah, vocês fazem o ponto de apoio?
2: Ah, eles fazem o ponto de apoio. A Daiane e o André são os meus tios. Todo ano eles montam um ponto de apoio na Mangueira, faltando uns 3 quilômetros para chegar na Aparecida. Então, quando a gente não vai ajudar, a gente vai no caminho da fé.
0: Você sabe que nós temos aí, ó, vai ter vários pontos, viu? Vai ter... O primeiro ponto é o pessoal do Data Brasil. O segundo ponto é da Ecovisa aqui no nosso pedágio. Depois tem o terceiro ponto, pessoal do Moretti Garatini Bebidas. No quarto ponto, Amigos da Nossa Senhora Aparecida. Quinto ponto, Caminhos do Milagre. Sexto ponto é o Filhos de Maria. E no sétimo, Filhos de Maria?
2: Filhos de Maria.
0: É esse da sua família?
2: Isso, 100% doação para doação é o lema deles.
0: Por que você faz isso? É promessa?
2: Na verdade, na minha família aconteceu um milagre, né? Com o meu primo Lorenzo. E aí, a partir desse momento, eles decidiram que eles iam se entregar para Deus, para Nossa Senhora, e eles iam ajudar pessoas também que precisassem.
0: Que legal.
2: Então, eles recebem doações para ir lá disponibilizar o tempo deles, doações deles também, para poder ajudar os fiéis que estão no caminho até Aparecida.
0: Aquele de água, aquele suco, né?
2: Isso. Tudo. Eles oferecem bastante produtos lá. Água, suco, bolo. É.

0: A prefeitura vai oferecer suco de uva, pães caseiro, caseirinho, broas de fubá, frutas em vários pontos também. E nós vamos divulgando aqui para dar tudo certo para vocês. Bruno, um abraço, bom trabalho.
1: Muito obrigado.
0: Aline, um abraço, bom trabalho.
2: Obrigado.
0: Ó, tem um programa político. Você pode, você que gosta do horário político, pode ficar ouvindo o programa político no rádio. Mas a gente retorna com o jornalismo no Facebook ou no YouTube. Nós voltamos já já.
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9: Richard Teixeira Fontenelle, de mais ou menos uns 22 anos, eu vi a fotografia dele, porém não divulgaram a idade dele, esconderam tudo. Ele pilotava uma motocicleta Honda na cor vermelha, modelo NX de 150 cilindradas. A motoca transitava pela SP-344, rodovia Dom Tomás Vaqueiro. Pista simples, reta, tempo bom. Quando ele chegou no quilômetro 241 mais 200 metros, em Vargem Grande do Sul, grande região de Ribeirão Preto, atropelou uma vaca que perambulava pela rodovia. Com a pancada, a vaca ficou ferida, saiu correndo e parou além do acostamento. A motoca tombou naquele chão preto viário paulista. O jovem motoqueiro caiu, sofreu ferimentos graves, não resistiu e morreu no local da imprudência. Imprudência porque uma rodovia pedagiada, policiada, monitorada. Com certeza, amigão, deveria ter muito mais segurança. E nem adianta ficar aí me olhando feio, porque aqui não tem esse negócio de me dar um doce que eu te dou um abraço. Pegou a visão? O Rabecão transportou o corpo ao Instituto Médico Legal em São João da Boa Vista. O policiamento, a concessionária, bombeiros, SAMU e os peritos atenderam a ocorrência e prestaram ao jovem Richard Teixeira Fontenelle sua última continência. 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
9: 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Abre o bocão aí, risadão.
11: JB, só por Deus, hein?
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9: Amigo motorista, tenha uma excelente viagem pelas veias e carpetes viários deste imenso Brasil.
14: Brasil!
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8: Semifinalista, hoje tem jogo Copa do Brasil, Beto Ferretti.
12: Começa nesta terça a definição dos semifinalistas da Copa do Brasil. Dos quatro duelos decisivos marcados para acontecer até quinta-feira, três serão clássicos. Às 9 da noite, no horário de Brasília, nesta terça, tem o jogo de volta das quartas de final entre Atlético Mineiro e Cruzeiro. Na ida deu empate por 1-1, ou seja, nova igualdade leva para os pênaltis e quem vencer passa de fase. Sem esquecer que a Raposa, com 6 taças, é o maior campeão da história da Copa do Brasil. O Galo conquistou o torneio 2 vezes em 2014 e 2021. Na quarta-feira, serão 2 jogos às 21h30. Santos e Palmeiras fazem o Clássico Paulista, que será uma reedição da final de 2015, vencida pelo time da capital, enquanto o Vasco visita o Vitória. O Verdão encaminhou a vaga na ida ao vencer por 3-0, enquanto o Vasco deu um passo importante ao bater o Vitória por 1-0. Por fim, na quinta-feira, 8 da noite, tem Clássico Grenal, em Porto Alegre, na casa do Grêmio. O primeiro jogo terminou com um placar de 0-0. Quem chegar às semifinais, além de seguir vivo na briga pelo título da Copa do Brasil e por uma vaga na Libertadores do ano que vem, também leva um prêmio de R$ 9 milhões.
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2: Eu estou com fome. Vamos almoçar?
3: Agora.
2: A todos, uma boa tarde.
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7: Estou chegando com muitas dicas do universo feminino. Bora lá?
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7: Tô chegando pra ficar na sua companhia a partir de agora, trazendo muito conteúdo informativo e muitas dicas incríveis com o nosso queridíssimo Toque de Mulher. Hoje, vamos falar sobre harmonização facial. Começando com o toque. Tópico. Quando fazer? A harmonização é realizada com fins estéticos, sendo indicada para suavizar as rugas, tratar as rugas, as linhas de expressão, promover o rejuvenescimento da pele, diminuir a papada, reduzir as olheiras, adicionar volume, forma e estrutura aos lábios, definir a mandíbula, o queixo, corrigir cicatriz profunda causada por acne, por exemplo, elevar as sobrancelhas, corrigir a forma do nariz, melhorar a assimetria do rosto. Antes de realizar a harmonização facial, é importante ter atenção ao local e também ao profissional que irá realizar o procedimento, bem como se informar sobre os riscos relacionados com a técnica que irá ser utilizada. Além disso, também, moçada, é importante que a pele da pessoa seja avaliada, assim como a presença de alguma doença ou condição, pois pode sim interferir na técnica que será utilizada para fazer a devida harmonização.
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7: Já já tem mais dicas.
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3: Uma boa tarde a todos, está começando mais um Fala Monte Alto aqui na Rádio Cultura, nessa terça-feira chuvosa aqui na nossa querida cidade. Estamos tendo a honra de receber uma escritora, uma pessoa que já me presenteou com o seu livro. Ela vai contar um pouquinho da história dela, da trajetória, a Ana Luísa Raimundo Bonafé. Vou chamar ela aqui de Ana durante a entrevista. Antes de mais nada, quero agradecer demais a sua presença aqui hoje. Tenho certeza que vai ser um bate-papo enriquecedor. A gente vai conhecer um pouco da sua história, do seu trabalho como escritora e também atualmente como professora. Ana, muito obrigado por ter aceitado esse convite.
4: Eu que te agradeço, Lucas, pela oportunidade. E assim, é com muito carinho que eu venho falar com todos da nossa querida Monte Alto e com você também. E muito obrigado pelo convite, viu, Lucas?
3: Tenho certeza que vai ser um bate-papo excelente. Antes de mais nada, quero vir aqui agradecer por este presente que eu recebi. Ela me presenteou com o livro dela. O nome do livro é Guerreiras em Campo, Vencendo Batalhas com a Palavra. A gente vai... Ao decorrer da entrevista, a gente vai conhecendo um pouquinho de você. Depois a gente vai falar bastante do seu livro, do seu trabalho, da onde veio a inspiração para escrevê-lo, para construir essa obra de arte que você fez aqui na nossa cidade. Para você que queira mandar uma pergunta, uma sugestão através das nossas redes sociais, você entra no Facebook, manda um comentário, manda uma pergunta aqui, eu tenho certeza que a Ana vai ter o prazer de responder vocês, ou pelo nosso WhatsApp, que é o 3242-1258. Ana, conta um pouquinho pra gente, você nasceu aqui em Monte Alto, qual bairro você nasceu, como que foi a sua infância aqui na nossa cidade?
4: Eu nasci aqui em Monte Alto, fui criada ali na Vila Gadini, na rua Floriano Peixoto. Venho de uma família muito humilde, meu pai hoje mecânico aposentado, minha mãe sempre do lar, só que os dois na educação comigo e para com os meus irmãos, porque eu tenho mais três irmãos, foram juntos direcionando a nossa educação. Meu pai hoje com 79 anos, minha mãe hoje com 73, estão ativos ainda, graças a Deus, né? Ainda consigo ainda ter o toque deles, o contato deles e o direcionamento deles, que é primordial, né? Por mais que eu tenha casado, que eu tenha constituído família, eles ainda, em alguns caminhos meus, ainda eles me direcionam. Tenho mais três irmãos, a Cristina, o Fabiano e o Fábio. Também somos muito unidos e criamos um vínculo que eu falo que, por conta do meu pai e da minha mãe ter nos criado, mesmo sendo humildes, mas nos direcionando o bem e o mal, nós ficamos muito unidos e nós somos uma família unida, né? E eu louvo a Deus pela vida do meu pai, eu louvo a Deus pela vida da minha mãe, louvo a Deus pela vida dos meus irmãos. Eu falo que a família é a base. Como eu disse, Lucas, por mais que eu tenha constituído já a minha família, eles ainda são a minha família.
3: É algo, é um vínculo que a gente não pode jamais se desligar, né? Às vezes as pessoas falam, casou, esquece pai, esquece mãe, mas você é quem é pela base que eles te deram, né?
4: Sim, Lucas. E eu falo assim, sempre muito humilde. Eles sempre foram humildes. Hoje, eles estão na idade que estão, com o conhecimento que eles têm, eles ainda continuam nos direcionando. Às vezes a mãe vem, dá aquela puxadinha de orelha, né? Não tá certo, vai devagar, não é assim. O pai hoje aposentado, mas tá ali caminhando junto com a mãe. Hoje eles vão fazer 51 anos de casado, né? Então, são a minha base de estrutura de família.
3: Como que era para você a sua infância? Você é a caçula do meio? Qual é o seu papel dentro dessa questão hereditária dos irmãos?
4: Eu fico entre o meio, né? Entre o mais velho e entre o terceiro, né?
3: Então você ajudou a cuidar do mais novinho, então.
4: Isso. Que, por sinal, é o nosso bibelô. Hoje ele vai fazer 34 anos, né? Então, para nós nunca irão crescer, né? Ele é o bibelô, né? Então, mas entre eles é o Fabiano, que é o mais velho. Aí vem eu, aí vem a Cristina e aí vem o Fábio.
3: É interessante, né, que você falando sobre o seu irmão mais jovem, mas para os seus pais, mesmo vocês tendo mais idade, até mais do que 34 anos, igual o seu irmão mais jovem, sempre serão umas crianças, né, que eles sempre terão responsabilidade, sempre terão amor, carinho, para poder educar, para poder ensinar, mesmo já não precisando mais, se for ver, né?
4: Sim, Lucas. E é assim, se tiver que chamar atenção, a mãe vai chamar atenção, claro, com aquele jeito mais carinhoso dela, né, porque a mãe é mais... mansa. O pai já é um pouco mais bravo. Mas hoje, com a idade, ele ficou um pouco mais maleável com a situação, né? Mas a mãe vem, dá aquela puxadinha de orelha. O pai só dá aquela olhadinha de canto de olho, que a gente já sabe bem como funciona, né, Lucas? E a gente vai prosseguindo, né? O meu irmão mais velho é casado também, tem a família constituída. E eu tenho os meus dois irmãos, a Cristina e o Fábio, que ainda mora com o pai, mora com a mãe. Está ainda sobre a proteção deles ainda. E eu falo que eles são privilegiados, viu, Lucas?
3: Olha só.
4: Porque ainda mora debaixo do teto da mamãe, do papai. E eles, assim, cuidam mesmo, tá, Lucas? Eu e o meu irmão, a gente tem a nossa casa, tem a nossa família. Porém, a gente não deixou de cuidar do nosso pai e da nossa mãe. Mas eles que estão ali, Lucas, querendo ou não, a preocupação deles é maior. Porque eles estão no dia a dia com os nossos pais ali, né? Então, querendo ou não, acaba sobrecarregando eles um pouco com cada situação, né? Que se levanta no dia a dia, que é normal.
3: É, isso é, são fases da vida, né? Com a juventude você é cuidado, você vai crescendo, aí você passa a cuidar das pessoas que cuidaram de você um dia, né?
4: Sim, Lucas.
3: Você morou na Vila Gadini e você estudou aonde quando criança aqui na nossa cidade?
4: Na época, quando eu era criança, o SESI, a escola SESI, ela tinha um programa. Tinha uma quantidade de vagas para quem era de fora e para quem morava no bairro. Porém, nós, por morar ali perto, a gente teve a prioridade de poder estudar lá. Então, até a oitava série, eu estudei, eu e os meus três irmãos, né, os dois primeiros, estudamos no SESI. Aí depois eu fui crescendo, aí a gente precisa trabalhar, né? Aí acabei indo estudar na escola Zacarias de Lima, no período da noite. E depois de casada, depois de filha, aí eu fui fazer a faculdade, né, de pedagogia.
3: Depois de muito tempo, qual foi o seu primeiro emprego aqui na nossa cidade? Você se lembra?
4: Lembro, não tem como não lembrar, né, Lucas?
3: Nosso primeiro emprego marca, né?
4: Marca. Meu primeiro emprego foi num varejão.
3: Olha só.
4: De frutas, né? Onde eu trabalhava ali no caixa. Não tinha registro na época, mas trabalhava, recebia normal.
3: Meu primeiro emprego foi aos 15 anos, com carteira assinada. Tinha feito algumas coisinhas antes, mas a gente conta com carteira assinada, eu pelo menos. Você aprendeu o que no seu primeiro emprego? A gente sempre traz um ensinamento pelos lugares que a gente passa. Qual foi o maior ensinamento que você teve no seu primeiro emprego, querendo ou não? Você estava desbravando algo novo, estava saindo da casa dos pais, assumindo uma responsabilidade de estar lá no horário e tudo mais. Qual foi o maior ensinamento que você teve nesse seu primeiro emprego?
4: Eu falo que é a responsabilidade, Lucas. Sabe aquela responsabilidade que o pai, que a mãe fala que a gente tem quando pequeno? Olha, vocês precisam ser responsáveis, cuidar das coisas de vocês, ser organizado com as coisas de vocês. Eu acho que nessa parte, a responsabilidade falou maior. Porque querendo ou não, eu saí para trabalhar, eu tinha 18 anos, Lucas. Até então, os meus pais conseguiram privar a nossa educação. Então, só estudava. Então, com 18 anos, eu fui trabalhar no varejão. E com isso, veio a responsabilidade, né? Agora você vai trabalhar, não é tudo seu, você vai ter que ajudar um pouquinho em casa, porém, você precisa saber o que você vai fazer com o valor que você vai receber. E eu acho que por a gente ter uma boa base familiar, Lucas, isso foi fundamental. Não só para mim, mas pelos meus irmãos também, né? Eu falo que, por mais leigo, Lucas, que os meus pais são... Porque os meus pais só têm um ensino infantil. Meu pai foi até o terceiro ano, minha mãe foi até o quarto ano. Mas se você vê a sabedoria que eles têm, Lucas, é como se eles tivessem feito uma faculdade. Só que uma faculdade diferente, a da vida. E isso, para nós, filhos, foi fundamental. Porque se a responsabilidade que hoje nós temos, e quem somos, Lucas, partiu deles.
3: E é algo tão interessante que hoje a gente percebe, às vezes, as pessoas atrás de conhecimento, buscam fazer faculdade e tudo mais, enfrentam uma dificuldade tão grande de constituir a família, de cuidar dos filhos, de cuidar da própria casa, e a gente percebe, por exemplo, os seus pais, com toda a sua humildade, com o trabalho às vezes pesado, os seus pais conseguiram criar vocês cidadãos de bem, você conseguiu estudar, os seus irmãos, enfim, cada um tem a sua vida, mas de qualquer maneira, com toda a humildade deles, eles conseguiram, né? Mas a gente percebe hoje uma dificuldade muito grande das pessoas conseguirem isso, né?
4: Sim, Lucas. E eu falo assim, como você disse, né? Por eles serem humildes, eles poderiam muito bem falar assim para nós, ó, vocês vão ter que trabalhar. A partir de hoje, vocês vão trabalhar. Só que eles sempre nos incentivaram a estudar. É o que eu disse, né? Eu fui trabalhar com 18 anos, porque até então os meus pais conseguiram segurar a gente um pouco mais até a oitava série, que fizesse a conclusão, pelo menos, né? E você falando isso, Lucas, eu consegui fazer a minha graduação por conta dos meus pais. Por quê? O meu marido, eu trabalhava na época na Balança Monte Alto, que é sentido Sestari, e eu morava e trabalhava lá no escritório. E para que eu saísse para ir fazer faculdade, o meu marido precisava ficar no meu lugar para trabalhar, por mais que a gente morasse na casa da Balança. E com isso, eu precisava descer com a minha filha. Era sol, era chuva. Eu descia e deixava ela lá na casa da minha mãe. Minha filha com 7 para 8 anos. E deixava ela lá, minha mãe cuidava dela para mim, porque o meu marido precisava ficar no meu trabalho comigo. E aí, Lucas, eu saía às 11 horas da faculdade, passava lá, pegava ela e ia para casa. Então, eu falo que se hoje eu tenho a minha graduação, é como você disse, né? É difícil hoje. Mas hoje eu tenho a minha graduação graças ao meu marido, que me apoiou e me ajudou. E também ao meu pai, à minha mãe, que sempre, quando eu precisei, ficou com a minha filha, né? Então, hoje eu sou graduada. Eu louvo a Deus pela vida deles.
3: Você contou um pouquinho antes de começar como conheceu seu marido, como é que foi? Você era de um turno, ele era de outro, acabaram se conhecendo.
4: Isso, Lucas. Eu trabalhava na Hudson, né, na Fábrica 2, e ele também. Só que ele trabalhava no primeiro turno e eu trabalhava no terceiro. Então, na troca de turno, a gente se cruzava. Mas é aquele negócio, né? Só olhava, ninguém falava nada, ninguém tomava uma atitude. E aí eu falo que não foi por acaso, mas os nossos caminhos se cruzaram porque o Senhor tinha um propósito sobre as nossas vidas, Lucas. E aí a gente começou, eu pedi para que uma amiga minha falasse para ele, que eu estava meio que de olho nele, e aí ele passou a me olhar com um olhar diferente, né? E aí a gente começou a conversar, e a gente começou a namorar. Namoramos 3 anos e aí logo nos casamos.
3: Olha só, uma história bem bacana. Como que você decidiu a sua primeira graduação? Era algo que você gostava? Um curso que você sempre sonhou? Qual foi a sua primeira graduação e por que você escolheu esse curso?
4: A minha graduação foi a pedagogia, né? E é como eu disse, lá vem a minha família novamente no papel. A minha irmã, ela passou na prova do Enem e ela ganhou uma bolsa 100% gratuita na área da pedagogia. E aí ela foi fazer, ela falou, você não quer fazer? Porque eles me chamam de Isa. Você não quer fazer, Isa? Aí eu fiquei pensando, mas aí como eu não tinha feito o Enem, então eu tive que entrar por um outro programa, que era o ProUni, na época. E aí nós começamos a fazer a faculdade juntas. Graduamos juntas e, para a glória do Senhor e a honra do meu pai e da minha mãe, foi as duas primeiras que eles conseguiram formar. Depois veio o mais velho optou a ser dono do seu próprio negócio, mas a graduação partiu desse passo, né? A minha irmã falando, Isa, você não quer fazer? E aí nós fomos fazer juntas.
3: Qual que foi o maior desafio que você enfrentou na faculdade? Porque assim, eu fiz faculdade também, mas eu tinha saído do ensino médio há 4 anos. Quando eu optei por fazer a faculdade. Então, eu já estava 4 anos afastado. Aí você fala, será que eu vou conseguir? Faz tanto tempo que eu não estudo, que eu sento numa sala de aula. Como que foi para você chegar lá na faculdade, começar a aprender? Querendo ou não, é uma pressão grande, porque você tem trabalhos para entregar, TCC no final do curso.
4: Nossa.
3: Como que foi para você isso?
4: Por eu ter a minha irmã na mesma sala que eu, facilitou muito isso, viu, Lucas? Eu falo que a minha maior dificuldade que eu encontrei na graduação foi a minha idade. Quando eu comecei a fazer, eu tinha 36 anos de idade. E você sabe, né? Já estava casada, já tinha filha. E tudo muda. Porque você passa a não pensar mais em você. Mas você tem uma vida que depende de você. Então, tudo o que acontecia gerava em torno da minha filha. Então, aí entra o papel da minha irmã na minha vida, né? Ela me apoiava muito. Então, questões de trabalho, eu falo porque eu tenho uma oralidade melhor, Lucas. Porém, a escrita, eu tinha dificuldade. Então, a minha irmã entrou nesse papel na minha vida. Por quê? Ela escrevia e eu falava. Então, a gente fez um conjunto aí que deu muito certo. Então, eu não vejo como uma dificuldade. A maior dificuldade que eu encontrei na graduação foi essa mesmo. Ter que deixar minha filha na casa da minha mãe, meu marido ter que ficar no meu trabalho para poder trabalhar, né? Então, acho que foi isso mesmo. Mas, na parte educacional, eu tive muito apoio. E eu louvo a Deus pela vida da minha irmã, porque me ajudou muito, viu, Lucas?
3: Manda um abraço para ela, hein?
4: Pode deixar, um
3: eu
4: abraço.
3: Eu quero agradecer as pessoas que estão participando. Eu quero agradecer a Fátima Augusto Garbim, que está dando uma boa tarde aqui para nós, pessoal da cultura, para o João Gobi, que está sempre por aqui. Professor Gilmar Leite, dando boa tarde, falando aqui que você é um exemplo de vida. Mandar um abraço pro professor Gilmar Leite, que hoje é dia do educador físico, do professor de educação física. Então, quero mandar um abraço para ele, que é professor de educação física, e todos os outros professores aqui que estão nos ouvindo também. Um forte abraço. A Nésia Dias Silveira fala, boa tarde a todos. Feliz mês de setembro com essa chuvinha abençoada. Abraço, Anésia. Muito obrigado a todos que estão nos ouvindo e também nos assistindo. Agora são 13 horas e 16 minutos. Nós vamos para um breve intervalinho e voltamos já já.
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3: Estamos de volta com o segundo bloco do Fala Monte Alto aqui na Rádio Cultura. Estamos recebendo a Ana, ela que está contando um pouquinho da sua história, da sua trajetória, das lutas que ela enfrentou para chegar até aqui. Ela que nos trouxe esse livro aqui, que ela vai comentar um pouquinho. Olha lá, temos aí a imagem do lançamento do livro. Guerreiras em Campo, Vencendo Batalhas com a Palavra. Ela que é coautora desse livro, vai contar um pouquinho pra gente depois como que ela se inspirou para escrever esse livro. Sim. E tudo mais. Ana, você fez pedagogia, mas aí depois você optou por outra...
4: Isso, eu fiz pedagogia e no período que eu terminei a graduação, eu ainda continuei trabalhando na Balança Monte Alto, que, por sinal, era da Agrimonte, e ali eu fiquei. Quando me surgiu a oportunidade para dar aula no Colégio Zadock, onde eu fui e continuei a minha graduação ali, porque eu falo que um professor, ele só passa a entender como é ser um professor na sala de aula, né?
3: Como que foi para você o primeiro contato com as crianças? Chegar e saber que você é a tia da sala, que todo mundo chamando de tia, tirando dúvidas e tendo você como referência, né? Eu me lembro de professoras desde quando era criança que para mim eram referências, né? Você tem que ter esse papel dentro da sala de aula.
4: Sim, Lucas, eu comecei com uma sala de jardim e eu falo que a educação infantil é aquela que não só ganha teu coração, mas ela que ela fica na memória. Por quê? As crianças são puras, Lucas. Então, você vê pureza através de cada gesto, através de cada olhar, né? Então, ali, eu identifiquei realmente que eu estava no caminho certo, que era o que eu queria. Mas, quando eu estava no meu segundo ano do ensino fundamental 1, eu tinha uma professora que foi o meu exemplo. Ela chamava Dona Angelita. E eu tinha muita dificuldade. É como eu disse, Lucas, a minha mãe, meu pai, com pouco conhecimento que eles tinham, eu tinha dificuldade de interpretação. Então, a minha mãe lia os livros e contava as histórias, porque naquela época tinha prova do livro, né? Não sei se você chegou a pegar essa fase.
3: Não cheguei a pegar.
4: Mas a minha fase tinha a prova do livro. Então, a gente tinha que ler o livro e depois a gente fazia uma prova relacionada ao que a gente entendeu do livro, com perguntas e respostas. E eu tinha muita dificuldade, Lucas, de interpretação. E a minha mãe lia o livro, me explicava e eu fazia as provas. E por eu ter essa dificuldade de interpretação, eu chorava muito na sala. E aí um dia a Dona Angelita veio e falou assim para mim, e isso ficou na minha memória. Hoje ela já é falecida. Olha, você é muito inteligente. E você tem algo que ninguém pode tirar de você: a vontade. Então, isso, Lucas, ficou guardado na minha memória, no meu coração. Por mais que a minha mãe me ajudasse, eu tinha vontade de querer fazer, de querer aprender. Então, isso fez muita diferença. Então, isso foi também uma base que me fez com que eu me direcionasse para a área da educação. E quando eu fui para a sala de aula, né, que eu enfrentei uma sala de jardim, eu nunca tinha lecionado. Mas o Senhor vai nos guardando, vai nos direcionando, vai nos dando sabedoria, Lucas. E aí eu fui prosseguindo. Hoje eu dou aula é como eu disse, estou como recreacionista na Escola Lourdes Siqueira. E estou como oratório e liderança na Escola do Jeremias. Então você pode ver, são coisas totalmente distintas, né? Mas a gente prossegue e vai fazendo e vai... O Senhor vai nos direcionando e a gente vai fazendo conforme... Não que a gente quer, mas como o Senhor quer.
3: Você, além da pedagogia, você fez outras faculdades também.
4: Sim, eu fiz a pós-graduação para dar uma sustentabilidade para a pedagogia. Então, eu fiz de educação especial inclusiva para dar uma base também, um suporte para pedagogia. Eu fiz também uma segunda graduação em biologia e fiz uma pós-graduação também para dar uma sustentabilidade para a biologia, a biotecnologia. Né? Então, eu tenho aí duas graduações, duas pós-graduações e almejo ainda o mestrado e o doutorado. No tempo certo vai acontecer.
3: Com certeza acontecerá. Eu estava vendo o título do livro, né? O subtítulo fala Vencendo Batalhas com a Palavra. Você cita muito o Senhor, fala muito da fé, fala muito da importância de Deus direcionar os seus caminhos. Como que você conheceu a palavra de Deus? Como que você teve esse contato? A sua conversão aconteceu como?
4: Na verdade, o meu marido era o cristão, né? Ele era evangélico. Eu era católica, porém os meus pais me batizaram, fizeram primeira comunhão, a crisma, tudo o que manda. Porém, ao meio do caminho, eu descobri o evangelismo, a igreja evangélica, e no qual eu me identifiquei, Lucas. Só que eu conheci esse Deus no qual eu amo e sirvo com amor através da vida do meu marido. E pessoas que acreditaram em mim um dia e dobraram seus joelhos e oraram pela minha vida. Porque você sabe, Lucas, julgo desigual, diz a palavra do Senhor, né? Então, nós temos que caminhar com pessoas que têm a mesma visão nossa, o mesmo direcionamento nosso. E eu, por ser católica, meu marido, por ser evangélico, a visão era totalmente outra. Mas a minha sogra orou, dobrou o joelho, clamou pela minha vida. Eu lembro que ela fala que a primeira vez que ela me viu, Lucas, ela falou: essa é a esposa do meu filho, né? E até então ela passou a orar pela minha vida. E é o que eu digo, né? Eu tenho um pai e uma mãe, Lucas, que são totalmente abertos a isso. E nunca me repudiaram com a minha decisão. Porque eu ainda morava com os meus pais. E aí eu passei a ir para a igreja evangélica, passei a trabalhar na igreja, né, evangélica. Então tudo foi um conjunto que me favoreceu a conhecer esse Deus na qual hoje eu sirvo com tanto amor.
3: A Bíblia fala, em relação aos cristãos, que são uma carta aberta, né? Que o exemplo, sendo mais direto, os cristãos são um exemplo do que está na palavra. Então, se a pessoa transmite algo bom, se a pessoa transmite mudança, se a pessoa transmite algo bom para as outras pessoas através da vida deles, você acaba se convertendo só de observar a pessoa. Provavelmente foi o que aconteceu com você e seu marido, né?
4: Sim, Lucas. E foi mesmo. E eu falo assim, que através da vida dele, hoje nós construímos uma família embasadas na palavra de Deus, com amor ao nosso Deus. Meu marido serve na igreja, eu sirvo na igreja, minha filha serve na igreja. Claro, cada um com seus ministérios, né? Eu falo que cada um tem seu ministério, porém, o chamado que cada um tem é o Senhor que dá, né? Meu marido, hoje, diácono na igreja, eu diaconisa. Minha filha faz parte do ministério infantil, da mídia, né? E hoje, coautora de um livro, Guerreiras em Campo, né? Então, eu falo que se hoje acontece e aconteceu tudo isso comigo, foi porque Deus tinha um propósito sobre a minha vida. E a palavra de Deus fala que Deus já nos conhece desde o ventre da nossa mãe. Então, Lucas, desde o ventre da minha mãe, Deus já tinha um plano traçado para mim, para minha vida, né? E eu louvo a Deus por ele ter olhado para mim com um olhar de graça, de misericórdia, de bondade, e ter visto algo bom em mim, né? E ter me chamado.
3: Com certeza. Quando que veio esse convite? Quando que veio essa inspiração para escrever o livro?
4: O livro Devocional Guerreiras em Campo, ele partiu de um grupo de oração, no qual eu fazia a parte. Para que vocês entendam um pouquinho melhor, eu tenho duas amigas que moram em Ribeirão, também cristãs, e elas escreveram um livro com a autora Lilia Cleide, que, por sinal, tem mais alguns livros, que é Recebendo Vida Através da Palavra, os livros que ela tem, volume 1, volume 2. E elas, a pastora Sônia e a pastora Kátia, fizeram parte deste primeiro livro. E aí eu passei a fazer parte do grupo que elas estavam. E aí a Lilian e eu passamos a ter uma amizade. Para você ver, a Lilia não é daqui. A Lilia é da Alemanha. E aí a gente passou a ter um contato maior, através de vídeos, de chamada de vídeo. E aí a gente foi criando um vínculo, uma amizade. E ela abriu esse grupo de oração, onde nós temos mais de 200 mulheres que fazem parte deste grupo, orando todos os dias, com uma palavra todos os dias. Então, esse livro nasceu deste projeto, que nasceu primeiro no coração da Lilia e depois ela estendeu para nós.
3: São quantas coautoras no livro?
4: Somos 28 coautoras.
3: 28?
4: 28.
3: Cada uma tem um papel específico no livro? O livro trata de um tema só? Como que é composto a coautoria desse livro?
4: Cada coautora tem uma passagem da sua vida. Algumas com batalhas que enfrentaram, com luto na maternidade, outras com a perca da mãe, outras com batalhas invisíveis que nós não conseguimos enxergar, mas são as batalhas do coração. Então, cada uma com a sua personalidade, cada um com a sua batalha, em capítulos distintos.
3: O seu capítulo trata sobre?
4: O meu trata-se sobre um missionário no campo de batalha.
3: A gente percebe que o papel das igrejas evangélicas, não só das igrejas, mas todas as instituições religiosas como um todo, é justamente para ajudar a alcançar aquelas pessoas que às vezes o Estado, enfim, muita gente espera o governo de algum jeito resolver a vida das pessoas. Mas as instituições religiosas, com esse trabalho de buscar essas pessoas que estão esquecidas, né, à margem da sociedade, é um papel importantíssimo, né?
4: Sim, Lucas, é o que eu falo, né? As pessoas que olham para mim vão olhar para mim e vão achar: aquela é improvável. E o Senhor usa pessoas aonde quer que elas estejam, da forma que Ele quer, do jeito que Ele quer, para te trazer para aquilo que Ele tem de propósito para sua vida, né? E eu falo que a Lilia, ela teve um papel fundamental na minha vida. Porque hoje eu, como coautora, eu posso ver e posso entender quais são os planos e quais são os propósitos de Deus para a minha vida. O Senhor, Lucas, Ele não nos quer só para nós. Ele quer que a gente faça para o outro aquilo que o Senhor tem para cada um. Então é através das nossas vidas, Lucas, através de uma palavra, através de um gesto, que as pessoas que não conhecem esse Deus verdadeiro vão passar a conhecer. E as instituições, elas têm por essa função. E nós, como cristão, Lucas, temos esse papel fundamental.
3: Com certeza. O papel das igrejas como um todo é algo que a gente tem que parabenizar, tem que dar os parabéns para quem se dispõe a isso, que querendo ou não, você abre uma parte da sua vida, você está doando o seu tempo, doando o seu conhecimento, doando a sua vontade para mudar a vida de uma pessoa que às vezes é esquecida pela própria família, né?
4: Sim, Lucas. E a gente vê, né, Lucas, quantas pessoas vão para o Senhor por conta de uma dor, por conta de um sofrimento, por conta de um abandono. Claro que tem as que vão porque ouviram em algum momento da sua vida a palavra, decidiram tomar a decisão na sua vida e foram para a presença do Senhor. Mas você pode ver, Lucas, que a maioria vai pela dor. Por quê? A dor de um luto, às vezes, a dor de um esquecimento. Então, isso faz com que nós, como cristão, mostramos a ele o papel do nosso Deus na vida deles. Ninguém fica no esquecimento. O Senhor, Ele nos olha com graça, com amor, com bondade e, além de tudo, misericórdia. Porque quem somos nós, Lucas, diante desse grande Deus que nós servimos?
3: Com certeza. Agora são 13 horas e 34 minutos. Nós vamos para um breve intervalinho e voltamos já já com mais um bloco do Fala Monte Alto aqui na Rádio Cultura.
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3: Estamos de volta com o segundo bloco do Fala Monte Alto, terceiro bloco do Fala Monte Alto aqui na Rádio Cultura. Ana, como que foi para você esse primeiro contato com a Igreja Evangélica? Você foi criada na Igreja Católica, querendo ou não, tem as liturgias da Igreja Católica, e você foi para a Igreja Evangélica. Como que foi para você esse primeiro contato, a sensação, o recebimento das pessoas com você? Como que foi isso para você?
4: Olha, Lucas, se eu falar para você, eu não tive dificuldade, né? Como eu te disse anteriormente, eu tive uma pessoa que dobrou os joelhos e orou por mim, e eu tive o respaldo da minha família. Talvez se eu não tivesse tido todo esse apoio, talvez o confronto seria pior, porque já ia começar dentro da minha casa. Que é, por sinal, o fator que faz a gente não querer avançar, né, Lucas? Querer parar, né? E eu fui muito recebida, muito bem. Eu comecei a congregar na primeira igreja do Evangelho Quadrangular, que é ali no, perto do São Benedito. Eu comecei ali. Como a gente morava lá em cima, no Paraíso, então a terceira ficou mais próxima da minha casa. Então a gente acabou saindo da primeira e indo para a terceira por questão de logística, né? Filha pequena e tudo mais, né, Lucas? Mas eu tive, assim, um contato de princípio muito bom. Eu falo que não teve crise e nem conflito de identidade, não. Já me identifiquei logo de início. E aí já logo fui me envolvendo nas coisas da igreja, onde a gente passou a estar mais à frente da igreja.
3: Algo interessante, passaram alguns pastores por aqui já, pessoas evangélicas, pessoas que fazem parte da mesma fé que você. E eu cito sempre a questão do acolhimento. Às vezes a pessoa ela está quebrantada, ela está com um problema grande que ela não sabe como resolver, simplesmente ela está perdida. E ela vê a porta da igreja como algo que ela precisa, às vezes, só desabafar, ela precisa ser ouvida, ela precisa ser acolhida. E esse acolhimento das pessoas que chegam até a igreja é algo essencial, porque ela sente vontade de voltar depois, né?
4: Sim, Lucas. E eu falo que é fundamental isso para as igrejas. E eu falo igreja, não falo igreja-templo, Lucas. Eu falo igreja-pessoas. Nós somos a igreja. E se a pessoa ela veio diante da gente, diante do templo, machucada, ferida, nós, como cristão, nós temos o dever de cuidar, de acolher e passar um tempo de convivência com essas pessoas para poder cada cicatriz que no decorrer da sua vida foi causada ser cicatrizada.
3: Com certeza. Esse grupo de oração que vocês têm, aonde veio a ideia do livro, são mulheres do país todo, do mundo inteiro. Como que funciona essa questão do grupo? Vocês se reúnem lá? De onde surgiu essa ideia desse grupo?
4: São mulheres não só do país, mas dos estados também. Temos mulheres do Recife, da Bahia, temos mulheres dos Estados Unidos, da Alemanha, da Suíça, do Brasil todo. Temos também da Angola, África e de Portugal.
3: Olha só, então é um grupo que abrange o mundo todo. Vocês Sim. se reúnem, conversam, trocam experiências também, que é muito importante, né?
4: Sim, tanto é que no lançamento do livro, somente duas não conseguiram estar presentes, que é a da Suíça e dos Estados Unidos, por questão de compromissos com a igreja. São pastoras lá e elas já tinham um compromisso na data, não conseguiram vir. Mas o contato ali com as pessoas da Angola, da Alemanha, foi assim fundamental para a gente conhecer outros costumes, uma forma diferente, porque são igrejas de doutrinas diferentes. Temos mulheres da Assembleia, temos mulheres da Quadrangular, temos mulheres da Presbiteriana. Então, e assim vai indo.
3: Nós temos um vídeo que você mandou, acho que foi do lançamento do vídeo. Onde foi feito esse lançamento?
4: Esse lançamento foi feito em São Paulo, no dia 22 de agosto agora, em Alphaville.
3: Para quem está nos vendo pelas redes sociais, tem um vídeo dela aí autografando alguns livros, fazendo suas dedicatórias lá em Alphaville, em São Paulo.
4: Lá em Alphaville, São Paulo.
3: Olha só que bacana.
4: E eu falo que a minha ficha, Lucas, ela veio cair na segunda-feira. Porque a gente tá na adrenalina de fazer, de correr, de se arrumar. A gente não vê os detalhes. Aí depois que a gente vai percebendo, né? O quanto esse momento foi especial.
3: A gente, você tava falando principalmente do apoio da sua família, dos pais, do marido, da filha. Como que foi para eles quando você falou, olha, eu vou ajudar a escrever um livro? O que eles pensaram na hora? O que eles te falaram? Como que foi isso? Chegando e falando, olha, agora eu vou ajudar a escrever um livro. Como que foi para eles?
4: Antes de eu tomar a decisão, né, Lucas, eu falar, não, eu aceito o chamado, eu orei antes. E aí, quando eu tive a confirmação, aí a gente vai aonde? No colo da mãe, nos braços do pai, com os irmãos, com o marido, com a filha. E todo momento, eu sempre tive muito apoio, Lucas. Muito apoio, de todos os lados, né? O marido entrou com a parte pior... Eu falo que é a parte financeira, né? Ele entrou com a parte financeira, com o apoio emocional. A minha filha também teve um papel fundamental nisso, porque eu falo que eles foram a base para que esse livro tivesse saído do papel. Porque uma das batalhas que eu enfrentei, eu estava num momento difícil. A minha filha, no ano de 2025... Ela passou por um processo cirúrgico muito difícil, no qual eu ainda estou abalada e eu ainda passo por um processo ainda de restauração. Ela começou com dores abdominais, fomos ao médico e ali, fazendo exames, tudo, fez um ultrassom, foi constatado que ela estava com líquido no abdominal, na parte abdominal. Até então, a gente não sabia o que era. Fomos ao médico, levamos os exames, e o médico falou, eu preciso internar ela com urgência no hospital. E isso foi em questão de 4 ou 5 dias, Lucas. A minha filha estava dentro de uma sala de cirurgia, com apenas 19 anos de idade. E o médico disse para ela, eu preciso operar ela com urgência, porque ela está com mais ou menos 500 ml de sangue dentro do abdômen. Ela fazia, quando adolescente, fazia um tratamento... Eu falo adolescente porque hoje ela tem 20 anos. Ela fazia um tratamento de cisto no ovário, coisa que é hereditária. E ela parou de fazer o acompanhamento porque a médica ficou com medo que desse trombose nela porque ela era muito nova. E aí ela parou com o tratamento e aí esse cisto começou a crescer, aonde ele rompeu. E aí houve o sangramento. Ela estava com um cisto hemorrágico no abdômen. Foi assim, Lucas, questão de 4 ou 5 dias, a minha filha estava dentro de uma sala de cirurgia. Quando o médico disse para você, é algo muito simples. Nós vamos fazer por vídeo, porque é só fazer a sucção do sangue e fazer a remoção do cisto que está ali causando um problema. Tudo bem, Lucas. Questão de uma hora e meia, ela já sai da sala de cirurgia. Tudo bem? O médico sabe o que está fazendo. Lucas, deu 1 hora e meia nada, deu 2 horas nada, deu 3 horas de cirurgia nada, deu 3 horas e meia de cirurgia. Estava lá na sala de espera, eu, meu marido e a minha irmã. E aquilo a gente já estava agoniado. E aí o médico veio com uma bandejinha na mão, aonde estava o ovário dela e as trompas dela do lado direito. Ela teve que abrir a barriga e fazer a retirada desse ovário e dessa trompa. Hoje ela só tem um ovário, ela só tem uma trompa. Então, isso foi uma batalha que eu enfrentei o ano passado. Sem contar a batalha que a minha mãe teve, né? A minha mãe também passou por 2 cirurgias. Uma recentemente, agora, dia 3 de setembro de 2025 também. Ficou 3 dias na UTI. A minha irmã também fez a remoção do útero também. Depois teve que passar por uma outra cirurgia por complicação na bexiga. Então, são batalhas que eu falo que eu não conseguia vencer se eu não tivesse o apoio da minha família. Inclusive, é disso que o meu capítulo fala, Lucas. São as batalhas invisíveis que eu não consegui enxergar. E a batalha do coração, aquela que você não consegue vencer com as suas forças, somente com as forças do Senhor. Porque se não fosse Deus nesse momento, eu teria me desestabilizado, eu teria... Deus sabe a forma que eu estaria hoje.
3: É um relato aí impressionante, que sem a presença de Deus, com certeza, você não conseguiria transpassar esse momento tão difícil, né? Mas Deus fala sobre a questão do deserto, né? Sim, às vezes, enquanto a gente está nesse processo, a gente não enxerga o propósito lá na frente. Mas quando a gente passa por esse momento difícil, por esse deserto, que a gente chega no objetivo onde Deus nos queria, que a gente vai compreender tudo o que estava acontecendo, né?
4: Isso mesmo, Lucas. Inclusive, uma parte do meu capítulo fala sobre o deserto. O deserto, ele não é para a morte. O deserto é para o treinamento.
3: Com certeza. Nós vamos para o último intervalinho, Caí. Você consegue colocar para a gente? Aí a gente volta para fazer o encerramento aqui do programa Fala Monte Alto. A gente percebe algo interessante também, que a sua filha, ela faz parte da igreja, do Ministério da Igreja, faz parte da mídia. E é algo tão interessante porque há um tempo atrás não existia a mídia da igreja, não existia esse acolhimento dos jovens para trabalhar de fato dentro da igreja. Era o grupo de jovens que se reunia aos finais de semana para, às vezes, sair para comer um lanche, para comer um pastel, fazia um ensaio no domingo e ia para o culto. Agora não, os jovens têm responsabilidade, têm um ministério para ajudar a cuidar, para as crianças, para poder ajudar a olhar. Então esse acolhimento com a juventude é algo muito importante, porque é uma geração, é uma fase da vida que, se eles não tiverem de fato um caminho, um propósito, eles vão se perdendo, né?
4: Isso mesmo, Lucas. E eu falo principalmente no momento que eles tomam a decisão de que acha que tenho 18 anos, já sou maior de idade, já tenho as minhas preocupações, as minhas responsabilidades. Só que eles se esquecem que atrás da responsabilidade vem, não digo um fardo, mas vem algo que, se eles não tiverem base do Senhor, eles se desviam. Eu confesso para você, Lucas, que eu temia quando a minha filha começou a faculdade.
3: Ela faz faculdade do quê?
4: Ela faz zootecnia na Unesp de Jaboticabal.
3: Olha só que bacana.
4: Então eu falo porque a gente ouve, né, Lucas? Ah, e quando entrou na faculdade, se desviou. Quando foi para a faculdade, perdeu a sua essência. Algum momento ali não teve mais o respaldo, né? Então eu falo que as igrejas, elas têm por amor a obra dos jovens e das crianças. Então nem se fala, né, Lucas? Porque eu falo que através de um jovem, através de uma criança, a gente ganha a família para Cristo.
3: Com certeza. Algo que a gente nota também é, por exemplo, a igreja, ela recebe bem os pais, mas os pais vêm com os filhos. E os filhos, às vezes, não têm um espaço adequado, não têm um atendimento adequado, não têm uma professorinha na escolinha das crianças. Então, os pais preferem levar a família, os filhos, aonde as crianças também serão acolhidas nesse sentido, né? Isso aí faz uma diferença tremenda, né?
4: Sim, Lucas. É como eu disse, né? Se a gente ganhar a criança, o adolescente, o jovem, a família inteira vem. Porque eu vou dizer como mãe, Lucas. Eu vou num lugar, num ambiente onde a minha filha é bem tratada, é bem amparada, com certeza eu vou querer ficar ali. Agora, se eu for num local onde ela não tem base, ela não é amparada, não tem o porquê eu ficar ali. Então, nós temos esse papel fundamental de amparar, de amar e de cuidar, né? Não só das crianças, dos jovens, dos adolescentes. Eu falo das crianças porque é um ministério que a minha filha tem, e eu falo que não é um ministério, é um chamado dela, porque desde os 11 anos ela trabalha na escolinha da igreja
3: ajudando a olhar as crianças.
4: Ajudando a olhar.
3: Ana, como que as pessoas conseguem adquirir o seu livro? Como que elas encontram o livro? Você pode contar pra gente?
4: Eles podem entrar em contato pelo meu WhatsApp, que é 16 99166 1694. Eles podem entrar em contato comigo, que aí eu coloco eles no grupo de vendas do livro e eles podem estar adquirindo.
3: Suas redes sociais como são? Você tem Instagram, Facebook, as pessoas podem entrar lá, podem te acompanhar também?
4: Isso, as pessoas podem me seguir através do Instagram, que está como Ana Luísa Bonafé, também pelo Facebook, Ana Luísa Bonafé também. E podem entrar lá, podem me seguir, fiquem à vontade, podem fazer perguntas, podem me convidar para a ministração também.
3: Você ministra nas igrejas também?
4: Ministro também.
3: Você fala mais com casais, mulheres, ou o tema pode ser variado, algo nesse sentido? Tem algum tema que te chama mais atenção?
4: Eu falo que quando a gente entende o ID do Senhor, não tem um tema que a gente se aperfeiçoa mais, né, Lucas? A gente só vai e faz o que o Senhor direciona, né? Então, não tem... por mais que eu faça parte do Ministério de Mulheres, né, tem um contato maior com mulheres, mas a gente faz aquilo que o Senhor nos designa.
3: Com certeza. Ana, tem muitas pessoas nos ouvindo agora, muitas mulheres nos ouvindo agora, passando por momentos difíceis, enfrentando alguma dificuldade, passando por um deserto que às vezes elas acham que não vai terminar. Qual conselho você daria para essa pessoa agora?
4: É como eu digo, né? O deserto, ele não é para a morte, Lucas. Nós não podemos entender o que

0: Os microfones estão abertos, você pode mandar recado, mandar um abraço, fique à vontade, os microfones são seus agora.
1: Eu quero agradecer, né, porque não tem como não agradecer, primeiro a Deus, por ele estar aqui falando do propósito que ele tem sobre a minha vida, da forma que ele me direcionou até aqui. Então eu louvo a Deus pelo Senhor ter me olhado com graça, com bondade e misericórdia. Quero te agradecer, Lucas, pela oportunidade de estar aqui, dizendo sobre o livro, falando desse amor do Senhor. Quero agradecer o meu marido, a minha filha, os meus pais, os meus irmãos. Agradecer a Ana Carolina, que é da Escola Lourdes Siqueira, na qual eu dou aula, eu estou lá. Porque se ela não tivesse me liberado, eu não estaria aqui, né? E por todos aqueles que até agora tiveram um tempinho aí para estar ouvindo a gente na rádio.
0: Com certeza, Ana. Muito obrigado pela sua participação. Obrigado pelo presente. Ganhei um livro aqui de presente dela também. Depois ela vai fazer uma dedicatória para mim. Quero agradecer a todos que participaram. A Ivanilde Ramírez também dando boa tarde para a gente. Mandar mais uma vez um abraço a todos os professores de educação física que nos ouvem. Hoje é o seu dia. Muito obrigado. Já passaram alguns professores aqui também. Então quero agradecer demais a presença dos que já participaram. Quero agradecer ao Caê. Sem ele o programa não acontece. A todos os nossos ouvintes. E mais uma vez, Ana, muito obrigado e sucesso. E para as pessoas que queiram adquirir os livros, fala só mais uma vez o seu WhatsApp, por favor.
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0: É isso aí. Muito obrigado a todos. Um forte abraço e até mais.
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3: Muito bem, uma ótima tarde para você de terça-feira, dia 1º de setembro de 2026. E agradecendo você, meu amigo, minha amiga, pelo carinho, pela audiência. Em qualquer lugar, sempre ligado, sempre acompanhando. Fico muito feliz, eu tenho certeza, sua terça-feira e hoje, dia 1º de setembro, promete muito, né? Bom início aí de mês de setembro, que você merece muito mais, meu amigo, minha amiga. Como é gostoso, como é maravilhoso contar com você também de toda a região. Alô, motorista, obrigado pela carona, vamos juntos, sempre com a melhor música e começando muito bem o som de...

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7: De volta com muitas dicas aqui no Toque de Mulher.
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7: Quanto tempo dura a harmonização facial? O tempo de duração da harmonização varia de acordo com o procedimento que foi realizado. Por exemplo, a aplicação da toxina botulínica pode durar de 4 a 6 meses. Já a aplicação de ácido hialurônico pode durar até 2 anos, podendo ser refeitas após o prazo indicado. Já uma bichectomia, que é a cirurgia feita por dentro da boca com o objetivo de diminuir as bochechas, esse sim é um procedimento definitivo.
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7: Eu já volto com mais dicas no Toque de Mulher. Aguenta aí.
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0: Bom demais, hein? Agora são 2:31. Oi, Santana. E aí, gente, beleza? Tudo bem? Maravilha. Antes do som, ouviu aí? José Augusto, né? Minha História, Bruno Mars, só o começo. Tem muita música bacana, principalmente você ligando, participando, mandando aquele abraço, mandando aquele alô bem gostoso. E esse tempo aí totalmente diferente, né? Hoje um tempo realmente muito diferente, tranquilo, né? Muita chuva por aí, mas graças a Deus até o momento continua assim, uma chuva sempre tranquila, né? Aqui na cidade parou, alguma região ainda não. E vamos que vamos, já já com mais músicas.
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1: Olá, meu ouvinte preferido. Já voltamos com mais dicas.
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5: Qual é a posição correta no agachamento Smith? Durante o movimento na máquina, é importante ter alguns cuidados para garantir uma posição correta e evitar lesões. Dessa forma, deve-se manter os pés sempre apoiados no chão e um pouco à frente do corpo. Sentir o peso nos calcanhares. Além disso, a coluna deve estar reta e os joelhos alinhados com os dedos dos pés. Abdômen contraído, cabeça reta e alinhada com a coluna e evitar descer muito o corpo, mantendo as coxas em paralelo com o chão ao realizar o movimento de descida. É muito importante também sempre verificar as travas de segurança do aparelho, de forma a evitar acidentes.
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1: Não sai daí não, tá? Na sequência tem muito mais dicas pra vocês.
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0: Viajou pelo tempo, um som de terra samba no ponto, antes também um som de Copacabana Beach, retratos e canções, e você ligando, participando, mandando o seu alô, mandando o seu abraço, meu grande amigo Marcos Aparecido, está atrasado, mas apareceu, está perdoado, viu? Fala aí, Marcos, tranquilo?
1: Boa tarde, Caê.
0: Boa tarde,
1: tudo
0: meu irmão.
1: Bom, meu amigo?
0: Beleza.
1: Ô, Caê,
0: oi.
1: Manda um Léo Jaime para nós hoje.
0: Léo Jaime.
1: Quero oferecer para a rapaziada aquele serviço.
0: Certo.
1: Para todo mundo do grupo. E para todo mundo que tá curtindo a Nova Cultura. Valeu, Caê. Um abraço, meu amigo.
0: Dois para você, meu irmão. Segura aí. Já, já eu vou rolar para você, que tá bem conhecida e clássica, né? Junto com o Kid Abelha aí. Fórmula do Amor daqui a pouquinho para você.

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2: Agora são 2 horas e 53 minutos. E aí, beleza? Tudo bem com você, amigo, amiga? Deixa eu dar uma olhada aqui. A Fátima, que saudade de você, menina.
3: Boa
2: apareceu.
3: Tarde. Aqui
2: boa
3: é tarde. Tô passando para desejar uma abençoada tarde de...
2: Opa.
3: Terça-feira, maravilhosa.
2: Pra você também.
3: Chuvosos.
2: Verdade.
3: Pelo menos refrescou o calor.
2: Isso.
3: Mandar para todos meus amigos, minhas amigas que estão curtindo.
2: Que legal.
3: Não vou citar nome de ninguém, porque muitos.
2: Um abraço a todos.
3: Posso esquecer alguém.
2: Uhum.
3: Pessoal aqui do Bom Retiro, pessoal da Cachoeira dos Martins, meus filhos, minhas noras, meus
2: netos. Oi, gente.
3: Você e sua família.
2: Obrigado.
3: E a família Cultura e todos os ouvintes.
2: Que legal.
3: Um grande abraço, Caê.
2: Dois para você. Obrigado.
3: Uma abençoada semana. Um abraço.
2: Saudade,
3: meu querido.
2: Saudade de você, menina sumida, mas apareceu. Kid Abelha e Léo Jaime. Fórmula do amor.

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3: Opa, já voltei. E vamos de mais dicas.
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3: Qual é a diferença do agachamento livre para o Smith? O agachamento livre geralmente é feito com o peso do próprio corpo, sem o uso de máquinas, podendo ser feito por iniciantes ou quem já possui o hábito de praticar exercícios físicos. No entanto, pode ser feito usando pesos como barra, halter ou até mesmo kettlebell. Já o agachamento Smith é feito na máquina, que contém uma barra fixa com pesos adequados para cada pessoa e que realiza movimentos verticais, enquanto a pessoa faz o movimento de agachamento.
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3: Já tem mais dicas.
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3: E aí, gente, beleza? Agora são 3 horas e 2 minutos. Uma ótima tarde para você de terça-feira, dia 1 de setembro de 2026. 1º dia de setembro, e como passa rápido. E obrigado você ligado com a gente, ouvindo sempre a melhor música. É delicioso sentir a sua presença, o seu carinho em qualquer lugar. Você de sítios, chácaras e fazendas, no seu carro, aí curtindo a gente. Obrigado pela carona, você motorista, devagar e sempre a gente chega lá. Você sabe disso, né? Lógico, eu sou o Caí, Caí Cristiano junto com você. 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Real Mix, a partir de agora com a gente, com muita música boa e começando muito bem, o som em grupo Revelação, tá escrito.
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0: Agora são 3 horas e 12 minutos, uma ótima tarde pra você. Aliás, ô Hélio, você chegou agora há pouco aí, que você é meio cedo aqui, hein? Não sei. É? Teu horário não é esse, você até quer tomar, é 3h13 da tarde, já chega com tudo, já enchendo a paciência. Deixa eu te falar uma coisa, o senhor Orlando ligou, viu?
1: Ligou.
0: Ligou.
1: Um abraço pra ele.
0: Ele perguntou do celular, você já trocou ou não?
1: O celular meu é bom, falei não, que ia chover antes de chover.
0: É que eu tava falando pro senhor Orlando, ele acha que o celular dele é prova d'água, que ele pode ficar andando pra cima e pra baixo, tomando chuva, que não vai acontecer nada.
1: Meu não.
0: Ah, rapaz, babá. E qual é a temperatura dele?
1: Agora?
0: Eu adoro isso aí. Agora? Tá pegando já ar daqui
1: agora?
0: A pouco.
1: Agora, você vai ver.
0: Quero saber a temperatura, vai. Quanto, vai, eu vou, quanto isso eu vou falar aqui, ó. Produtos... Ó, liga esse ar, eu vou ver se esquentou, não. Falar pra você aqui, ó. Loja, meu amigo, Real Mix, tá? Uma loja linda demais.
1: Graus,
0: produtos
1: é
0: um real.
1: E chuva.
0: 19 graus e chuva. Ô, oh, celularzinho completinho, hein?
1: É esse.
0: Só falta trocar ele. 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A Suzana sumiu, viu? Ela sumiu, a Suzana. Será que ela tá fazendo a vida? Ela deve estar aprontando alguma coisa no IA, né? Tira foto e coloca no IA para ver se melhora tudo. Bom, daqui a pouco eu volto.
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8: Agora são 3 horas e 20 minutos. Meu amigo Orlando pediu música Roupa Nova. Vai curtir também a sua música. 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Coração Pirata.

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3: Agora são 3:36. Uma ótima tarde para você. Terça-feira, dia 1º de setembro de 2026. Cadê você, Cacá? Cacá ficou de mandar um alô aí no zap. Tô aguardando, hein, Cacá? Você sumiu, homem. Mas ligou aqui, falou comigo, voltou. Fica aí trabalhando à tarde, fica difícil. Sou obrigado a ligar um rádio na tua orelha aí, viu? Pelo amor de Deus, aí não pode abandonar a gente assim não, aí a gente sente falta, né? Obrigado, viu, Cacá, pelo carinho, meu irmão. Valeu mesmo pela audiência, pra acompanhar. Tô esperando o teu zap, tô na expectativa aqui, tá? Tô esperando, acho que vai. Tô aqui, ansioso. Vai, Cacá, manda mensagem. 3:37, legal, hein? 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Então você vai ligando, participando também, mandando o seu alô, seu abraço. Ó, daqui a pouco, já tem um programa aí, Porteira Velha. Agora chegando o som de Lulu Santos, Como Uma Onda. 3:38 aqui na Nova Cultura.

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7: Para tudo. Por quê? Porque é hora de escutar mais uma dica. Se liga.
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7: E para encerrar o toque de mulher, vamos com as dicas de casa. Como tirar mau cheiro do sofá. Cada vez mais, os pets são considerados membros da família, né? Compartilhando os espaços comuns de casa e até subindo na cama e no sofá. Para evitar e tirar o mau cheiro, deixe o cachorro sempre limpo e dê banho frequentemente, de 15 em 15 dias ou pelo menos uma vez por mês. Se o pet apresentar algum odor, use uma mistura para fazer a higienização. 1 litro de água, 1 colher de bicarbonato, 1/2 copo de vinagre. Umedeça um pano limpo e macio sem encharcar e passe pelo pelo do cachorro. Repita o processo pelo menos 2 vezes e lembre-se de não deixar o seu pet molhado, porque isso pode piorar os odores. Já para limpar o sofá, use essa misturinha para tirar o mau cheiro do sofá de tecido e o problema vai estar resolvido.
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7: Termina mais uma edição do Toque de Mulher. Um beijo grande, até a próxima.
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5: 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E agradecendo mais uma vez a todos pelo carinho. Aquele abraço super especial. Amanhã, fé em Deus, serei de volta aí com muita música boa. J Quest, só hoje. Música.

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2: Olá, muito boa tarde. Estamos iniciando o programa Porteira Velha. Abrindo-se as porteiras e vamos fechar só às 18 horas com a apresentação de Hélio de Pontes. Mas você vem comigo até às 18 horas com a boa música sertaneja. Vamos começar também mais um mês, hein? Mês de setembro. Hoje é dia 1º de setembro e esse mês teremos um feriadão, hein? Na segunda-feira vamos emendar, paramos aí, ó. É sexta, sábado, domingo, segunda, até parece, né, direção? Aqui a viola toca, meu filho. Trabalhamos direto, que gostoso. Assim que é bom, levando alegria aos seus lares. Mas você que vai curtir aí o 7 de setembro, bom feriadão a semana que vem. E o programa Porteira Velha tem as seguintes empresas: Barbizando a Construção, Serralheria Moreira Alumínios e Vidros, Comércio de Frutas Tercini, Supermercado Ipiranga, 3 lojas em Taquaritinga. 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Essas empresas com o programa Porteira Velha, nesta terça-feira chuvosa, gostosa, graças a Deus, não tivemos nada de mal acontecido em nossa cidade. Tomara a Deus que em todas as cidades também tenha sido maravilhoso, assim como foi a cidade de Monte Alto. Chuvinha aí apagou a poeira. Agora é a hora de começar a trabalhar com o arado e mexer na terra, né, senhor Orlando? Vamos abrindo o programa, então. É Copo Quebrado. Quem canta? Zé Viola e Joãozinho. Preste atenção nessa letra que você vai entender que a gente tem que ter sabedoria na hora de tomar alguma decisão na vida. Então vamos. Toca aí, Hélio.

4 minutos, é o programa Porteira Velha desta terça-feira, 1º de setembro. 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Atendendo agora lá de Jaboticabal, senhor Orlando, forte abração para o pessoal aí em Jaboticabal, curtindo aí a Nova Cultura FM em 90.1. Senhor Orlando pediu uma música até diferente hoje, né, senhor Orlando? Eita, vida de cão, quem canta? Rio Negro e Solimões. E ele tá mandando aí pro Zelão também, o pessoal da Unesp. Alô, Tilápia, aquele abração. O Zoom, alô Zoom, forte abraço. Wilson Delvecchia, aí na rodoviária de Jaboticabal, também tá mandando para o Sérgio Luiz e a sua esposa Vera, que estão curtindo aí o programa Porteira Velha. E atendendo também seu Felício aí de Terra Roxa. Alô, seu Felício em Terra Roxa, forte abração pro senhor aí. Foi um prazer falar com o senhor. E diz que tá chovendo também lá em Terra Roxa. Tá mandando para todos que estão curtindo aí o programa Porteira Velha. E ele disse que fica comigo até as 18 horas. Eita, vai ter coragem assim lá em Terra Roxa. Alô, seu Felício, forte abraço em todos os seus familiares. E ele pediu a música Coração de Pedra, Milionário e José Rico. A primeira é Vida de Cão.

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2: 4 horas e 15 minutos, falando agora com a Cidinha Pocetti. Boa tarde, Cidinha.
10: Oi, Hamilton. Oi. Boa tarde, tudo bem?
2: Tudo
10: jóia.
2: Oi,
10: é a Cidinha Pocetti. Hélio, eu gostaria de, se você puder tocar música para mim, de Felipe Falcão, Que Pena.
2: Que Pena.
10: Vai para todos que estão curtindo, viu, Hélio? Abraço, bom trabalho.
2: Valeu, obrigado, Cidinha Pocetti. Uma boa terça-feira e um bom início de mês de setembro a você e todos os seus familiares. E atendendo também lá de Taquaritinga, Maria Rosa. Boa tarde, Maria Rosa. Diz que está chovendo também lá em Taquaritinga. E ela pediu a música Chapeludo, Nando Moreno, com a participação especial de Rio Negro e Solimões. Está mandando a todos que estão curtindo aí o programa Porteira Velha. E atendendo também seu Raul. Pois boa tarde, Hélio. Gostaria de pedir uma música Negrinho Parafuso, Tião Carreiro e Pardinho. Mandando para todos que estão curtindo aí o programa, aquele abraço. E atendendo também o Pé de Pato. Pois boa tarde, Hélio. Manda uma moda antiga pro pessoal lá do Comercial Sala. Vou passar por aí então, tá bom? Vendi uma propaganda para eles. Vamos ver então. Santinho Pelvezar. Ai, Pé de Pato, é só por Deus. E também a Elétrica Agrião. Eles estão curtindo aí o programa Porteira Velha. Aquele abraço, viu, Pé de Pato? Ele tá com certeza. Valeu, Pé de Pato. Forte abraço para você, um bom início de mês a você e todos que estão curtindo aí, pessoal do Comercial Sala e também o Santinho Piovesan aí da máquina. Um abração, curtindo aí o programa Porteira Velha. Primeira música é Que Pena, Felipe Falcão. Chapeludo, Nando Moreno, com a participação especial de Rio Negro e Solimões, e Negrinho Parafuso, Tião Carreiro e Pardinho. Que pena, meu amigo.

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2: 4:32, atendendo agora o Pedro Pavolin. Pois boa tarde, Elinho, tudo bem? Tudo bem, graças a Deus. Toca pra mim aí, Gian Giovanni. Taça de Pranto, manda para todos os ouvintes que estão curtindo aí o programa Porteira Velha, e atendendo também o Lucas. Pois boa tarde, aqui é o Lucas, gostaria de ouvir a música Arreio de Prata, manda para os meus amigos Pepe, o Docinho e o Pedrão, para todos que estão ouvindo também. Então vamos lá, a primeira música, Gian Giovanni.

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1: 4:40 é o programa Porteira Velha deste dia 1º de setembro, ano 2026. 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Essas empresas ficam comigo e com o programa Porteira Velha até às 18 horas. E atendendo agora, pois aqui, boa tarde, Hélio. Aqui é o Alex, esposo da Celita aí de Ariranha. Alô, Ariranha, alô, Alex, forte abração a você e a sua esposa. Tá curtindo aí o programa Porteira Velha em Ariranha. E ele pediu a música Gilberto Gilmar, está mandando especialmente para a sua esposa Celita. Alô, Celita, em Ariranha. O Alex, seu esposo, está mandando essa música especialmente a você. Assino com X.

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2: 4:49, falando com Marcos. Boa tarde, Marcos. Como é que tá por aí, garoto?
10: Boa tarde, Hélio.
2: E
10: tudo
2: aí?
10: Bom, meu amigo?
2: Bom demais.
10: Hélio, manda pra nós hoje aí o Mato Grosso e Matias, Irmãos de Sangue.
2: Bonita música, hein?
10: Quero oferecer pra toda a rapaziada aqui do serviço, pra todo mundo aí do grupo e pra todos que curtem a Nova Cultura. Alô, Hélio. Grande abraço, meu amigo.
2: Valeu, aquele abração. E essa música também quero mandar pra Fátima Caldeira. Alô, Fátima Caldeira, curtindo aí o programa Porteira Velha. Uma ótima terça-feira e um bom início de mês a você também, viu, Fátima Caldeira? Mandando também um forte abraço aqui, quem pediu é o João Paulo, pois, boa tarde, Hélio, tudo bem? Aqui é o João Paulo, manda um abraço para o meu pai, que é o João da Manga. Alô, João da Manga, aquele abração. Tá mandando também para o pessoal aí do posto do Pinhate, curtindo aí o programa Porteira Velha. Aquele abração a todos vocês. Chamando quem para falar comigo? Deixa eu puxar aqui embaixo aqui, ó. Deixa eu ver aqui. Cadê? Aqui, ó. O Donizete Itaiaçu. Boa tarde, Donizete. Como é que tá?
11: O De Pontes, boa tarde. Tá bom? Fala, Donizete Itaiaçu, curva torta. Tudo em
2: curva
11: ordem?
2: Curva torta.
11: Alô, eu queria ouvir, não sei se você tem por aí, o Berrante da Mata Assombrada.
2: Berrante?
11: Alô, tá bom? Alô,
2: vou procurar,
11: tudo de bom, obrigado.
2: Se eu achar, eu rolo pra você. Irmãos de Sangue, Mata

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1: 4 horas e 54 minutos, é o programa Porteira Velha, chamando rapidamente, falar comigo, a Mariana. Boa tarde, Mariana.
2: Boa tarde, Hélio. O Hélio, toca Pássaro Sem Ninho, pra mim. Beleza, pra todos que estão ouvindo. Um abraço pra vocês.
1: Valeu, aquele abração. Boa tarde, Mariana, curtindo a Nova Cultura FM em 90.1.

0: demais.
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1: 5:03, chamando para falar comigo Luiz Carlos Ferreira, do Jardim Irina. Boa tarde, Luiz.
5: Boa tarde, Hélio.
1: Como é que vai?
5: Um excelente início de mês para você, todos aí da Nova Cultura e
1: obrigado
5: a todos os seus rádio ouvintes. Manda para nós aí o Sertão do Laranjinha. Vou oferecer a toda a família Fontanelli, família Barbie,
1: quem mais?
5: Família Marcão, a todos os amigos, familiares, caminhoneiros, pessoal do Jardim Irina e todos os seus rádio ouvintes. Muito obrigado.
1: Valeu, Luiz Carlos Ferreira, do Jardim Irina. E atendendo também lá de Cândido Rodrigues, Sidão. Boa tarde, Sidão. Diz que tá chovendo por lá também. Chuva boa, graças a Deus. Pediu a música Meu Recanto, Meu Paraíso, Goiano e Paranaense. Tá mandando para sua esposa que tá aí preparando o jantar. E para todos que estão curtindo aí o programa Porteira Velha. Chamando para falar comigo também, José Inácio. Fala, Zé.
6: Boa tarde,
1: boa tarde, filho.
6: Aqui é o Zé Inácio, filho. Aí a chuva chegou, glória a Deus.
1: Glória a Deus.
6: Eu queria que você tocava com Léo Canhoto e Robertinho. Motorista de caminhão.
1: Motorista de caminhão.
6: Quero oferecer pro meu cunhado Vardomir Espejo, pra Vanilde Terrible lá da Califórnia, pro Donizete lá da Califórnia, pro Miguel Romano, pro Coquinho, pra Dona Mara.
1: Quem mais?
6: Pra minha irmã Lucelena. E para vocês aí da rádio, e para todos que estiver ouvindo, um abração, Hélio, sou ouvinte de todas as tardes.
1: Valeu, meu filho, aquele abraço, que Deus te abençoe. Sertão do Laranjinha, primeira música, Meu Recanto, Meu Paraíso, e depois Motorista de Caminhão, Léo Canhoto e o Robertinho.

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2: 17 horas e 19 minutos, 5 e 19, atendendo agora o Paganote aí do bar. Boa tarde, Paganote. E ele pediu a música, quem canta? Pedro Bento e Zé da Estrada, Rei dos Malandros. Vou cantar aqui na Nova Cultura FM em 90.1. Alô, Paganote, aquele abração.

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1: 17 horas e 22 minutos, mandando um forte abração para Cláudio Feitosa, sua esposa Nilva, curtindo aí o programa Porteira Velha. Quero mandar um forte abraço também, aniversariando hoje, seu João Gomes, João Gonçalves Nunes, recebe os parabéns da sua esposa Julieta e do filho Edilson e Edmundo, noras, genros, netos e bisnetos aqui da Vila Municipal. Aquele abração, vai essa moda pra vocês aí, só penso nela, pelo carreiro.

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5: Dezessete horas e 32 minutos é o programa Porteira Velha, deste dia 1º de setembro, ano 2026. Mandando um forte abração para o Ricardo aí da Sestari Automotiva. E pois, Hélio, manda um abraço aí pro azulejista Gilcinho da CCB Vera Cruz. Forte abraço, que Deus abençoe, bom trabalho a todos, beleza? Atendendo agora o Maurício Deronzi. Pois é, boa tarde, gostaria de ouvir a música com Donizete.

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1: 5:37 é o programa Porteira Velha, com a gentileza da distribuidora de bebidas Minions, Clínica Sorrier Saúde, Imobiliária Gerber, Atacadão do Queijo Empório e Mercearia, Ótica Mercadão dos Óculos, Supermercado Ipiranga, 3 lojas em Taquaritinga, agora são 2 lojas aqui em Monte Alto, Comércio de Frutas Tercini, Serralheria Moreira Alumínios e Vidros e Barbizan da Construção. Essas empresas junto com o programa Porteira Velha, chamando para falar comigo Donizete Leite. Boa tarde, Donizete.
2: Boa tarde, meu amigo Hélio.
1: Como é que vai?
2: Donizete Leite, Califórnia. Hélio, toca para nós aí, Tião do Caio, Santarém, Sonho de Caboclo. Quero oferecer minha esposa Toninha, pro Nilva Bizan, pro João Paulo Feliciano, pro Banana, pro Preguinho, pro Zé Luiz de Pola, pra minha tia Cida, minha prima Sueli, pro meu primo Silvio, pro Azuleide, pro Pé de Pato, pro Donizete Moleri, pra você, pro Alexandre Dias, pra Dona Eliana Mara, no Jardim Vera Cruz, pra todos que estão curtindo esse programa maravilhoso. Um abraço, meu amigo. Tenha uma boa tarde, uma boa noite.
1: Valeu, aquele abração. Quero mandar um forte abraço também, pessoal aí, pessoal não, Miguel Barrena, da capital, curtindo o programa. Como é que tá o tempo aí em São Paulo, Miguel? Já você manda recado pra mim aqui pelo WhatsApp, tá bom? Ele diz que o programa tá bom, tá curtindo lá em São Paulo. Que beleza, essa moda vai pra você, ó. Sonho de Caboclo, Tião do Carro e Santarém, pessoal aí curtindo pela internet, aquele abração.

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3: 17 horas e 45 minutos, é o programa Porteira Velha, chamando para falar comigo, Pé de Pato. Boa tarde, Pé.
4: Boa tarde, Hélio de Ponte. É o Pé de Pato. Eu queria ouvir Pescador e Catireiro com Cacique e Pajé. Eu queria mandar pro seu Miguel Romano, pro seu Severino Borracheiro.
3: Quem mais?
4: E pro Zé Inácio, lá da Lavoura.
3: Beleza, do sítio, né? Aquele abração. E atendendo também meu grande amigo Nebarbizan. É Nebarbizan mesmo, porque eu enrosquei, porque pediu a música aí, mandando para o Donizete Leite. Alô, Donizete Leite. Nebarbizan, do Barbizan da Construção, tá mandando para você e todos os funcionários do Barbizan da Construção que tá curtindo aí o programa. O André, seu filho, e também a sua esposa Márcia. Alô, Márcia, aquele abração. Pediu a Inhumas com meu compadre Inholemo, compadre Ayada, quero só ver como é que eu vou fazer para ir embora com essa chuva, né? Pescador e Catireiro, Cacique e Pajé, depois Inhumas, meu compadre Inholemo, saudoso Inholemo.

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1: Anhumas, bairro querido, de mim jamais esquecido, sempre eu hei de repetir. 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E depois da criançada, jantava homem e mulher. 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E assim era todos os anos, até que um dia eu mudei. E muito tempo passei sem mais ter notícia alguma. Mas um dia uma triste carta que o velho havia falecido, fiquei triste, comovido, entristeceu toda a nhuma. E a senhora Madalena vivia triste, enlutada, sofria muito a coitada, a falta do velho seu. 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Corri, saltei a pinguela, cheio de medo e de dó. 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Nós não temos testemunha. Prender assim sem saber, acho que não pode ser. Fica por conta de Deus. E eu disse, faz muito bem. Não deve vingar um covarde. Esse cara, cedo ou tarde, pagará os tributos seus. 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Levei meus olhos para o céu e de joelho fiz oração. 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
2: 5 horas e 54 minutos, chamando para falar comigo a Cléo. É, boa tarde, Cléo. Como é que vai aí? Tudo bem?
3: Oi, Hélio. Boa tarde, tudo bom?
2: Tudo jóia.
3: Você toca para mim a música Menina da Aldeia, Lourenço e Lorival?
2: Pode deixar.
3: Eu ofereço para minha nora Gabriela, meu filho Pablo e para todos os ouvintes.
2: Então tá jóia. Maria Marques, hoje não vai dar pra atender a senhora, tá bom? E o programa Porteira Velha, vamos fechar a porteira? Porteira fechada, então. Eita, deste dia 1º de setembro, ano 2026, com a apresentação de Hélio de Pontes, mas você participou comigo até esse exato momento. Eu peço desculpa àquelas pessoas que não deu pra atender. Amanhã você me manda mensagem, tá bom? Forte abraço. Quem vai ficando por aqui também são as seguintes empresas: Barbizan da Construção, Serralheria Moreira Alumínios e Vidros, Comércio de Fruta Tercini, Supermercado Ipiranga, três lojas na cidade de Taquaritinga. Agora são duas lojas aqui em Monte Alto: Ótica Mercadão dos Óculos, Atacadão do Queijo Empório e Mercearia, Imobiliária Gerber, Clínica Sorrier Saúde, Distribuidora de Bebidas Minion. Voltam amanhã a partir das 16 horas com o programa Porteira Velha. Minha última música de hoje, Menina da Aldeia, Lourenço e Lorival. Tenham todos uma boa noite.

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3: 6 horas, Ave Maria. Em nome do Pai, do Filho e do Espírito Santo. Amém. O anjo do Senhor anunciou a Maria, e ela concebeu do Espírito Santo. Ave Maria, cheia de graça, o Senhor é convosco. Bendita sois vós entre as mulheres. Bendito é o fruto do vosso ventre, Jesus. Santa Maria, Mãe de Deus, rogai por nós, pecadores, agora e na hora da nossa morte. Amém. Eis aqui a serva do Senhor. Faça-se em mim segundo a vossa palavra. Ave Maria, cheia de graça, o Senhor é convosco. Bendita sois vós entre as mulheres. Bendito é o fruto do vosso ventre, Jesus. Santa Maria, Mãe de Deus, rogai por nós, pecadores, agora e na hora da nossa morte. Amém. E o Verbo de Deus se fez carne e habitou entre nós. Ave Maria, cheia de graça, o Senhor é convosco. Bendita sois vós entre as mulheres. Bendito é o fruto do vosso ventre, Jesus. Santa Maria, Mãe de Deus, rogai por nós, pecadores, agora e na hora da nossa morte.

ti. Amém. Rogai por nós, Santa Mãe de Deus, para que sejamos dignos das promessas de Cristo. Oremos. Infundi, Senhor, como vos pedimos, a vossa graça em nossos corações, para que nós, que pelo anúncio do anjo, conhecemos a encarnação de Jesus Cristo, vosso Filho, pela sua paixão e morte de cruz, cheguemos à glória da ressurreição. Por Cristo, Senhor nosso. Amém. Santo anjo do Senhor, meu zeloso e guardador, se a ti me confiou a piedade divina, sempre me rege, me guarda, governa e ilumina. Amém. As almas dos fiéis defuntos, pela misericórdia de Deus, descansem em paz. Amém. Ouçamos agora a proclamação do Evangelho e a reflexão. Proclamação do Evangelho de Jesus Cristo segundo Lucas. Glória a vós, Senhor. Naquele tempo, Jesus desceu a Cafarnaum, cidade da Galileia, e aí ensinava-os aos sábados. As pessoas ficavam admiradas com o seu ensinamento, porque Jesus falava com autoridade. Na sinagoga havia um homem possuído pelo espírito de um demônio impuro, que gritou em alta voz: "O que queres de nós, Jesus Nazareno? Vieste para nos destruir? Eu sei quem tu és. Tu és o Santo de Deus." Jesus o ameaçou dizendo: "Cala-te e sai dele." Então o demônio lançou o homem no chão, saiu dele e não lhe fez mal nenhum. O espanto se apossou de todos e eles comentavam entre si: "Que palavra é essa? Ele manda nos espíritos impuros com autoridade e poder, e eles saem." E a fama de Jesus se espalhava em todos os lugares da redondeza. Palavra da salvação. Glória a vós, Senhor. Queridos irmãos em Cristo, o Evangelho de hoje está em Lucas, capítulo 4, versículos do 31 ao 37. Nos convida a contemplar a força libertadora de Jesus, o Santo de Deus, que se manifesta na sinagoga de Cafarnaum, ali onde todos se esperavam uma explicação da lei, rompe a novidade de um ensinamento com autoridade, capaz de adentrar no coração e transformar a realidade. As palavras de Jesus eram carregadas da presença viva de Deus. Palavras que curava, libertava, que rompia correntes invisíveis e devolvia dignidade. Esse evangelho nos abre os olhos para a presença do Senhor, que não apenas ensina, mas age. Ele não é um mestre distante, mas um libertador presente. Nós, seres humanos, estamos constantemente em lutas e não podemos subestimar a presença das trevas. Não é por acaso que rezamos constantemente a oração do Pai Nosso: "Livrai-nos do mal." Essa súplica reconhece nossa vulnerabilidade e proclama nossa confiança em Deus, que vence todo poder maligno. Jesus, no entanto, não perde tempo em debates. Ele não dialoga com o mal. Sua palavra é direta, firme e cheia de poder. Muitas vezes, em nossa vida, tentamos argumentar com as tentações. Cedemos pouco a pouco com o pecado. Jesus nos ensina que tem que ser o contrário. O mal tem que ser cortado pela raiz, com decisão e autoridade, pois ameaça nossa dignidade e nossa fé. Não pode haver espaço para concessões quando se trata da vida em Deus. É necessário firmeza, porque só assim experimentamos verdadeira libertação. Olhando para a nossa realidade, percebemos como o mal se manifesta de diversas formas. Não vemos apenas possessões explícitas, mas presenciamos sistemas que escravizam,
ideologias que manipulam, vícios que aprisionam, estruturas que corrompem, o mal disfarçado de bem, enganando corações e desviando pessoas do caminho da verdade. O espírito impuro pode assumir muitas faces: desespero, a arrogância, a violência, a indiferença. Pode estar presente em ambientes religiosos, sociais ou familiares, porque o objetivo do inimigo é sempre o mesmo: destruir o ser humano, afastá-lo de Deus. Mas Jesus continua sendo o Santo de Deus, o Senhor que tem autoridade sobre todas as forças contrárias à vida. Ele age por meio da sua igreja, por meio da palavra proclamada, dos sacramentos, dos testemunhos dos fiéis que vivem a verdade. Nós somos chamados a participar dessa mesma luta, denunciando as trevas e vivendo de maneira coerente com a fé que professamos. É fundamental cultivar uma vida espiritual. Quem reza com sinceridade fortalece o coração contra as ciladas do demônio. Quem participa da Eucaristia recebe o próprio Cristo como alimento, tornando-se capaz de resistir às trevas. Quem se confessa com humildade experimenta o poder libertador do perdão e se reconcilia consigo mesmo e com Deus. Não devemos nos desesperar quando vemos injustiças, perseguições e tragédias. Devemos recordar que já temos um vencedor, Jesus Cristo. Ele venceu o mundo e nos garante que, unidos a Ele, também seremos vencedores. Amém. Atenção para os avisos paroquiais. Da paróquia Senhor Bom Jesus, amanhã, quarta-feira, dia 2 de setembro, 7 da manhã, missa na Basílica. Às 15 horas, missa na Capela da Santa Casa, sob responsabilidade da paróquia Senhor Bom Jesus. Às 19 horas e 30 minutos, grupo de oração Renovação Carismática Católica, na Basílica. Às 20 horas, missa na Igreja Nossa Senhora do Carmo, em Anhumas. Na quinta-feira, 3 de setembro, às 9 horas, exposição do Santíssimo Sacramento. Às 19 horas e 30 minutos, missa na Misericórdia. À sexta-feira, 4 de setembro, às 7 da manhã, não haverá missa. Às 19 horas e 30 minutos, missa do Sagrado Coração de Jesus e abertura do Cerco de Jericó na Basílica, que acontecerá do dia 4 ao dia 10, com o tema Leigos, Homens e Mulheres de Fé, Juntos, Derrubando Muralhas. Agora da Paróquia Santuário Diocesano, Nossa Senhora do Rosário de Fátima. Hoje, terça-feira, 1º de setembro, às 19 horas e 30 minutos, missa na comunidade de Nossa Senhora das Graças, bairro Tabarana. Na quinta-feira, 3 de setembro, às 19 horas e 30 minutos, missa Maria Passa Frente no Santuário. Na sexta-feira, 4 de setembro, às 19 horas, missa do Sagrado Coração de Jesus, na Capela do Divino Pai Eterno. Logo após, formação. Caros irmãos e irmãs, encerrando este momento, rezemos pelas nossas famílias, especialmente pelas crianças, pelos idosos e pelos enfermos. Rezemos pelos aniversariantes deste dia e também pelos agonizantes e por quem precisa receber alguma graça urgente. Que por intercessão da Virgem Maria, o Senhor Bom Jesus, abençoe a todos. Estivemos reunidos e continuaremos unidos, em nome do Pai, do Filho e do Espírito Santo. Amém. Com vosso Divino Filho, abençoa-nos, ó Virgem Maria. Abençoada noite a todos.

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4: Muito boa noite, desportistas! Hoje, terça-feira, dia 1º de setembro. Muito obrigado, Deus, por mais essa jornada esportiva aqui pela Nova Cultura 90.1, Sistema Cultura de Comunicação. Grande abraço para você que está aí do outro lado com a gente, ou no radinho, ou nas redes sociais. Abração, beijão no seu coração. Abraço, Hélio de Pontes, garotinho, tá moiado aí, Hélio? Aqui tá moiado. Choveu aí? Aqui choveu. Igual aquela venha que fala, choveu aí? Aqui choveu, aqui tá chovendo. Boa noite também pro meu parceiro de cultura nos esportes, João Moreira Neto. Big Joe, boa noite!
5: Boa noite, Eli, boa noite a todos os ouvintes.
4: Será que o São Paulo passa do Boca nesse mês de setembro? Começando setembro, primeiro dia, hein? Dia 15 de setembro, João Neto.
5: Acho que sim.
4: Caravana lá no Morumbi pra assistir São Paulo e Boca. Bora lá?
5: Acho que compensa, hein, cara.
4: Você tá jogando Tigrinho?
5: Tem que começar fazendo dinheiro com a aposta. Devia ter apostado tudo no América Mineiro contra a Ponte.
4: Ué, mas era óbvio que o América ia ganhar da Ponte. A Ponte pôs o sub-20, porque você não perguntou
5: pra
4: mim.
5: Devia ter vendido a casa e colocado no América. Eu esqueci que a Ponte tava com o sub-20 jogando.
4: A casa não precisa, mas o carro dava pra vender. 20 conto.
5: Vende a casa. Tava com odd de 1.6. Aí, ó, você coloca 100 mil, vira 163 mil. Tranquilo, suave.
4: Rapaz do céu, olha aí. Para com isso que nós vamos ser presos. Mas pode, aqui no Brasil pode. Aqui no Brasil é liberados. Bom, manda, deixa eu ver o que vai ter aqui. Não tem? Tem alguma coisa? Ah, tem hoje, ó. Atlético Mineiro e Cruzeiro, quartas de final, jogo 2-2. Da Copa do Brasil, hoje às 9 da noite. Copa do Brasil, Atlético Mineiro do Dilcinho do Cavaco, ofertão das fábricas, nosso compositor, versus o Cruzeiro. Amanhã, às 9:30 da noite, Santos e Parmeira. Com todo carinho que eu tenho por vocês, meus amigos santistas, mas pode estar na vila, né? Que o João Nero chama de chaleira, porque os outros lugares são grandes, então é caldeirão. A vila é chaleira porque é menorzinho.
5: Foi eu que falei isso daí, não.
4: Foi você que falou aqui no ar aqui, foi. Eu nem, né? Agora eu gostei, porque caldeirão é grande, chaleira é pequenininho. 15 mil pessoas, aí eu adaptei, eu gostei. Mas foi ele aqui, ó, não fui eu, não. A vila chaleira, a chaleira vai ferver, né? Nos outros lugares é caldeirão, na vila é chaleira.
5: Alguns foi. Outros lugares, né?
4: É,
5: tem. Em São Januário não é caldeirão também,
4: São
5: não.
4: São Januário é pititico, é chaleira também. Mas lá no campo do Mirassol já é caldeirão, porque é bem maior. Não é? Não é que é.
5: Bragas Paulista é chaleira também, totalmente.
4: Então, mas não é que é muito maior. É que o estádio é maior, a arquibancada é maior. Às vezes cabe 15, 20 mil pessoas, a mesma coisa, mas o espaço é maior.
5: A vila é mais, ser maior.
4: É, aparenta.
5: Porque a vila
4: ser
5: é o meio da cidade, né?
4: É, a vila é
5: meio de Santos.
4: No meio de Santos ali, e o estádio é menor.
5: E diferente
4: mas
5: dos outros estádios, como o próprio Morumbi. Morumbi foi construído ali quando era tudo mato.
4: E as casas vieram em volta depois.
5: O bairro Morumbi era tudo fazenda. Tanto que tem as fotos dos torcedores construindo Morumbi no começo do clube. Cara,
4: tinha nada.
5: Tinha nada. Não. Tinha nada. Era que nem o Real Paraíso era nas fotos que a gente pega bem antiga. Era tudo uma terrona vermelha, assim.
4: Real Paraíso, 60 anos atrás, não tinha.
5: Na Jardim construção do Babi.
4: Jardim Paraíso, Real Paraíso, não tinha. Há 44 anos atrás, quando o papai comprou a casa lá, Cara, tinha meia dúzia de casa. Meia dúzia. Já tinha avenida e era tudo asfaltado. Mas não tinha casa. Não tinha casa. 44 anos faz. Não tinha casa, gente. Porque ali era tudo a fazenda do Zé Pizarro, né? É a mesma coisa. Mesma coisa. Ó, então amanhã tem Santos e Parmeira, com todo o respeito que eu tenho por santistas, né, Gisele, né, Edson, quem mais? Tizil. Vixe, tem bastante. Laércio da Pisolar. Tem bastante. Hélio de Pontes. Tem bastante, tem bastante. Ah, o doutor Otani. Ô, doutor Otani, um abração, um beijo no coração. Regina do doutor Otani. Grande abraço, obrigado pelo carinho, viu? O doutor Otani é um ícone da nossa cidade. É um cara, assim, sensacional. Um grande médico, grande pessoa. Beijo no coração de vocês. E um doutor Otani, dona e Regina. Ele é santista. Regina não torce pra ninguém, mas... deve gostar do Santos, que casou com o doutor Otani, né, João?
5: É, simpatiza.
4: Beijão pra vocês, viu? E com todo respeito, amanhã o Parmeira ganha de novo. Não vou chutar placar, porque pode ser um jogo mais truncado. Depende como o Palmeiras vai jogar, né? Mas o Palmeiras ganha de novo amanhã do Santos. É, mesmo se o Santos jogar bem. Só não vai ganhar o Parmeira do Santos se o Parmeira não quiser. Como o Palmeiras foi muito displicente, principalmente no segundo tempo, perdeu aí 4 oportunidades, 3 oportunidades claras, cara a cara com o gol, e mais umas 3 que era chance muito boa de gol. Era para ser no mínimo 6-0. O Palmeiras não quis, foi só 3. Mas amanhã o Palmeiras ganha de novo, é a minha visão. Amanhã a gente comenta isso. E amanhã também tem Vitória e Vasco, viu? Vitória e Vasco lá no... Vitória no Barradão, se não me engano. Quer ver? É, cadê? Olha lá. Vitória e Vasco. Vitória e Vasco.
5: É, mas é a Vitória que manda, então meio provavelmente é lá sim.
4: É, eu quero só ver o nome do...
5: É, nunca lembro. Sport é Ilha do Retiro.
4: É...
5: é, eu sempre faço confusão com Vitória e com Sport.
4: Vitória e Vasco, é isso aí. Vamos. Ah, lá, o Thiago voltou, Hélio de Pontes. Thiagão Santana, o Thiagão Parmeirense. Falou que amanhã vai ser 5-0 pro Parmeira. Voltou ao normal, Thiago, que ele tava fora da casinha. Semana passada ele falou que ia ser só 3-0 pro Parmeira em cima do Santos. E foi mesmo. Agora ele tá falando que vai ser 5-0 de novo, que é tudo 5-0 pra ele, é. Mas eu acho que é barradão, sim. É o estádio do Vitória, né? E tem mais um jogo aí pela Copa do Brasil, que são 4 jogos, né? Cadê? Copa do Brasil. Volta lá, orelha seca. Aqui. Grêmio e Inter, ainda a gente comentou e o João falou, mas Vitória e Vasco também é um clássico porque tem muita rivalidade, principalmente de torcida, né? Então não é um clássico regional, não é um clássico estadual, mas tem muita rivalidade, as torcidas não se gostam, tem muita rivalidade Vitória e Vasco, então, mas é porque a CBF fez o sorteio casado aí, Galo e Raposa, Peixe e Porco, e o Grêmio e o Inter.
5: É estranho que os únicos que não tem como ter rivalidade com ninguém, porque não tem nenhum outro carioca e não tem nenhum outro nordestino, ficou ali.
4: Aí não tinha como pôr ninguém junto, aí ficou Vitória e Vasco.
5: Muito estranho, cara.
4: Muita palhaçada isso aí, mas tudo bem.
5: A gente não reclama porque a gente gosta desse clássico, mas a gente viu que não foi nada sorteado.
4: Mas jogo é jogo, né? Jogo é jogo, jogo é jogado, é dentro das 4 linhas, é um momento, pode acontecer de amanhã o Santos tá melhor e jogar bem, o Palmeiras não jogar nada, baixar a guarda e perder o jogo, até de 3-0 demais, tudo depende, jogo é jogo. É, brincando com o doutor Otani, não falei lá no consultório, mas vou falar agora, sabe que o doutor Otani, sabe que o Santos tem de bom hoje? O Neymar. A única coisa que o Santos tem de bom hoje é o Neymar. Ele é um cara que poderia fazer muito mais pelo Santos, inclusive não receber. Mas o que o Neymar tá fazendo? Tudo na vida é negócio, né? Ele tá negociando. Ele acabou de emprestar uma grana pro Santos, pagou um transfer ban aí, caro. E aí ele debita isso aí da dívida dele, o Santos fica devendo para ele. De alguma forma ele vai receber, porque o Santos já devia 90 milhões para ele, para a NR Sport. E agora ele tá emprestando dinheiro pro Santos. Tá pagando transfer ban, tá emprestando grana pro Santos, que é uma maneira também do Santos abater na dívida. Ah, tá devendo 90, pegou 12, baixou para 78. Então é, né, vai baixando a dívida, empresta mais 10, 68, e ó, vai emprestando dinheiro aí. E a hora que ele vê, ele faz a proposta lá e compra o Santos também. Exatamente. Porque tá muito perto. Porque hoje quem comanda tudo ali, na minha visão, é o Neymar. Ele define bastante coisa, viu? Não é verdade? Mas vamos ver o que vai acontecer amanhã, que jogo é jogo.
5: E vou te falar, Neymar se aposentando e sendo dono do Santos, aí eu falo que talvez teremos uma esperança. Por quê? Eu não acho que dono seria a melhor via. A melhor via seria o Neymar se aposentar e virar presidente, como a tia Leila é, ou o Neymar pai, né? Porque o Neymar pai sabe muito de administração.
4: Ele manja.
5: É formado nisso, inclusive, né?
4: É, o Neymar pai, ele foi muito inteligente, porque ele viu o potencial do Neymar lá atrás.
5: O potencial para marcas.
4: Tinha 15, 16 anos, o Neymar já era um fenômeno de faturamento. Mas quem fez isso foi Neymar pai.
5: É.
4: Neymar pai transformou o Neymar filho em um dos caras que mais arrecadam. Você pode ver que ele saiu da Nike e foi para Puma com um contrato milionário. E a Puma não patrocina quase ninguém. Não. É pouquinho, assim. Mas os que patrocinam é aquele contrato vitalício. Então o Neymar pai manja muito e...
5: Imagina o Neymar pai como presidente, porque a gente não quer um CEO. A gente quer um presidente para um time assim. Ia acontecer igual o Palmeiras da Tia Leila. Palmeiras da Tia Leila tem uma grande empresa por trás, que é a Crefisa, que ela é dona. Ele teria a NR Sports por trás como patrocinadora master do Santos. Seria presidente. E aí, cara, arquitetaria tudo isso sem ter que tirar lucro do Santos, como a SAF tira. A SAF tira lucro dos times.
4: Exatamente. É, ela põe dinheiro, mas ela quer ganhar.
5: Quer tirar. Enquanto isso, o clube... Ele roda dinheiro lá dentro. Todo dinheiro que entra, roda lá dentro. Ninguém tira dinheiro dali. Então, seria muito melhor um presidente, Neymar pai como presidente, como do que o Neymar pai como dono. Pode ter até uma cláusula de contrato, às vezes, né? É, que solicita a presidência em caso de inadimplência do clube. Então, ele seria presidente em caso de inadimplência. É uma boa cláusula, que pode existir em algum dos empréstimos aí, por aí. Deve existir essa cláusula sim, viu?
4: É. Ó, e a venda mais cara, a maior venda da Premier League da história. A maior venda, a venda mais cara da história da Premier League ficou a cargo do Manchester City. Rapaz do céu, o Chelsea vendeu o Enzo Fernandes o Manchester City por nada mais, nada menos, Hélio de Ponte, você que gosta de milhões, 870 milhões de reais. Faltou 130 milhões para bater 1 bilhão. 870 milhões de reais o Manchester City pagou pro Chelsea em cima do Enzo Fernandes.
5: Você sabe, cara, qual que é o maior efeito, cara, borboleta da história do futebol?
4: Meu Deus do céu.
5: Enzo Fernandes, jogador argentino, se mostrou muito na última Copa do Mundo, né? Sabe quem que é o culpado por ele, na penúltima, por ele ser a transferência mais cara da Premier League? Ribamar e o elenco do Vasco em 2020.
4: Rapaz.
5: O elenco do Vasco perdeu pro Defensa e Justiça, jogando um jogo pífio na Sul-Americana. Um jogo péssimo. Sabe o que, que é? É que aquela época era a época que o Ribamar era o maior perna de pau do mundo e era a única esperança do Vasco. Ribamar não acertou nada o jogo inteiro e o Vasco me perde pro Defensa e Justiça.
4: Enzo
5: Fernandes, jogador do River Plate, emprestado na época pro Defensa e Justiça, foi destaque naquela Sul-Americana. E aí ele foi escalando, chegou na Europa, chegou na seleção Argentina, foi primeiro pro Benfica, né? Contratado pro Benfica, seleção argentina, Chelsea, campeão do mundo, e agora o cara foi a contratação mais cara da maior liga de futebol do mundo. Cara, tudo isso por culpa do Vasco de 2020. Se o Vasco
4: passa... O cara chama Ribamar, como que vocês põem um cara desde atacante, velho?
5: Não, Ribamar foi a maior tristeza do torcedor vascaíno durante 2019, 2020 e 2021. Se você pega um Vasco que ganha do Defensa e Justiça, Enzo Fernandes ia continuar enfurnado no Defensa e Justiça, ia voltar pro River Plate e nunca ia ser ninguém. E hoje o cara, foi, pra mim, foi muito caro. Foi muito caro.
4: Muito.
5: Foi muito caro. É um bom jogador.
4: Até essas transferências brasileiras aí de 520 milhões, 500 milhões, 480 milhões, é muito dinheiro, cara. É meio bilhão, velho.
5: Eu acho que é um ótimo jogador. Não é por nada, é um bom jogador, mas foi muito caro.
4: Mas não pra tudo isso,
5: velho. Não é pra tudo isso, cara.
4: Tá muito inflacionado, velho. Mas também um time que tem o Ribamar. Ribamar é um dos maiores personagens do Tom Cavalcante, né, Hélio? O Ribamar, o Alexandre Dias sabe, o Ribamar é o porteiro lá, é um dos... O Ribamar, quando tinha lá aquela peça de teatro que passava na televisão no domingo à noite, que era o Cacotibes, era lá... eu esqueci como é que chama. Como é que chama, Amor da Vida? Fala aí que eu esqueci o nome. E aí o Ribamar era o porteiro, é? O Tom Cavalcante. Os caras pegam um cara desse e põe de centroavante. Ó, vamos agradecer os nossos parceiros. Na volta, eu vou falar da matéria do Flaco Lopes que o Marco Furini mandou pra mim hoje. Marco Furini, Regina, abraço. Regiane, Itamar, abraço. Já, na volta eu falo... A matéria, porque nós comentamos a respeito disso que aconteceu na Copa do Mundo, na final, eu comentei com o Marco Furini e foi exatamente o que ele me falou, por que estava acontecendo aquilo lá. E hoje o Flaco Lopes confirmou. Na volta do intervalo eu falo, sai daí não, que a gente volta já.
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2: Já estamos de volta hoje, terça-feira, iniciando o mês de setembro. Um santo e abençoado setembro para todos vocês. E um muito obrigado pelo carinho da audiência. E Amor da Vida mandou aqui para mim. Era Sai de Baixo, lembra? O programa Sai de Baixo. Ribamar era o porteiro. Ei, meu Deus do céu. Olha que delícia. Vai um cafezinho aí? Quando eu tomo café assim no copo de plástico, assim, ó. Não tem como, ainda mais falando de esporte, lembrar do Marcão, goleiro do Palmeiras. Rapaz, vocês lembram do Marcão? Quando o jogo tava ruim, João, fraco, não chegava a bola, ele pedia um café pros caras. Aí os caras ali da comissão técnica, o roupeiro, o massagista, descia lá no vestiário, pegava o café, trazia pra ele, punha no copo e ele tomava o café, com o jogo rolando, velho. E aí, lógico, tem câmera, tudo, os caras jogando bola e o Marcão tomando café, cara, sensacional, o Marcão sempre foi sensacional, cara, muito, muito bacana. E falando do que o Marcos Furini me mandou hoje, é o seguinte, na final da Copa do Mundo, né, a Argentina perdeu para a Espanha, e na hora de entregar a taça para a Espanha, as medalhas, e da Espanha levantar o troféu, o time todo da Argentina ficou de costa por esse momento, de frente para a torcida da Argentina. Tava ali e aqui atrás era ali no meio de campo, né? A torcida da Argentina tá atrás de um gol e no meio de campo acontecendo a cerimônia. E teve um único jogador que ficou de frente o tempo todo, um único jogador. E isso me chamou a atenção. E eu comentei aqui no rádio, comentei com o Márcio Curini também. E aí, cara, o Marcos falou, mas, cara, isso é em virtude do que o Abel Ferreira passa para os jogadores. É a postura do Abel Ferreira, é o jeito do Abel trabalhar. E hoje veio a confirmação. Naqueles canais do time, tem os canais do Verdão lá, do Palmeiras e tal, tem um menininho fazendo entrevista. Depois eu vou te mostrar, a matéria tá aí no Cultura dos Esportes. Aí tem um molequinho nesses canais do Palmeiras fazendo a pergunta pro Flaco Lopes por que que ele ficou de frente para aquele momento. E aí o Flaco explica: olha, isso é muito do que o nosso treinador aqui do Palmeiras coloca na nossa cabeça, passa pra gente os ensinamentos. Isso aí tem que fazer parte do aprendizado, é sofrimento e é admiração. A gente vê os caras erguendo a taça e você vai sentir vontade de fazer melhor, trabalhar 4 anos e voltar ali daqui 4 anos e erguer a taça. Então eu fiz, primeiramente pelo que o nosso treinador, que o Abel passa pra gente, e depois porque é uma maneira de se aprendizar. O aprendizado, o sofrimento faz você crescer e faz você ter vontade de voltar e erguer a taça. Então foi o que o Marcos falou, é o Abel, cara, é o trabalho do Abel, é o jeito do Abel, é o sistema do Abel. E Flaco Lopes confirmou hoje realmente que é isso aí. Aí o Marcos falou, manjo pouco.
3: E é óbvio que o Abel dá esses valores aos meninos, até porque, cara, a gente pode falar de muita coisa do Abel, mas quando o assunto é respeito, e não falo pelas costas, porque pelas costas o Abel chega na coletiva de imprensa, descasca quem ele tem que descascar, né?
2: A única coisa que ele não fala é dos jogadores.
3: Ele
2: fala põe a culpa na arbitragem, de tudo, tempo, no gramado,
3: do jogador adversário, do técnico adversário,
2: no microfone, mas dos jogadores dele, não.
3: Reclama de tudo. E aí, beleza, Abel vai lá, reclama, mas cara a cara são muito raros os momentos que a gente vê que o Abel é desrespeitoso. Por quê? Porque ele chuta microfone, fica bravinho, né? Ele faz que nem
2: tá
3: os
2: nervoso em coletiva, mas ele não é mal educado.
3: Quer arrancar tênis, quer xingar, mas é muito difícil a gente ver ele apontando o dedo pra adversário. Juiz, a gente já viu ele xingando.
2: Muitas vezes.
3: Xingando,
2: ele entra xingando. Em campo, ele só falta ele bater no árbitro, mas
3: adversário é muito difícil de ver ele. Ele sempre tenta apaziguar as brigas contra, com as adversários. E aquilo ali da Argentina, o que ela fez, foi a coisa ridículo, mais horrorosa, por falta de fair play, não com a torcida.
2: Culpa do Messi isso aí, viu? Que o Messi é o grande líder, sim, daquele, e é o cara mais safado, sem vergonha, nesse sentido de fair play, de ser desonesto dentro de campo, é o Messi. Olha o que ele fez na final. Então, o grande culpado da Argentina ter feito aquilo ali é o Messi. Porque se ele vira de frente para a cerimônia, todo mundo vira de frente.
3: Todo mundo vira. Então, não foi desrespeito com os juízes, não foi desrespeito com a torcida, não foi desrespeito com a FIFA, foi desrespeito somente com a Espanha. Somente com a Espanha.
2: E com o futebol em si, todo mundo, né?
3: Mas
2: cara,
3: somente com a Espanha. O desrespeito ali com a Espanha acarretou desrespeito com o futebol, e não o futebol instituição, futebol FIFA. Não, com o futebol esporte. O nosso futebol que a molecada da rua joga com dois chinelos.
2: O exemplo,
3: O esporte futebol foi agredido ali naquele momento. Né? É, do mesmo jeito que a gente fica orgulhoso de ver o amigo ganhando no interclasse, a gente fica nervoso, mas fica orgulhoso, dali 3 dias a gente já esqueceu e já tá tudo bem. Do mesmo jeito, a gente deveria ficar feliz de ver o amigo ganhando uma Copa do Mundo, ver companheiros de time, ex-companheiros de time dele, né, com jogadores atuais do Barcelona, que foi o time que mostrou o Messi pro mundo. Cara, ele deveria estar feliz. Ele deveria estar feliz e deveria ter ficado de frente ali.
2: Ele foi um lixo nessa final.
3: E ele realmente não foi legal. Não foi uma posição legal dele.
2: Foi. Outra coisa que me chamou muita atenção e que eu comentei com o Marcos Furino, e isso faz tempo já. O ano passado, começo do ano passado, ou 2024, lá no Cursílio, inclusive, eu comentei com o Marcos. Cara, o Abel, ele vai nas coletivas, ele é agressivo, ele xinga todo mundo, ele isso, aquilo, ele põe desculpa aqui, e é o campo, e é o tempo, e é o vento, e é o gramado, e é a arbitragem. O Marcos virou pra mim e falou: cara, ele faz isso aí pra chamar a atenção toda pra ele. Ele jamais vai falar dos jogadores, vai falar do time, vai soltar que o time jogou mal, que o time não foi bem, que o time esteve abaixo, que o time esteve apático. Ele não vai. É o perfil dele. E desse dia em diante eu comecei a reparar mais no Abel Ferreira, extracampo, nas atitudes dele, principalmente pós-jogos, nas derrotas do Palmeiras. E você que gosta de esporte, você que é desportista, cara, presta atenção. Ele nunca vai brigar com o jogador, falar que o jogador rendeu pouco, falar que o jogador esteve mal, falar que a culpa foi do goleiro, que a culpa foi daquele jogador. Ele vai chamar tudo para ele. Ele chama a responsabilidade para ele. E aí, fazendo esse teatro que ele faz, fazendo esse alvoroço que ele faz, a gente vai ficar falando dele. Olha aí, cara. O Marcos abriu essa luz também pra mim. A gente vai falar do Abel. Não vai falar do time que foi ruim, cara. Que foi mal. Que perdeu. A gente vai falar do Abel Ferreira. Cara, é estrategista. Muito. Foi outra coisa que o Marcos me chamou a atenção também, viu, Itamar? Ficou me devendo. Ele ficou me devendo um filé parmegiana lá. No ano que vem ele faz. Ô, Tiagão, valeu você mandar tudo aí pra nós, viu? Da Copa do Brasil. Muito obrigado, meu querido. Bom, falar pra vocês que ele nem foi e ele voltou, Big Joe. A volta dos que não foram, Hélio de Pontes. É, gente, Gonzalo Plata. Ele foi contratado pelo Dinamo de Kiev. Ó, agora enroscou, você viu? Lá da Rússia. Dínamo de Moscou. E aí ele foi para lá fazer os exames médicos para assinar o contrato. Contrato tudo certo, vem, faz os exames, acertou base salarial, tempo de contrato. Chegou lá, o que aconteceu? Ele foi reprovado nos exames médicos. É, não atendeu aos parâmetros médicos da equipe russa. O jogador havia sido liberado pelo Flamengo para realizar exames médicos e assinar o contrato, mas a negociação não será concluída. Ele defendeu o Equador na Copa do Mundo 2026 e vinha atuando regularmente pelo Flamengo. Não passou nos exames médicos pelas exigências do Dínamo de Moscou. E aí retorna ao Flamengo e vai continuar no Flamengo até ter uma nova oportunidade. Complicado isso, hein?
3: Complicado. O torcedor flamenguista gosta do Gonzalo Plata. Então, assim, pro torcedor flamenguista é legal. Mas se o cara não passou nos exames médicos, é porque algum problema aí tem, né? Não vai chegar jogando.
2: É, intervalo de novo? Pera aí, Hélio, só a última notícia antes do intervalo. O TT, cara, faz tempo que eu não vejo o TT do São Paulo. O TT é da base, não é?
3: TT?
2: É,
3: cara,
2: foi...
3: eu não lembro. Eu lembro do Tietê, que o...
2: Não, o Tietê já foi do Palmeiras, é... agora tá no Vasco, ah, mas sei lá onde
3: do,
2: ele tá.
3: Do Tietê que teve aquela treta com o Diniz, que o Diniz xingou tudo ele, é... quando em 2019, que era Diniz no comando do São Paulo.
2: São Paulo recebeu uma proposta do Ajax pelo atacante TT. Empréstimo de uma temporada com pagamento de 500 mil euros, cerca de 3 milhões de reais. O acordo também prevê uma cláusula de compra obrigatória, se TT atingir um determinado número de jogos. O Ajax terá que comprar o atacante por 10 milhões de reais. Grande. Então, é... Faz tempo que eu não vejo TT jogar. Ele deve ser da base, deve ter sido usado em algum momento. Faz tempo que eu não vejo aí torcedor São Paulino, mas tá aí. Mais um da base aí que recebeu o propósito do Ajax. Por que que eles pegam esses moleques? Porque eles vão transformar esses moleques, vão lapidar as joias lá. Eles têm toda a estrutura, tudo, né? Eu lembro quando o Kaká chegou no Milan. Kaká era fininho assim, ó. Kaká saiu do São Paulo e foi assim. E uma vez o Cafu falando pra gente, o Cafu jogou no Milan também. O Cafu falando que cada jogador, a comissão técnica e o clube tinha uma equipe de fisiologistas, de preparador físico para aquele jogador. Para cada jogador tem sua característica, né? Tem suas habilidades. Então treinava. O Cafu, por exemplo, amarrava 5 pneus na cintura dele e ele subia a montanha para ganhar velocidade, ganhar força, porque ele era velocista, sim, né? Ponta direita na época. E aí o Kaká ganhou massa muscular. O Kaká saiu do Milan muito mais forte fisicamente, muito mais maçudo fisicamente do que ele chegou. Beleza, gente? Vamos agradecer mais uma vez os nossos parceiros, pessoal que está conosco aqui toda a noite. Ô, Leandro Marcucci, filho do Jordão Marcucci, Copercitos, um abraço para você. Sai daí não, que a gente volta já.
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2: Já estamos de volta hoje, terça-feira, dia 1º de setembro, iniciando o mês de setembro. Quero mandar um abraço aí para todos os atletas do Sensei Robson Chiminelli, da AMAC, né? Que irão integrar a Seleção Paulista de Karatê em Rio Preto no Campeonato Brasileiro nesta quinta-feira. Um abraço aí para o Sensei Robson Chiminelli também. Aí, os atletas estão aí, ó. O Mirtão Pauletti mandou pra gente e o Hélio de Pontes está colocando aí pra vocês nas redes sociais do Cultura nos Esportes, ó. Rony Oliveira, João Gabriel, Murilo Soares, Mirtão Pauletti e Matheus Esperandil. Olha aí que bacana. É, o Matheus que é filho do Dito também, não é? É, o Matheus é filho do Dito lá da Nossa Senhora Aparecida. Grande abraço para todos vocês, grande abraço ao Mirtão Pauletti, grande abraço a todos os atletas, né? Vão estar em Rio Preto nesta quinta-feira, né? Integrando a Seleção Paulista de Karatê, sob o comando do Sensei Robson Chiminelli. Valeu, Mirtão, obrigado, Hélio. Valeu demais da conta, muito, muito obrigado. Bom, o que mais que eu quero falar aqui para vocês? Já falei isso aqui? Acho que falei. Tá aqui. Ó, o Richard Rios. O Richard Rios, meio campista que estava no Benfica e aí fez alguns bons jogos pelo Benfica, mas não vem mais agradando a comissão técnica, a diretoria do Benfica. O Benfica emprestou o Richard Rios para o Al-Ittihad, lá da Arábia Saudita, até junho de 2020.

0: e tá confirmado, o jovem atacante Robinho Júnior, de 18 anos, acertou sua ida para o Genoa, da Itália, emprestado pelo Santos. O Santos está emprestando aí o Robinho.
1: Já joguei modo carreira no Genoa, no FIFA, hein?
0: Olha aí.
1: Time legalzinho de jogar modo carreira, de subir ele.
0: Então, o que que acontece? Eu vejo que... Eu não sei se é por indisciplina, eu não sei te dizer, torcedor, principalmente torcedor santista, se você souber, ou algum outro torcedor que souber, me fala, por que que o Robinho não tem oportunidade no time principal? Tem uns cabeças de baga ali. Bom, é a mesma coisa do Dorival, né? O Dorival tem uma molecada sensacional na base e fica colocando Pablo Maia, Ferreirinha, Luciano e não sei o que, Rafael Tolói.
1: Aquele Gustavo Santana que fez gol no último jogo, moleque novo, golaço.
0: Já chamou o staff dele, desculpa te cortar, para fazer uma reunião, porque parece que ele ganha R$24 mil por mês, para ter uma valorização de salário, aumentar a multa rescisória, porque a multa dele é de 100 milhões só. Ah, e eles querem aumentar a multa rescisória dele, aumentar o salário dele, fazer um novo contrato, já tá chamando o staff, porque o moleque é bom.
1: Moleque é bom, moleque tem estrela. Bom moleque, bom
0: e
1: jogador.
0: E eu acredito que no Santos é por isso também, porque o Robinho não tem espaço no time do Santos. E aí, quando teve, também não conseguiu render tudo aquilo que se esperava. E vai lá pro Genoa, adquirir corpo, adquirir experiência, importante pra ele. Aí, sucesso, todo sucesso do mundo pelo Robinho Júnior.
1: Ah, mas bem provavelmente que ele consegue, sim, lá acarretar um pouquinho, pegar uma carreira legalzinha, porque precisa dessa base agora.
0: Ó, e o Brasil, depois de 3 jogos, 3 derrotas aí nas eliminatórias do Mundial de Basquete, caiu para 3º lugar, mas ainda está classificando, se fosse nesse momento. Os próximos jogos agora são em novembro contra os Estados Unidos e o México aqui no Brasil. Brasil no basquete,
1: hein?
0: Contra os Estados Unidos perde, contra o México ganha, mas não foram bem nessa rodada, perdeu os 3 jogos. Gente, muito obrigado pelo carinho da sua audiência, valeu Hélio Depons, valeu Big Joe, até amanhã se Deus quiser e aquele abraço!
1: Um abraço a todos!
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4: Olá, boa noite.
5: Boa noite para você que nos acompanha em todo o país.
4: Terça-feira, 1º de setembro de 2026.
5: E vamos aos destaques do dia.
4: Economia brasileira.
5: PIB cresce 0,5% no segundo trimestre do ano.
4: Aumento foi impulsionado pela agropecuária. Márcia Fernandes.
6: O principal crescimento foi impulsionado pelo desempenho da pecuária e da produção de alimentos como café e soja.
5: Mudança no calendário. Começa hoje a escolha do Simples Nacional para o ano que vem.
4: Pequenas empresas têm até 30 de setembro para escolher novo modelo da reforma tributária. Cleide Lopes.
7: Elas poderão optar como irão recolher o imposto sobre bens e serviços e a contribuição sobre bens e serviços.
5: Campanha alerta passageiros sobre consequências de atos de indisciplina em voos e aeroportos.
4: E vamos falar também dos direitos dos viajantes.
5: ANAC Passageiros recebe relatos contra empresas aéreas. Yuri Sherman, gerente da agência, destaca o serviço.
8: É muito importante a gente estimular a utilização da nossa plataforma como uma alternativa mais rápida, mais célere e mais resolutiva até do que o Poder Judiciário.
4: E hoje na apresentação da Voz do Brasil, Luciana Vasconcelos e Luciano Seixas.
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1: O governo reuniu especialistas e gestores para discutir os efeitos das apostas online, nas chamadas bets, na vida dos brasileiros.
0: A ideia é fornecer subsídios para novas medidas na regulamentação do setor.
1: Participaram da primeira reunião entidades ligadas à saúde, indústria, comércio, setor artístico e cultural e crianças e adolescentes.
2: Um dos tópicos foi o impacto das bets na saúde brasileira. A regulamentação da propaganda foi elencada como alternativa a este problema. O ministro da Saúde, Alexandre Padilha, classificou o vício em jogos online como um problema de saúde pública e destacou que o Sistema Único de Saúde oferece atendimento online para ludopatas.
3: Quando a pessoa entra no meu SUS digital, solicita a consulta e começar o plano terapêutico, tem um conjunto de psicólogos e psicólogas que vão atender essa pessoa, pelo menos 10 consultas, depois você pode renovar esse plano para mais 10 consultas, pode continuar a consulta.
2: Leandro Domingos Teixeira, vice-presidente financeiro da Confederação de Bens, Serviços e Turismo, CNC, destacou o impacto das bets sobre o comércio brasileiro e defendeu tributação e limitação do número de plataformas no país.
4: Defendemos uma rigorosa fiscalização sobre os jogos online, ampliando a tributação incidente, já que a atividade que exerce são nocivas à saúde dos apostadores e também à economia popular.
2: Nem as crianças escapam dos riscos envolvendo as apostas online, como destaca Maria Melo, coordenadora do programa Criança e Consumo do Instituto Alana.
5: As plataformas de aposta replicam de forma ainda mais agressiva a mesma lógica de exploração comercial que a gente vê nas redes sociais hoje, que é baseada em desenho viciante, recompensa variável, gamificação e muitas vezes o uso de crianças como vetor de marketing. O uso de influenciadores mirins de até 6 anos de idade.
2: Os participantes da reunião também apresentaram como sugestão a proibição das plataformas de jogos online no país, a criação de programas de saúde mental nas empresas, implantação de estratégias de fiscalização e monitoramento dos sites de aposta, principalmente os ilegais. As propostas serão estudadas pelo governo e servirão de base para as políticas de regulamentação das bets no país. Reportagem Graziele Bezerra.
0: O produto interno bruto brasileiro cresceu 0,5%.
1: O indicador mede o valor de todos os bens e serviços produzidos pelo país.
6: O produto interno bruto, PIB, que mede a soma de todos os bens e serviços produzidos no país, cresceu 0,5% no segundo trimestre de 2026. Os dados são do Instituto Brasileiro de Geografia e Estatística, IBGE. Foram movimentados 3 trilhões e 400 bilhões de reais no segundo trimestre. O principal crescimento foi no setor agropecuário, impulsionado pelo desempenho da pecuária e da produção de alimentos como café e soja. O coordenador de contas nacionais do IBGE, Ricardo Moraes, detalha os setores que tiveram destaque.
7: O produto interno bruto cresceu 0,5% no segundo trimestre em relação ao primeiro trimestre de 2026. Na série com ajuste sazonal, os maiores destaques foram a extrativa mineral, com crescimento de 3,4%, a agropecuária, com 2,8%, e os serviços de informação e comunicação, com crescimento de 2,1%.
6: Entre os demais setores que apresentaram resultados positivos, o setor de serviços cresceu 0,2% e a indústria avançou 0,1% na comparação com o trimestre anterior. A economista Maria de Lourdes Molo explica o que significa esse índice.
8: E é o valor total da produção de bens e serviços finais que são obtidos pelo país em território nacional em determinado período de tempo, geralmente 1 ano. Em geral, a produção é medida em unidades monetárias. Ele representa tudo que a economia produz, que para essa produção existem empregos, existem salários, existem lucros. As rendas das pessoas são geradas a partir da geração desse produto.
6: Também foi registrado o crescimento do PIB em relação ao ano passado. Na comparação com o segundo trimestre de 2025, o índice teve alta de 2%. Reportagem, Márcia Fernandes.
0: A implantação da reforma tributária está dando mais um passo.
1: A partir de hoje, pequenas empresas devem optar pelo Simples Nacional e a forma de recolhimento do IBS e da CBS em 2027.
0: O prazo vai até 30 de setembro.
9: Micro e pequenas empresas enquadradas no Simples Nacional terão uma nova decisão tributária para tomar ainda em 2026. Entre os dias 1º e 30 de setembro, elas poderão optar como irão recolher o imposto sobre bens e serviços e a contribuição sobre bens e serviços no primeiro semestre de 2027. Pela nova regulamentação, as empresas poderão continuar recolhendo o IBS e o CBS dentro da guia única do Simples Nacional ou optar pelo chamado regime regular, no qual os dois tributos serão calculados e pagos separadamente. A escolha pelo regime regular não significa sair do Simples Nacional. A empresa continuará no regime simplificado para os demais tributos, mas seguirá regras próprias para calcular e pagar o IBS e CBS. A microempresária do ramo de alimentação do Rio Grande do Sul, Carolina Kader, disse que ainda não fez a opção, mas vai decidir com o seu contador a melhor opção.
10: Eu acho que para isso a gente tem que ter, enquanto empresária, orientação contábil, assim, né? Para poder fazer essa escolha e optar pela melhor forma de fazer essa declaração tributária.
9: O contador Reginaldo Moraes da Silva destaca a importância dessa opção.
11: O IBS, o CBS, ele vem com a reforma tributária, tá? Tá mudando dois impostos, o PIS e o COFINS. Eles deixarão de existir num processo de transição a partir do ano que vem. E aí, o que acontece? Com essa mudança, o IBS e o CBS, que é o IBS, que é o de serviço, e o CBS, que é o de comércio, basicamente, né? A gente vai conseguir aproveitar crédito dos nossos fornecedores.
9: As empresas que fazem parte do Simples Nacional continuarão enquadradas automaticamente. Reportagem Cleide Lopes.
0: Para o empresário individual, não mudou o prazo. O período de solicitação de opção para se tornar ou permanecer sendo MEI permanece em janeiro.
1: E se você tem dúvidas, acesse ainda o site gov.br/Receita Federal.
0: E uma dica, no YouTube da Receita tem um vídeo que pode ajudar o pequeno empresário na hora da escolha.
1: Empresas brasileiras que tiveram as exportações afetadas pelas novas tarifas dos Estados Unidos podem ter mais tempo para cumprir compromissos tributários.
0: O Ministério do Desenvolvimento, Indústria, Comércio e Serviços regulamentou a prorrogação por mais um ano do chamado drawback suspensão.
1: O regime suspende o pagamento de tributos na compra ou importação de insumos usados na produção de bens destinados à exportação.
0: Na prática, a empresa assume o compromisso de exportar o produto dentro de um prazo determinado. E é justamente esse prazo que poderá ser ampliado.
1: Só no mês de julho, a aviação civil brasileira registrou quase 12 milhões de viajantes em voos nacionais e internacionais.
0: Desse total, cerca de 9 milhões e 100 mil foram em voos domésticos, um crescimento de 1,9% em relação ao mesmo período do ano passado.
1: E é nesse cenário, com tanta gente viajando para dentro e fora do país, que foi lançada a campanha para alertar passageiros sobre consequências de atos de indisciplina em voos e aeroportos.
0: Para se ter uma ideia, o Brasil registrou 881 casos de indisciplina no transporte aéreo entre janeiro e junho deste ano.
1: 154 episódios estão inseridos em categoria 3 de resolução da ANAC, Agência Nacional de Aviação Civil. Isso significa que a ocorrência pode comprometer a segurança operacional.
0: Para conhecer melhor a resolução da ANAC, que cria regras para atos de indisciplina nos aeroportos e a bordo, vá em pareceexagero.com.br.
1: Agora a gente vai falar sobre os direitos dos passageiros. E a ferramenta ANAC Passageiros, que ajuda a orientar usuários e mediar reclamações contra companhias aéreas.
0: Sobre o assunto, conversamos com Yuri Sherman, gerente de regulação das relações de consumo da ANAC. Acompanhe. Olá, nós estamos com Yuri Sherman, gerente de regulação das relações de consumo da ANAC. Boa noite, muito obrigada pela sua presença aqui na Voz do Brasil.
12: Boa noite, Luciano.
0: Yuri, vamos começar falando qual é o papel da ANAC na proteção dos passageiros.
12: Obrigado pela oportunidade de esclarecer, Luciana. Essa nossa atuação, ela se dá por duas frentes. Tá? Uma frente voltada a garantir um ambiente econômico favorável à vinda de novas empresas, para que a gente tenha mais concorrência no nosso setor. E no fim do dia, mais concorrência é bom para o consumidor, né? Gera mais oferta de serviços, mais oferta de produtos, mais opções de tarifas para os passageiros. E a gente tem uma segunda frente, que é diretamente voltada à garantia de direitos essenciais aos passageiros. Isso se dá não só por meio da nossa norma, mas pela nossa atuação fiscalizatória, né? Onde a gente tem ali uma atuação nos aeroportos, a gente acompanha remotamente também o cumprimento dos deveres das empresas. A gente tem também uma atuação de educação para o consumo, né, para que os passageiros conheçam seus direitos, conheçam seus deveres. E ainda nessa linha de garantir direitos, a gente cria um ambiente propício à resolução de conflitos de consumo.
1: Como é que a agência tem atuado para prevenir problemas e estimular a solução desses possíveis conflitos?
12: No primeiro momento, Luciano, por meio da fiscalização, né? Por meio da fiscalização que a gente vai ali a campo, né? Que as empresas veem que a gente está atuante, né? Que a gente está ali acompanhando o que, que elas estão fazendo. As empresas veem que cumprir as regras é fundamental, né? É necessário. Agora, o transporte aéreo, ele é muito complexo, né? Tem várias complexidades no transporte aéreo e, por isso, intercorrências podem acontecer. No caso de intercorrências, você só fiscalizar, você só punir, não resolve os problemas individuais, né? E é daí que vem a nossa atuação voltada à resolução de conflitos. E a gente faz isso tanto pelo monitoramento do saque das empresas, né? Vendo como que as empresas estão respondendo ali no saque, como que os atendentes das empresas estão preparados para responder às demandas dos passageiros. E a gente faz isso também por meio de uma plataforma de resolução de conflitos, que é o ANAC Passageiro.
0: Bem, Yuri, falando em conflitos, nós ouvimos alguns passageiros que tiveram problemas durante a viagem. Uma delas foi a Amanda Evangelista, que teve problema com a bagagem. Vamos ouvir?
13: Oi, meu nome é Amanda, eu tenho 35 anos, sou residente de Brasília. Recentemente, voltando de Foz do Iguaçu, no Paraná, eu despachei a minha mala pela companhia aérea e, chegando no destino, chegando em Brasília, eu verifiquei que itens da minha mala, como perfume, tinham sido roubados, furtados de dentro da minha mala, enquanto a mala estava sob responsabilidade da companhia aérea e do aeroporto, já que ela não estava comigo. Eu queria saber o que fazer nesses casos.
0: Yuri, o que a gente pode falar para a Amanda?
12: Bom, em primeiro lugar, a gente está diante de um cometimento de um crime, né? Então é imprescindível que a Amanda registre a ocorrência policial, né? Para que tenha a devida apuração policial. E registrada a ocorrência, ela precisa fazer um protesto junto à empresa aérea na primeira oportunidade, né? Então, assim que ela verificou que tinha algum item faltando na sua bagagem, ela faz o protesto junto à empresa aérea e aguarda a resolução. Caso a empresa não resolva o problema, né, considerando que a empresa tem a obrigação de reembolsar por esses itens surrupiados, né, pela violação da bagagem, aí a Amanda pode registrar uma reclamação na plataforma ANAC Passageiro e lá a empresa vai responder e a ANAC também vai monitorar toda essa situação em âmbito coletivo. Né?
1: Tá certo. Tem também aqui a reclamação da Ana Cláudia Ferraz sobre atrasos de voos. Vamos ouvir.
14: Oi, meu nome é Ana Cláudia Ferraz, moro em Rio Branco, no Acre. Recentemente tive um problema num voo que a gente teria que embarcar meia-noite, né, no horário Acre, e embarcamos, só que permanecemos 3 horas dentro da aeronave, porque a aeronave apresentou problemas. Depois de 3 horas, eles cancelaram o voo, e no cancelamento do voo eles não ofereceram hotel, nem lanche, nem alimentação, e só conseguimos chegar em casa 6 horas da manhã. E nesse caso, como que a gente procede?
12: No caso de atraso de voo, a partir de uma hora, a empresa é obrigada a fornecer facilidades de comunicação, a partir de duas horas é obrigada a fornecer alimentação, e a partir de quatro horas, a empresa é obrigada a fornecer hotel, hospedagem, para quem não for residente naquela localidade do atraso. Né? Então, ainda que nessa situação a passageira estivesse dentro da aeronave, né, e permanecido lá durante três horas, depois de duas horas a empresa deveria ter fornecido essa assistência material de alimentação e, resolvida ali a questão da reacomodação em outro voo, deveria encaminhar os passageiros ou para o hotel, né, para que aguardasse ali, né, como pelo que eu entendi houve pernoite, ou encaminhar os passageiros para sua residência e depois também custear o retorno do passageiro até o aeroporto.
0: E agora ela pode fazer uma reclamação no ANAC Passageiros?
12: É imprescindível que ela faça uma reclamação no ANAC Passageiro, tá, Luciana? A nossa plataforma é uma plataforma que propicia a resolução de conflitos individuais. Então ela vai registrar uma reclamação, a empresa vai ter até 10 dias para responder e depois disso o passageiro vai avaliar como que foi essa resposta da empresa. E a ANAC está ali nos bastidores acompanhando tudo, né, vendo como que em âmbito coletivo se dá essa atuação das empresas, onde que as empresas estão pecando, como que a gente vai utilizar aquilo para direcionar nossos esforços fiscalizatórios. E a gente tem tido resultados positivos com a plataforma, né, resultados que a gente precisa compartilhar, né, coisa de 80% de resolutividade, um tempo médio de resposta pelas empresas na casa de 4 dias. Então é muito importante a gente estimular a utilização da nossa plataforma como uma alternativa, né, mais rápida, mais célere e mais resolutiva até do que o Poder Judiciário.
1: É um aplicativo ou um endereço na internet?
12: A gente tem a versão web, né, do ANAC Passageiro, e a gente tem a opção de acesso também por meio do Super App da ANAC. Os dois são possíveis. Então, entrando ANAC Passageiro, gov.br/ANAC Passageiro, o passageiro entra lá na nossa plataforma, consegue se informar sobre seus direitos e consegue registrar a sua reclamação.
0: E é mais fácil, fica mais rápido resolver os problemas?
12: Muito mais rápido. A gente tem informação clara, com linguagem simples. As empresas, como eu disse, né, têm respondido num tempo muito ágil, né, com um índice de resolutividade que a gente tem considerado satisfatório. Então, agradeço aí pela oportunidade de compartilhar a nossa plataforma.
1: Muito bem, nós conversamos com Yuri Sherman, gerente de regulação das relações de consumo da ANAC, aqui na Voz do Brasil. Muito obrigado por sua presença.
12: Obrigado a vocês pela oportunidade.
0: Amanhã será realizado o Dia C de capacitação destinado a profissionais de segurança pública que atuam na prevenção e enfrentamento da violência contra a mulher.
1: A formação será realizada presencialmente nas 27 capitais do país, com transmissão simultânea para 80 municípios.
0: A medida integra um pacote de medidas anunciadas nessa semana, ainda dentro do Agosto Lilás, que teve como objetivo conscientizar a população sobre a importância da proteção de mulheres e meninas no país.
1: Além da qualificação, foram assinadas duas portarias. É o que vamos ouvir agora na reportagem de Luciana Colares de Holanda.
15: A primeira portaria contou com a adesão de todos os estados e do Distrito Federal e estabelece a Secretaria Nacional de Segurança Pública como responsável pela avaliação dos planos estaduais e distrital de combate à violência contra a mulher. A elaboração caberá aos entes federativos. Para Michele Gonçalves dos Santos, diretora de ensino e pesquisa da Senasp, a medida contribui para a execução das políticas públicas na área.
16: Reforça a objetividade e a transparência da avaliação desses planos estaduais e distrital, planos esses que são instrumentos bastante efetivos e fundamentais para o planejamento e para a execução das políticas de enfrentamento da violência contra mulheres e meninas em todo o país. Assegura também uma aplicação mais transparente, mais célere e eficaz dos recursos do Fundo Nacional de Segurança Pública para esse fim.
15: A segunda portaria institui um grupo de trabalho para a elaboração de um protocolo nacional de atendimento às vítimas de violência sexual. A ideia é um atendimento mais qualificado em todas as delegacias do país. Além disso, foi anunciado um dia de capacitação em 2 de setembro, chamado de Dia C, destinado a profissionais de segurança pública nas 27 capitais do país. O ministro da Justiça e Segurança Pública, Wellington Lima, falou sobre a importância dessa articulação institucional.
17: A violência contra as mulheres não pode ser enfrentada por uma instituição isoladamente. Portanto, estabelecemos os parâmetros, produzimos conhecimento, capacitamos os profissionais e integramos as instituições.
15: Também foi lançada uma publicação da Escola Nacional de Segurança Pública sobre o tema, que reúne evidências para o enfrentamento às violências de gênero, ainda em celebração às 2 décadas da Lei Maria da Penha. Reportagem Luciana Colares de Holanda.
18: Dicas do Enem. Meu nome é Caroline Santos e a minha dúvida é: como melhorar o meu repertório para a redação?
0: Quem responde pra gente é Juliana Bessa, professora de Sociologia. Vamos ouvir.
19: Galera, para a prova do Enem, é importante a gente pensar que a gente tem 3 sociólogos importantes, o Durkheim, o Max Weber e o Karl Marx, mas é importante que você consiga aplicar as ideias deles aos outros temas que são importantes, assim, como cidadania, movimentos sociais, desigualdade social e também política, poder e Estado. São mais ou menos esses temas que você vai ver na prova do Enem. E é importante também pensar que esses temas dentro, por exemplo, de movimento social, você vai encontrar também na redação. Na redação, nos últimos anos do Enem, a gente teve temas como a questão de desafios para a população negra, para os povos indígenas, a questão das mulheres também, a invisibilidade do trabalho feminino. Então, essas são grandes áreas, mas a gente pode pensar vários temas aí dentro.
0: A prova de redação do Enem será realizada no dia 8 de novembro. 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
1: A Companhia Nacional de Abastecimento, a Conab, recebe até amanhã propostas para o fornecimento de 5.368 cestas de alimentos.
0: Elas serão destinadas a famílias indígenas do Rio Grande do Sul e Santa Catarina em situação de insegurança alimentar e nutricional.
1: A adesão pode ser feita de forma 100% digital, como explica Everton Santos, diretor de Normas e Sistemas de Logísticas do Ministério da Gestão e da Inovação em Serviços Públicos.
20: Agricultores familiares, cooperativas e associações já podem acessar o site do Contrata Mais Brasil, conferir o edital e participar. Basta fazer o cadastro na plataforma, informar quais alimentos pode fornecer, escolher a oportunidade e enviar a proposta. Tudo em um só lugar.
0: E atenção, os interessados na venda de alimentos devem acessar o site contratamaisbrasil.sistema.gov.br. Vamos repetir? contratamaisbrasil.sistema.gov.br.
1: E essas foram as notícias do Governo Federal.
0: Uma realização da Secretaria de Comunicação Social da Presidência da República.
1: Com produção da empresa Brasil de Comunicação.
0: Fique agora com as notícias do Poder Judiciário e do Congresso Nacional. Uma boa noite.
1: Boa noite para você e até amanhã.

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1: Você vai ouvir agora notícias do Poder Judiciário.
2: Presidente do STF abre seminário internacional que discute desafios do uso da inteligência artificial no judiciário.
3: Relator no STJ mantém prisão preventiva de tenente-coronel da Polícia Militar de São Paulo, acusado de matar esposa.
2: TSE lança plataforma para combater a desinformação durante o processo eleitoral.
3: Boa noite, eu sou Leandro Bezerra.
2: Eu sou Walter Lima.
3: O Supremo Tribunal Federal abre segundo o Seminário Brasil-Itália da Rede Internacional sobre Sistemas de Justiça e Democracia.
2: O encontro discutiu os impactos da inteligência artificial no judiciário. Marta Ferreira.
4: Na abertura do evento, o presidente do Supremo Tribunal Federal e do Conselho Nacional de Justiça, ministro Edson Fachin, citou riscos concretos do uso da inteligência artificial que desafiam a magistratura, como citações jurisprudenciais inexistentes, vieses discriminatórios reproduzidos a partir de base de dados históricos e a opacidade dos modelos. Na avaliação do ministro, porém, a resposta a esses riscos não pode paralisar a inovação.
5: O caminho parece nos ser o da experimentação supervisionada, ambientes controlados, registro de ferramentas certificadas, formação obrigatória da magistratura, comitês técnicos e éticos permanentes.
4: A agenda internacional continua amanhã e quinta-feira, com a 17ª Jornada Ítalo-Hispano-Brasileira de Direito Público. O encontro reúne no STF pesquisadores e especialistas dos três países para o intercâmbio acadêmico e a análise comparada de questões relacionadas ao direito constitucional e ao direito público.
3: O ministro do STJ, Reinaldo Soares da Fonseca, manteve a prisão preventiva do tenente-coronel da Reserva da Polícia Militar de São Paulo, Geraldo Leite Rosa Neto.
2: O PM é acusado de matar a esposa, também policial militar. Fátima Uchoa.
6: Pela investigação, em 18 de fevereiro deste ano, na capital paulista, Geraldo teria atirado na cabeça da companheira após discutirem. Depois, teria deitado o corpo dela no chão e alterado a cena do crime para simular suicídio, colocando a arma do crime na mão da vítima. Em abril, o ministro Reinaldo Soares da Fonseca definiu a competência do Tribunal do Júri para julgar a ação penal. E agora, ao negar a liminar, que é uma decisão provisória, o relator no STJ destacou que a prisão cautelar é necessária diante do risco de interferência na produção das provas e dos indícios de que o militar teria tentado alterar a cena do crime. O julgamento definitivo do habeas corpus caberá à quinta turma do STJ.
3: TSE lança plataforma para combater a desinformação durante as eleições.
2: A iniciativa reúne orientações para auxiliar no enfrentamento de conteúdos falsos. Guilherme Firmino.
7: O TSE lançou nesta terça-feira a plataforma TSE Facilita, Plataformas Digitais em Ação. A ferramenta facilita o acesso a informações e orientações sobre a atuação da Justiça Eleitoral e das empresas de tecnologia no combate à desinformação. Para o presidente do TSE, ministro Cássio Nunes Marques, o tribunal e as plataformas têm atribuições e capacidades que se complementam no enfraquecimento aos desafios do ambiente digital. A expectativa é que a ampla divulgação dos materiais contribua para dar mais efetividade às decisões da Justiça Eleitoral.
3: Justiça Federal condena homem que compartilhava na internet imagens de abuso sexual infantil.
2: A denúncia foi apresentada pelo Ministério Público Federal. Sabrine Menezes.
8: Segundo as investigações, o homem armazenava no celular e no computador 237 vídeos e imagens com cenas de conteúdo sexual envolvendo crianças e adolescentes. O material foi disponibilizado na nuvem em três ocasiões durante o ano de 2021. O homem foi condenado a 4 anos e 9 meses de prisão em regime semiaberto, além de multa. A sentença da Justiça Federal em São José dos Campos destacou ainda que o acusado tentou esconder a própria identidade com o uso de dados fictícios nos sites e e-mails para não ser incriminado. Ele foi condenado pelos crimes de distribuição e compartilhamento e posse e armazenamento de conteúdo sexual envolvendo crianças e adolescentes, mas poderá recorrer em liberdade.
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3: A você uma boa noite.
2: E até amanhã.
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10: Eu sou Paula Groba.
11: E eu sou Humberto Pinheiro.
10: E estes são os destaques de hoje do Jornal do Senado, que começa agora.
11: Vacina contra herpes zoster poderá ser oferecida gratuitamente pelo SUS.
10: Novo piso salarial de médicos e dentistas avança e segue para o plenário.
11: Senado aprova indicação de Rodrigo Pacheco para vaga de ministro do Tribunal de Contas da União.
10: Boa noite.
11: Boa noite.
10: Avançou no Senado a proposta que define a implementação gradual do novo piso salarial de médicos e cirurgiões dentistas ao longo de 3 anos.
11: A proposta foi aprovada pela Comissão de Assuntos Sociais e agora segue em regime de urgência para votação no plenário do Senado. As informações com o repórter Márcio Maturana.
12: O novo piso salarial de R$ 13.662 para médicos e cirurgiões dentistas com jornada de 20 horas semanais vai ser aplicado gradualmente ao longo de 3 anos. 40% do valor a partir de 1º de janeiro de 2027, 70% em 2028 e 100% em 2029. Esse é o conteúdo de uma emenda da senadora Tereza Leitão, do PT de Pernambuco, aprovada nesta terça-feira pela Comissão de Assuntos Sociais. O relator foi Fernando Dueire, do PSD de Pernambuco.
13: A implementação gradual do piso assegura que esses empregadores se adaptem de forma planejada, sem demissões e sem interrupção de serviços essenciais.
12: O projeto já tinha sido aprovado nas comissões, mas recebeu emendas no plenário do Senado e por isso voltou aos colegiados. Na rede privada, o piso vai ser atualizado todo ano com base no IPCA, em vez de seguir o aumento do salário mínimo geral, como é atualmente. Na rede pública, o reajuste vai seguir leis específicas de cada unidade da federação, sendo que estados e municípios não vão precisar arcar com o aumento, porque o custeio será do Fundo Nacional de Saúde. O texto estabelece também que o trabalho noturno e as horas extras vão valer 50% a mais que o piso, em vez dos 20% para trabalho noturno e 25% para horas extras. Além disso, o projeto mantém o direito a 10 minutos de repouso para cada 90 minutos de trabalho e reforça que a chefia de serviços médicos ou odontológicos deve ser feita por profissionais habilitados nessas áreas.
10: E a comissão mista que analisa a chamada MP da taxa das blusinhas adiou para esta quarta-feira a reunião para a votação da proposta. O colegiado volta a se reunir nesta quarta-feira às 10 da manhã.
11: O presidente deputado Reginaldo Lopes e a relatora senadora Leila Barros ainda buscam um acordo sobre o texto. A medida zera o imposto de importação para compras internacionais de até $50. A MP perde a validade no dia 8 de setembro.
10: O Senado aprovou a indicação do senador Rodrigo Pacheco para o cargo de ministro do Tribunal de Contas da União, o TCU. A votação ocorreu em regime de urgência após articulação de lideranças partidárias.
11: Pacheco vai ocupar a vaga deixada por Bruno Dantas. Ele renunciou ao cargo nesta segunda-feira. Os detalhes com o repórter Douglas Castilho.
14: Com o rito especial, a indicação foi direto ao plenário, onde parlamentares exaltaram a atuação de Rodrigo Pacheco como presidente do Congresso em momentos delicados da história recente do país, como na CPI da Covid-19 e nos atos de 8 de janeiro. Após o resultado da votação, que se deu por 63 votos a favor e 4 contra, Rodrigo Pacheco agradeceu ao autor da indicação, presidente Davi Alcolumbre, aos companheiros de parlamento e falou da importância do papel a ser desempenhado.
15: Eu sei o que representa um Tribunal de Contas num país em que os recursos são escassos. Quando se fala de recursos públicos, de gastos públicos, todo cidadão tem o dever de cuidar e de zelar pela aplicação do recurso público e tem o dever de se permitir fiscalizar por um controle externo que é desempenhado pelo Congresso Nacional com auxílio do Tribunal de Contas da União.
14: O projeto de decreto legislativo de indicação do senador agora será encaminhado à Câmara dos Deputados, onde o nome de Pacheco também passará por análise e votação.
10: E nesta quarta-feira, a Comissão de Constituição e Justiça pode votar a proposta que que reduz a jornada de trabalho para 40 horas semanais e acaba com a escala 6x1. Um dos favoráveis ao texto é o senador Paulo Paim, do PT do Rio Grande do Sul.
11: O parlamentar citou experiências no Brasil e em outros países que, segundo ele, mostram que a redução da jornada pode melhorar a qualidade de vida dos trabalhadores sem reduzir a produção. Paim fez um apelo para que a proposta seja votada pelos senadores e enfatizou que o fim da escala 6x1 deve ser visto como uma pauta nacional e não partidária. O texto já foi aprovado pela Câmara dos Deputados.
16: Alguns tentam embaralhar esse debate e dizem que o fim da escala 6x1 é uma questão eleitoral. Não é. Eleição passa, a vida da nossa gente fica. Essa é uma causa maior, é uma causa do país, é uma causa humanitária. E por isso, repito, a PEC 221 não tem dono. Não é de partido nenhum, ela é do povo brasileiro.
10: Já o senador Hermes Klan, do PL de Santa Catarina, defendeu responsabilidade e negociação coletiva no debate sobre o fim da escala 6x1. Ele disse que uma regra única pode não atender a todos os setores.
11: Segundo Klan, a redução da jornada com manutenção dos salários pode elevar o custo da hora trabalhada, afetando contratações, investimentos e preços. O senador também alertou para o risco de o trabalhador precisar de uma segunda renda.
17: É preciso também ter coragem para dizer que uma pauta legítima não pode ser transformada em bandeira eleitoral. É muito fácil anunciar, vamos reduzir a jornada, vamos dar mais descanso. Isso rende aplausos. O difícil é responder, quem vai pagar a conta? Quantos empregos serão afetados? Quanto vai aumentar os custos das empresas? Qual será o impacto sobre os preços?
10: Incitar ou induzir a prática de crimes em locais como escolas, universidades e centros de compras poderá render penas mais duras.
11: A Comissão de Segurança Pública aprovou o projeto que amplia a punição para esse tipo de conduta. A proposta agora segue para a Comissão de Constituição e Justiça. Repórter Bruno Lourenço.
18: O Senado aprovou o projeto de lei que tipifica o crime de massacre. A Comissão de Segurança Pública do Senado aprovou a proposta com normas gerais sobre segurança escolar. E agora a CSP votou a iniciativa que pune a incitação ou induzimento a crimes contra a paz pública. A relatora, senadora professora Dorinha Seabra, do União do Tocantins, diz que as propostas têm como objetivo reprimir e prevenir atentados, principalmente a instituições de ensino.
19: Os projetos em questão têm como objetivo reprimir e prevenir atentados a instituições de ensino, como os que ocorreram em um passado recente, podendo ser citados aqueles na Escola Estadual Tomásia Montoro, em São Paulo, e na creche Bom Pastor, no município de Blumenau, onde crianças e professores foram covardemente feridos e mortos.
18: O texto, que vai à Comissão de Constituição e Justiça, prevê que se da incitação pública resultar a efetiva prática do crime, a pena será aumentada de 3 a 6 meses e multa para 6 meses a 2 anos e multa. Se o chamamento ao crime for feito por meio da internet, a punição pode aumentar para até o dobro.
10: E a vacina contra o herpes zóster poderá ser oferecida gratuitamente pelo SUS a pessoas com mais de 50 anos.
11: O esquema a ser oferecido é de 2 doses. A proposta segue agora para a Câmara dos Deputados. Repórter Márcio Maturana.
20: A proposta recebeu parecer favorável da senadora Damaris Alves, do Republicanos do Distrito Federal.
21: A vacina Comirnaty já possui registro sanitário no Brasil e a indicação para adultos a partir de 50 anos para indivíduos imunocomprometidos.
20: A vacinação também vai ficar disponível para maiores de 18 anos com imunossupressão ou outra condição clínica que comprometa o sistema imunológico. O herpes zóster provoca lesões na pele, dor nos nervos, ardor, coceira e febre. É causado pelo mesmo vírus da catapora, que pode ficar adormecido durante toda a vida e ser reativado em adultos ou em pessoas com sistema imunológico comprometido, como no caso de doenças crônicas, câncer ou transplante.
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11: Foi edição de Paula Groba e trabalhos técnicos de Eliseu Caires, o Jornal do Senado fica por aqui. Acompanhe agora as notícias da Câmara dos Deputados. Boa noite.
10: Boa noite e até amanhã.
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4: Câmara aprova financiamento para motoristas de aplicativo e taxistas.
5: Deputados prorrogam incentivos para doações de combate ao câncer.
4: Parlamentares apoiam discussão sobre o fim da escala de trabalho 6x1.
23: Boa noite. Jandira Fegali, do PCdoB do Rio de Janeiro, enumera as principais pautas em discussão no Congresso. Entre elas, o fim da escala de trabalho 6x1 e a proposta que amplia a participação da União na política de segurança pública. Ela cita ainda projetos sobre terras raras e minerais críticos.
4: Jandira Fegali também defende a isenção de impostos para compras internacionais de até $50. De acordo com a deputada, essas matérias estão entre as prioridades do Congresso no trabalho de esforço concentrado antes das eleições de outubro.
23: Alencar Santana, do PT de São Paulo, defende a redução da jornada de trabalho para 40 horas semanais, sem redução de salário, e o fim da escala 6x1. A proposta deve ser analisada pelo Senado e, segundo o deputado, representa uma medida de proteção aos trabalhadores.
4: Alencar Santana sustenta que a mudança pode melhorar a qualidade de vida dos trabalhadores com mais tempo para descanso, convivência familiar e cuidados com a saúde. O parlamentar também destaca a importância de avançar na votação da proposta no Congresso.
23: De acordo com Maria do Rosário, do PT do Rio Grande do Sul, o fim da escala 6x1 é uma pauta histórica para os trabalhadores brasileiros. Segundo a deputada, a medida garante mais tempo de descanso, estudo e convívio familiar, especialmente para as mulheres.
4: Maria do Rosário também critica o empenho da oposição contra uma medida que, segundo ela, beneficia a classe trabalhadora. Na visão da parlamentar, ao tentar derrotar o fim da jornada 6x1, a oposição não atinge apenas o governo, mas impõe um retrocesso à classe trabalhadora.
23: Tadeu Venere, do PT do Paraná, acredita que a aprovação do fim da escala 6x1 é uma conquista histórica para os trabalhadores. Ao rebater a oposição à proposta, o deputado sustenta que a medida representa apenas o exercício do direito ao descanso, ao estudo e ao convívio familiar.
4: No entendimento de Tadeu Venere, os congressistas que tentam adiar o debate sobre a redução da jornada de trabalho demonstram menosprezo pela qualidade de vida da população mais vulnerável.
23: Márcio Gerri, do PCdoB do Maranhão, classifica o fim da escala 6x1 como um avanço no mundo do trabalho. O congressista ressalta o grande suporte popular ao tema e afirma que posicionamentos em contrário no Congresso não serão capazes de alterar esse apoio.
4: Para Márcio Gerri, a mudança em análise no Senado trará mais qualidade de vida com tempo para o convívio familiar, o lazer e a formação profissional. Ele recomenda acompanhar cada voto dos senadores para conhecer quem defende os direitos dos trabalhadores.
0: Trabalho.
23: A Câmara aprovou um projeto que regulamenta o exercício da profissão de psicopedagogo. O repórter Antônio Vital explica o que ficou definido na medida.
24: O plenário da Câmara aprovou o projeto já aprovado pelo Senado que regulamenta a profissão de psicopedagogo ou psicopedagoga. O texto aprovado recebeu parecer favorável da deputada Franciane Baier, do Republicanos do Rio Grande do Sul. Entre outras medidas, estabelece os requisitos para o exercício da atividade, como a exigência de diploma de graduação em psicopedagogia com estágio prático obrigatório, mas cria regras de transição que permite que profissionais graduados em psicologia, pedagogia, licenciatura ou fonoaudiologia também exerçam a profissão, desde que tenham concluído curso de especialização na área com duração mínima de 600 horas. A proposta também prevê que quem já exerce ou tenha exercido a atividade poderá continuar a atuar na área. O projeto define a psicopedagogia como uma atividade que envolve avaliação e intervenção em processos de aprendizagem. Quem exerce a profissão trabalha com crianças, adolescentes e outras pessoas que apresentem dificuldade para aprender. A relatora explicou que a atuação não se limita ao desempenho escolar. Dificuldades de aprendizagem podem decorrer de outros fatores, inclusive cognitivos, emocionais e sociais. O projeto foi aprovado de maneira simbólica, sem votos contrários, e a votação foi acompanhada das galerias do plenário da Câmara por representantes da categoria de todo o país. Para o deputado Rodrigo Hollenberg, do PSB do Distrito Federal, psicopedagogos e psicopedagogas são fundamentais para garantir os direitos de quem tem dificuldade de aprendizagem.
25: Essa Câmara hoje vai fazer justiça a uma categoria extremamente importante, eu diria indispensável, para garantir o aprendizado de nossas crianças, mas não apenas de nossas crianças. Como presidente da Comissão de Defesa dos Direitos das Pessoas com Deficiência, eu entendo que esse projeto é absolutamente indispensável para garantir que pessoas com dificuldade de aprendizado possam garantir um aprendizado adequado a partir desse apoio promovido pelos psicopedagogos ou pelas psicopedagogas.
24: Por ser uma atividade interdisciplinar, o projeto deixa claro que o exercício da psicopedagogia não pode ser confundido com o dos profissionais de saúde e educação. O projeto obriga ainda o sigilo profissional e, ao contrário de outros projetos que tratam do exercício de profissões, dispensa a necessidade de um conselho profissional. O projeto que regulamenta a profissão de psicopedagogo ou psicopedagoga seguiu para a sanção presidencial e pode virar lei. Da Rádio Câmara de Brasília, Antônio Vital.
0: Economia.
4: De acordo com Cobalcini, do MDB de Santa Catarina, as sobretaxas de até 37,5% impostas pelos Estados Unidos prejudicam a economia catarinense. O deputado destaca o impacto direto em cidades como Caçador, que, segundo ele, correm o risco de perder postos de trabalho.
23: Cobalcini, que preside a Comissão de Meio Ambiente, enfatiza que a produção brasileira é sustentável e baseada no manejo de florestas plantadas. Para ele, as sanções norte-americanas foram aplicadas sem critérios técnicos.
4: Heitor Xu, do PSD do Rio Grande do Sul, defende reduzir a carga tributária sobre o tabaco e combater o contrabando. Segundo ele, o setor gera empregos a milhares de agricultores e a centenas de milhares de trabalhadores, sendo fonte de emprego, renda e arrecadação.
23: Heitor Xu pede também regras para dispositivos eletrônicos para fumar e a produção nacional. Para ele, legalizar a cadeia produtiva nacional e ampliar a fiscalização podem atrair novas fábricas para o país, gerar mais empregos e elevar a arrecadação, especialmente para seu estado.
0: Transportes.
4: A Câmara aprovou uma medida provisória que permite o uso de 30 bilhões de reais para financiar carros novos para motoristas de aplicativo e taxistas. O repórter Antônio Vital acompanhou a votação.
24: A Câmara dos Deputados aprovou medida provisória que autoriza o governo federal a destinar até 30 bilhões de reais para financiar veículos novos para motoristas de carros de aplicativo, taxistas, cooperativas de taxistas e empresas de transporte escolar. A medida provisória faz parte do programa Move Brasil. Além de ampliar o crédito e permitir a renovação da frota, o texto final aprovado, apresentado pela relatora, a deputada Amanda Gentil, do PP do Maranhão, permite o uso do Fundo de Investimento em Infraestrutura Social, gerido pela Casa Civil da Presidência da República. O fundo poderá financiar a troca de veículos que contribua para reduzir custos ambientais, sociais ou econômicos do transporte urbano. Pode arcar ainda com recursos para financiar o seguro do veículo, itens de segurança destinados a profissionais mulheres e até mesmo custos de cartório. Um dos objetivos é estimular a substituição de veículos antigos por outros menos poluentes e permitir linhas de crédito para profissionais que não conseguem obter financiamento com juros menores no mercado. Para motoristas de aplicativo e taxistas, o acesso fica limitado a um veículo por beneficiário. Para cooperativas de táxi, o limite é de um veículo por cooperativa. Já para o transporte escolar, não existe um limite definido. As profissionais mulheres beneficiadas pelo programa poderão ainda ter direito a condições diferenciadas de taxas, prazos e carência, o que será definido pelo Conselho Monetário Nacional. Os benefícios a motoristas particulares e empresas de transporte escolar foram defendidos pela relatora, deputada Amanda Gentil, do PP do Maranhão.
1: Porque, às vezes, muitos desses motoristas de aplicativo, muitos desses motoristas de táxi, eles usufruem de carros alugados, que muitas vezes o valor do aluguel é duas vezes o valor de uma parcela, e que aquele bem, que se você pagar a parcela, vai ser seu. Então, a importância que é nós trazermos um projeto que vai entregar um bem para o trabalhador brasileiro, para que ele tenha mais segurança e renda dentro da sua casa.
24: A medida provisória, que já está em vigor, foi justificada por deputados da base do governo com necessária para incentivar o transporte urbano e a atividade dos condutores. Foi o que disse o deputado Bongás, do PT do Rio Grande do Sul.
2: Precisavam também esses trabalhadores terem financiamento específico para poderem comprar o seu veículo e, ao mesmo tempo, poder usar este recurso para outros utensílios, cartoriais, por exemplo, de seguro. Tudo isso foi incorporado no debate para beneficiar os motoristas de aplicativos desse país que estavam reivindicando.
24: O texto final aprovado também altera o Código de Trânsito Brasileiro para autorizar que motoristas habilitados na categoria B conduzam caminhões leves elétricos ou híbridos. Outra mudança inclui a produção de baterias no Programa de Apoio ao Desenvolvimento Tecnológico da Indústria de Semicondutores, conhecido como PADIS. A medida provisória que autoriza o governo federal a destinar até 30 bilhões de reais para financiar veículos novos para motoristas de carros de aplicativo, taxistas, cooperativas de taxistas e empresas de transporte escolar, seguiu para análise do Senado. Da Rádio Câmara de Brasília, Antônio Vital.
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6: Justiça.
7: Júlia Zanatta, do PL de Santa Catarina, cobra explicações do ministro Alexandre de Moraes sobre denúncias divulgadas pela imprensa envolvendo o ministro e o empresário Daniel Vorcaro. A deputada também pediu o afastamento de Moraes e defendeu o impeachment do ministro.
4: Júlia Zanatta acredita que o Supremo Tribunal Federal e o Senado não podem ignorar as denúncias e pede que o ministro se explique em até 48 horas. Para a deputada, os fatos divulgados colocam em dúvida a atuação das instituições e exigem investigação.
7: Hildo Rocha, do MDB do Maranhão, vai apresentar uma proposta para mudar as regras de escolha e permanência de ministros do Supremo Tribunal Federal. Em seu entendimento, pessoas que tenham ocupado cargos comissionados ou mandatos eletivos não poderiam ser indicadas ao STF.
4: Hildo Rocha também defende que os ministros tenham mandato de 5 anos, renovável por mais 5 anos, mediante consulta à população. Ao fim do período, segundo o deputado, eles poderiam atuar como advogados ou professores, mas não poderiam voltar à vida política.
7: Eli Borges, do Republicanos do Tocantins, considera que as eleições para o Senado serão decisivas para o futuro do país. O deputado lembra que caberá aos novos senadores a responsabilidade de sabatinar ministros do STF e de conter o que considera excessos da corte.
4: Eli Borges também pede mais moralização na política e combate à corrupção. Na avaliação do parlamentar, o cidadão deve estar atento aos políticos que defendem o devido processo legal e a soberania popular.
7: Kim Kataguiri, do Missão de São Paulo, classifica como graves as suspeitas de possíveis relações entre ministros da Suprema Corte e envolvidos no escândalo do Banco Master. Ele questiona a inércia das instituições e da sociedade frente às situações divulgadas pela imprensa.
4: Kim Kataguiri critica também decisões da Justiça Eleitoral, alegando supostas diferenças de tratamento entre candidaturas. Ele reclama da suspensão de campanhas por atrasos em declarações eleitorais nacionais, alegando configurar restrição a direitos políticos.
6: Saúde.
7: A Câmara aprovou projeto que prorroga incentivos para doações a instituições de combate ao câncer e assistência a pessoas com deficiência. As informações com a repórter Cibele Comanetti.
8: O plenário da Câmara aprovou o projeto que prorroga até 2031 o prazo para empresas deduzirem do pagamento do imposto de renda doações a instituições sem fins lucrativos, como as Santas Casas, que atuam na prevenção e combate ao câncer ou na reabilitação de pessoas com deficiência. O incentivo acabaria neste ano. A proposta foi apresentada pelo deputado Sérgio Souza, do MDB do Paraná, e recebeu parecer favorável do relator, deputado Antônio Brito, do PSD da Bahia. Os incentivos às doações estão previstos em 2 programas criados em 2012. O Programa Nacional de Apoio à Atenção Oncológica, conhecido como PRONON, e o Programa Nacional de Apoio à Atenção de Saúde da Pessoa com Deficiência, o PRONAS. Os 2 permitem o emprego de recursos privados para financiar projetos desenvolvidos por entidades especializadas e sem fins lucrativos. Segundo o relator Antônio Brito, o Pronom amplia a capacidade de atendimento do Sistema Único de Saúde, o SUS, para a prevenção, o diagnóstico precoce, o tratamento, a reabilitação e os cuidados paliativos de pessoas com câncer. Já o Pronas aumenta a oferta de assistência às pessoas com deficiência, especialmente no que diz respeito a projetos destinados à reabilitação, diagnóstico, tratamento, desenvolvimento de novas tecnologias e capacitação de profissionais. Antônio Brito comemorou a aprovação da proposta.
6: Quero parabenizar a todos que participaram da elaboração da prorrogação até 2031 do prazo do PRONO e do PRONAS, tão importante na articulação da sociedade civil, do terceiro setor, do governo federal e também das iniciativas privadas no atendimento às instituições filantrópicas, seja ela na área da saúde, no tratamento do câncer, como também nas entidades que atuam com a pessoa com deficiência.
8: O projeto que prorroga até 2031 prazo para empresas deduzirem do pagamento do imposto de renda doações a instituições sem fins lucrativos que atuam na prevenção e combate ao câncer ou na reabilitação de pessoas com deficiência seguiu para análise do Senado. Da Rádio Câmara de Brasília, com informações de Antônio Vital, Cibele Colmanetti.
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0: Esporte. A Câmara aprovou um projeto que acaba com a obrigatoriedade de férias escolares durante o período da Copa do Mundo Feminina em 2027. O repórter

0: entidades como a Federação Nacional das Escolas Particulares criticaram a obrigatoriedade prevista em lei e alegaram que a alteração do período de férias do meio do ano coloca em risco o calendário escolar exigido pela Lei de Diretrizes e Bases da Educação, que obriga pelo menos 200 dias letivos no ano. A proposta recebeu parecer favorável do relator, deputado Alex Manente, do Cidadania de São Paulo. Para ele, do ponto de vista educacional, não é adequado impor solução uniforme a todos os sistemas de ensino sem considerar as necessidades regionais. O projeto foi aprovado de maneira simbólica pelo plenário, sem votos contrários. O deputado Chico Alencar, do PSOL do Rio de Janeiro, defendeu a medida.
1: O reconhecimento da importância da Copa do Mundo de Futebol está nesse projeto de lei, só que não subordinando os interesses da Copa do Mundo aos sistemas educacionais. Os jogos ocorrem em apenas algumas cidades e, na maior parte das vezes, com um número reduzido de partidas, não se justificando como férias todo o período em todo o território nacional.
0: Os jogos da Copa do Mundo de Futebol Feminino serão realizados em 8 cidades: Belo Horizonte, Brasília, Fortaleza, Porto Alegre, Recife, Rio de Janeiro, Salvador e São Paulo. O projeto, que desobriga as redes de ensino pública e privada de todo o país a concederem férias escolares para todos os alunos durante a realização da Copa do Mundo Feminina, seguiu para análise do Senado. Da Rádio Câmara de Brasília, Antônio Vital.
2: Educação.
3: Ranieri Paulino, do Republicanos da Paraíba, propõe diversificar a educação profissional e tecnológica, ampliando a oferta em pequenos municípios, áreas rurais e regiões, conforme as demandas e as vocações específicas.
4: Para tanto, Ranieri Paulino apresentou um projeto que altera o Estatuto da Juventude e o Pronatec, articulando formação, trabalho, emprego e renda às características econômicas, sociais e culturais de cada território nacional e local.
3: Termina agora o Jornal Câmara dos Deputados, produzido pela Rádio Câmara.
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trilha sonora perfeita da sua noite começa agora. É o Love Night no ar, trazendo lembranças, emoções e músicas eternas. Eu convido você para ficar conosco e curtir cada instante, relembrar momentos e fazer essa noite mais que especial. A gente começa com essa linda canção.

0: Agora faremos uma pausa no programa. É só um pequeno intervalo. Já já o Love Night volta com mais sucessos românticos para você. 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
2: Previsão do tempo. 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

0: segure a emoção. O Love Night volta já já, com mais melodias inesquecíveis na sua noite. 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